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2: Ouvimos agora o magazine de desporto de Marco Martins.
3: O Circuito Mundial de Padel, Premier Padel, prossegue esta semana em Milão, em Itália, com a presença de três atletas portugueses. Sofia Araújo, nas femininas, e a dupla de irmãos Nuno e Miguel Deus, nos masculinos. O torneio em Milão não faz parte dos Major, os principais torneios do circuito, mas está na categoria P1. Isto significa logo a seguir aos quatro Major. Aliás, dois dos quatro Major foram disputados em Roma, igualmente em território transalpino, e em Paris, em França. Faltam agora dois, no Kuwait, de 26 a 31 de outubro, e em Acapulco, no México, de 23 a 29 de novembro. A RFI teve a oportunidade de falar com a dupla portuguesa, composta pelos irmãos Nuno e Miguel Deus, nesta edição Foco sobre Nuno Deus, atleta de 31 anos que, individualmente, ocupa lugar 102 no ranking da Federação Internacional de Padel. Ao microfone da RFI, Nuno Deus revelou-nos como surgiu a paixão pelo padel e abordou a evolução da modalidade. Mas antes disso, o atleta luso começou por fazer um balanço da temporada até agora.
4: Vai ter que ser um ano aqui muito diferente do que temos tido ultimamente, mas também um ano, se calhar, de aprendizagem, porque, pronto, foi um ano que começou com uma lesão grave ao Miguel. Os primeiros meses eu a jogar com parceiros diferentes não me adaptei tão bem, foi uma experiência nova para mim, não correu tão bem, e desde que o Miguel voltou, felizmente jogar ao lado dele era isso que queria, mas sinto que ainda não encontramos o nosso melhor nível, a nossa melhor versão, mas estamos a aprender com isso, a tentar arranjar formas de melhorar, treinar mais, treinar melhor, mas pronto, é um ano, talvez a nível de resultados não esteja a ser o que se calhar gostávamos tanto, mas acho que é um ano de mudanças também, temos agora uma mudança técnica aqui a nível de treinador, é um ano de alterações, se calhar mais de preparação para o próximo ano ser uma época mais forte.
3: Como esteve com outros atletas, o que é que foi mais difícil?
4: A adaptação a todo o momento, tanto dentro como fora, passar mais tempo com o meu parceiro. Eu com o Miguel, isto está tudo super coordenado, super falado, a parte tanto dentro do campo como a parte fora do campo, nós quase nem precisamos de comunicar para saber o que é que temos que fazer e o que é que cada um espera um do outro, mais ou menos. Com outros parceiros é tudo muito novo. Para começar, o meu primeiro parceiro não era português, só aí ele era francês, nós falávamos espanhol, mas apesar da língua ser logo ali uma barreira, até falamos os dois bem espanhol, mas é sempre diferente, ou seja, assim não me expresso sempre tão bem, não sendo a minha língua principal. E depois as pessoas são diferentes, não sei explicar muito bem, mas nem tudo bate sempre tão certo. Dentro do campo também ele jogava de maneira diferente do Miguel, essa adaptação, o facto de não treinarmos juntos, isso talvez seja também a principal razão para não haver uma adaptação tão fácil. Pronto, acho que essas foram as maiores dificuldades. Depois joguei com um outro parceiro português, que é o Pedro Perry, aí em termos de comunicação era tudo mais simples, mas novamente não era um parceiro com quem eu treinasse regularmente, é um parceiro que tem características diferentes do Miguel, portanto eram tudo adaptações diferentes que era preciso fazer e eu senti que aprendi com isso, se calhar não sou assim tão adaptável a novos parceiros. O facto de já jogarmos juntos há 8 anos ou 9 anos, já nem sei bem, faz com que esteja tão habituado a jogar com o Miguel que, pronto, se calhar perdi um bocadinho essa capacidade de me adaptar a outras situações.
3: Mas, justamente, o que é que trouxe de positivo? Disse que aprendeu com isso. O que é que aprendeu? O que é que ele trouxe como também pontos positivos? Porque certamente também trouxe.
4: Claro, então o facto de jogar com um parceiro diferente, eu gostei de jogar com todos eles e aprendi, mas o facto de jogar com parceiros diferentes tem que aprender a fazer coisas diferentes, coisas que não faço, se calhar, com Miguel, ou seja, tenho que desenvolver novas capacidades de jogo. Estava a falar agora só a nível de jogo, se calhar. Coisas que eu antes não fazia, explorar táticas diferentes, ouvir coisas de treinadores diferentes, porque eu quando joguei com esse parceiro francês, ele tinha outro treinador, eu ouvia opiniões diferentes desse treinador. Portanto, são tudo coisas novas que fazem com que acho que fique mais rico a nível das minhas capacidades. E depois sim, percebi que tenho que ser mais plástico aqui a poder-me adaptar a coisas novas. E acho que é um bocadinho por aí, acho que são sempre experiências diferentes e se calhar apesar de não terem corrido tão bem, como eu disse, a níveis de resultado, acho que é sempre bom para o meu crescimento como jogador, como pessoa também, como atleta. Acho que isso foi importante também.
3: Nuno, para o conhecer melhor, como é que surgiu esta paixão pelo pádel?
4: Eu acho que é paixão pelas raquetes, já vem ainda há muitos anos. Nós jogámos ténis durante muitos anos, portanto comecei a jogar ténis quando tinha 9, 10 anos, portanto estamos há mais de 20

0: e tal anos com uma raquete na mão. O pádel apareceu um bocadinho por acaso na minha vida, digamos assim, mas rapidamente me apaixonei pela modalidade porque, em primeiro lugar, o facto de jogar em duplas, eu o ténis adorava jogar pares e agora aqui no pádel jogando em duplas é uma coisa que sempre me fascinou bastante. Ali a gestão da dupla, não ter que gerir tudo sozinho, poder gerir as coisas com o meu parceiro. E o jogo em si, acho que é um jogo rápido, com muita coisa diferente, dá muito espetáculo. Pontos diferentes. Acho que é um desporto contagiante e ao longo do tempo cada vez gosto mais deste desporto. Durante muitos anos o meu desporto foi o ténis e hoje em dia sou mais fã de pádel do que de ténis, sem dúvida.
1: Ter sido jogador de ténis ajuda a ser um bom atleta no pádel?
0: Sem dúvida, sem dúvida. Nós dizemos várias vezes que hoje em dia somos o que somos pelos 14, 15 anos de ténis que tivemos. Ou seja, toda a formação que tivemos no desporto, em primeiro lugar, como atleta, coisas de disciplina, trabalho, métodos de treino, tudo e mais alguma coisa, isso ajuda sem dúvida alguma. Depois, a nível técnico, todas as capacidades técnicas que temos ajudaram a que fosse mais fácil depois aprender as competências do pádel. Acho que as pancadas, apesar de terem algumas diferenças, também têm as suas semelhanças e, portanto, tudo o que seja vôleis, pancadas de direita, pancadas de esquerda, se eu não tivesse jogado tantos anos de ténis, não tinha a facilidade em começar a jogar pádel e rapidamente chegar ao topo, entre aspas, porque tinha muitos anos uma raqueta na mão, digamos assim.
1: Falou de chegar ao topo, justamente quais são os objetivos a curto e a longo prazo para essa dupla?
0: Eu não gosto de pôr um número nos objetivos, um ranking ou uma coisa assim. Eu acho que nós sinto que ainda temos muitas coisas por melhorar e depois deste ano que percebemos que as coisas não estão a correr assim tão bem como se calhar esperávamos a nível de resultados, percebemos que há mesmo muita, muita coisa para melhorar. Eu acho que esse é o nosso principal objetivo, é melhorarmos como dupla, a nossa capacidade de jogar juntos, de trabalhar juntos, de melhorar as nossas competências individuais, técnicas, mas também táticas, tudo no geral. Acho que há muita coisa por melhorar e não quer pôr um resultado, um limite de ranking. Acho que muito difícil poder chegar a top 5 do mundo, top 2, top 3, isso é um sonho, mas acho que com a idade que temos e assim já não é uma coisa que acho que possa acontecer, mas um bocadinho mais acima, acho que pode perfeitamente ser possível. Vamos fazer por isso e pronto. Uma coisa que eu gosto de pensar e um objetivo que tenho para mim, mas também a nível pessoal, e acho que o Miguel também concorda um bocadinho com isto, independentemente do resultado que tiver de ranking, digamos assim, e de títulos, deixar uma marca no pádel. Acho que sermos uma espécie de embaixadores do pádel em Portugal, acho que é uma coisa que eu gostava de ter e pelo menos sinto que o trabalho que temos vindo feito ao longo dos anos, acho que já está a trabalhar de certa forma para isso, mas sim, ser uma inspiração para os jovens, ser se calhar uma referência do pádel português, isso já me deixaria muito, muito feliz.
1: Nesta carreira no pádel, como é que tem visto a evolução do pádel português e mundial?
0: A nível profissional, sem dúvida que o pádel está a crescer imenso. Aliás, o pádel português, há uns anos, quando nós começámos a jogar pádel, que foi há cerca de 8, 9 anos, eu lembro-me que na altura Portugal ia aos mundiais e aos europeus e mal disputava jogos contra as outras seleções. Obviamente, Espanha e Argentina sempre tiveram uma presença mais forte e continuam a ter, mas eram jogos que nem eram disputados. Eu não sei bem em que lugar é que Portugal ficava, mas sei que ficava em lugares mais para trás. E hoje em dia temos, a nível de mundial, temos o terceiro, o bronze no mundial de há 2 anos. Esperemos que este ano possamos defendê-lo. Portanto, podemos nos considerar como a terceira potência do pádel mundial. Portanto, acho que isso, só isso aí diz o enorme trabalho que o pádel português fez. E depois, a nível social e a nível de expressão cá no nosso país, acho que a maior prova disso é a quantidade de clubes que continuam a abrir, a quantidade de torneios que há semanalmente, a quantidade de clubes cheios que há semanalmente, a dificuldade que é, a nível social, marcar um campo para jogar com amigos durante a semana. Acho que isso só traduz os números e o amor que as pessoas têm por este desporto. E acho que isso só prova que o pádel está cada vez maior, cada vez há mais empresas a investir. Pronto, acho que isso tudo contribui para um crescimento forte e talvez que faça com que o pádel, e eu acredito cada vez mais nisso, acho que o Miguel também, que a seguir ao futebol talvez seja dos desportos mais jogados e mais falados no nosso país.
1: De referir ainda que, para além do Major, do Kuwait, Nuno e Miguel Deus querem novamente conquistar uma medalha para Portugal nos mundiais que decorrem no Qatar de 2 a 7 de novembro. A seleção masculina portuguesa conquistou a medalha de bronze em 2024, em Doha, no Qatar, na última edição dos Mundiais de Pádel. Chegamos assim ao fim deste Magazine Desporto. Até breve.
2: Era o ponto final na nossa emissão. Pode continuar a acompanhar-nos nas nossas redes sociais ou então no nosso site. Até amanhã.
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2: 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São 18 horas em Paris, 16 em Bissau.
4: Mateus, Santa Rita.
2: Estas são as principais notícias do dia. A NATO avisou Moscovo que qualquer ataque contra um aliado vai ser travado. Já o Kremlin disse que acordará um dia de cessar-fogo à Ucrânia para a realização de eleições, negando o pedido de 60 dias feito por Zelensky. No controle técnico desta emissão está Dusko Sekulic. O jornal começa agora.
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2: Abrimos o noticiário com a atualidade internacional. A NATO avisa Moscovo que qualquer ataque contra um aliado vai ser travado. A aliança quer também tornar mais claras as linhas vermelhas perante a Rússia, sobretudo na chamada zona cinzenta dos ataques híbridos. Mais pormenores com Lígia Anjos.
5: Sabotagens, incêndios, ciberataques, espionagem ou campanhas de desinformação podem causar danos sérios sem haver tanques a atravessar uma fronteira. É neste ponto que a NATO quer reduzir a ambiguidade. O comandante supremo das forças aliadas na Europa, Alexis Grinkevich, defende que os países da aliança discutam antecipadamente as linhas vermelhas e transmitam a mensagem de forma clara a Moscova. Lógica, evitar erros de cálculos. Se houver um ataque, diz o general, a resposta deve impedir o agressor de alcançar qualquer vantagem, ou seja, tornar uma agressão militarmente inútil. Mas o comandante supremo das forças aliadas na Europa faz questão de baixar a tensão e não considera um confronto direto, iminente nem inevitável. A NATO quer mostrar que está pronta para responder, precisamente para evitar que seja preciso fazê-lo, e quer que Moscovo saiba, antes de pôr a aliança à prova, onde estão as linhas vermelhas.
2: Ainda em notícias internacionais, o Kremlin disse hoje que acordará um dia de cessar-fogo à Ucrânia para a realização das eleições e não de 60 dias, como foi pedido por Volodymyr Zelensky. Nem o Kremlin nem a Ucrânia comentaram sobre o cessar-fogo energético anunciado por Donald Trump. Mais informações com Catarina Falcão.
6: Um dia é o tempo de paz acordado pela Rússia à Ucrânia para a realização das eleições presidenciais. As 24 horas de cessar-fogo vão aplicar-se ao dia mesmo da votação e não a um período de 60 dias, como pediu Volodymyr Zelensky, não havendo ainda data certa para este escrutínio. Sergei Lavrov, ministro dos Negócios Estrangeiros russo, disse hoje não acreditar que a Ucrânia merecesse essa pausa, mas Dmitry Peskov, porta-voz do Kremlin, afirmou algumas horas mais tarde que Vladimir Putin estaria de acordo para um dia de cessar-fogo. O pedido de Zelensky surgiu depois de Donald Trump ter sugerido que estava na altura da Ucrânia ter um novo presidente, na sequência da compra pelos norte-americanos de gasóleo russo. Zelensky disse então que precisaria de 2 meses para organizar eleições, devido às dificuldades da organização do escrutínio em tempo de guerra. Já o cessar-fogo energético prometido por Donald Trump, após a compra do gasóleo, parece ser um tema desconhecido, tanto para a Rússia como para a Ucrânia. O Kremlin recusou confirmar um acordo nesse sentido, dizendo apenas que os contactos continuam. Volodymyr Zelensky disse que não há qualquer cessar-fogo em prática e que, se Moscovo quer o fim dos ataques às suas refinarias, terá de parar de atacar as instalações elétricas na Ucrânia.
2: A partir de hoje até sexta-feira estarão reunidos em Addis Abeba, na Etiópia, 195 Estados-membros do painel intergovernamental sobre a mudança do clima. O encontro tem como objetivo alcançar um acordo sobre a publicação dos próximos dados relativos às alterações climáticas. Contudo, uma revelação marcou este primeiro dia. Uma cientista malaia terá recebido milhares de euros de um fundo de investimento ligado a várias petrolíferas, colocando a questão do conflito de interesses no seio deste órgão. Mais pormenores com Marco Martins.
1: A marcar o início da reunião hoje do painel intergovernamental sobre mudança do clima em Addis Abeba, na Etiópia, a RFI revela que Joy Jacqueline Pereira, geóloga malaia e professora universitária, assim como co-presidente do Grupo 3, que analisa propostas para a redução de emissões em várias áreas, recebeu em 2024 um prémio de mais de 100 mil euros vindo de um fundo de investimento com ligações às empresas petrolíferas Shell, Petronas, Petrobras e ExxonMobil. Este prémio, atribuído pelo Fundo Merdeka, vem questionar os conflitos de interesses existentes no seio dos mais de 200 cientistas que compõem estes grupos de estudo. Joy Jacqueline Pereira preferiu não comentar. Já o IPCC diz não comentar sobre a situação individual dos seus membros, sem especificar se este prémio foi declarado pela cientista e se constituiu ou não um conflito de interesses. Este não é o primeiro caso de possível conflito de interesses, já que também Oliver Geddon, antropólogo e também vice-presidente do Grupo 3, preside a um instituto financiado por um grupo de investimentos britânico dedicado às energias fósseis, segundo relatou o jornal francês L'Humanité. Os representantes de 195 países reúnem-se a partir de hoje na sessão plenária do IPCC em Addis Abeba, de forma a tentarem chegar a acordo sobre a agenda de publicações dos resultados sobre a avaliação do clima a nível global até as próximas negociações climáticas da ONU, que decorrem em 2028.
2: Prosseguimos o noticiário com a atualidade africana. O Senegal acolhe hoje uma reunião na sua capital da Comissão Africana dos Direitos Humanos e dos Povos. Já a organização não-governamental Human Rights Watch aproveitou a data para lançar um relatório denunciando a repressão contra a comunidade homossexual e trans. Miguel Martins com mais detalhes.
4: O Senegal vai acolher no próximo dia 31 e até 13 de novembro a quarta edição dos Jogos Olímpicos da Juventude, o primeiro evento olímpico no continente negro. A Human Rights Watch vem denunciar as suas graves preocupações quanto ao respeito da Carta Olímpica. Em causa, nomeadamente, a votação em março passado de uma nova lei que agravou para de 5 a 10 anos de cadeia os casos de relações homossexuais. A ONG alega que a repressão crescente das autoridades contra estas minorias sexuais põem em causa os seus direitos, suscitando o medo e o aumento do estigma. Esta comunidade tem tendência a esconder-se, evitando mesmo o rastreio em relação ao VIH e constrange também os advogados a deixarem de aceitar defender este tipo de clientes. A Human Rights Watch ouviu 39 testemunhos de pessoas que denunciam o agravamento das suas condições de vida desde a adoção desta lei repressiva do mês de março. O secretário-geral do organismo Radou foi um dentre eles. O Encontro Africano para a Defesa dos Direitos Humanos denuncia pelo menos 212 pessoas detidas desde a entrada em vigor da nova lei e um forte aumento da violência e dos abusos contra a comunidade.
2: Ainda em atualidade africana, em notícias do Sudão, um ataque aéreo a uma mina de ouro, perto da fronteira disputada entre o Sudão e o Egito, provocou a morte de pelo menos 72 trabalhadores, segundo uma organização sudanesa de defesa de direitos humanos. A organização Emergency Lawyers acusou as forças armadas egípcias de terem realizado o ataque nesta região fronteiriça. Desde abril de 2023, a guerra entre o exército sudanês e as forças de apoio rápido, um grupo paramilitar, terá causado mais de 200 mil mortos e desencadeado uma grave crise humanitária. A falta de meios tem levado muitas pessoas a recorrer à perigosa exploração de ouro, uma atividade que alimenta os esforços de guerras de ambas as partes. Terminamos este noticiário com desporto. Esta semana em Milão, em Itália, o Circuito Mundial de Paddle, Premier Paddle, conta com a presença de três atletas portugueses, Sofia Araújo nas femininas e a dupla de irmãos Nuno e Miguel Deus nos masculinos. Nuno Deus é um deles e fez à RFI um balanço da temporada até agora.
0: Foi o ano que começou com uma lesão grave ao Miguel. Os primeiros meses eu a jogar com parceiros diferentes não me adaptei tão bem, foi uma experiência nova para mim, não correu tão bem, e desde que o Miguel voltou, felizmente jogar ao lado dele era isso que queria, mas sinto que ainda não encontramos o nosso melhor nível, a nossa melhor versão, mas estamos a aprender com isso, a tentar arranjar formas de melhorar, treinar mais, treinar melhor, mas pronto, é um ano, talvez a nível de resultados não terá a ser o que se calhar gostávamos tanto, mas Acho que é um ano de mudanças também. Temos agora uma mudança técnica aqui a nível de treinador. É um ano de alterações, se calhar mais de preparação para o próximo ano ser uma época mais forte.
2: Era Nuno Deus, atleta português, entrevistado por Marco Martins. Neste torneio de Milão, a dupla composta por Nuno e Miguel Deus apuraram-se para a segunda ronda, onde vão defrontar as segundas cabeças de série, o espanhol Alejandro Galán e o argentino Frederico Chingotto. Era o ponto final do nosso noticiário. Fico deste lado para a nossa segunda parte.

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1: Sejam bem-vindos à segunda parte da nossa emissão. Hoje temos o Magazine de Esporto, mas antes disto fico com o convidado de Cristiana Soares sobre os recentes acontecimentos entre o Iémen e a Arábia Saudita.
2: Convidado. A Arábia Saudita reconheceu esta segunda-feira que as infraestruturas do reino estão a ser postas à prova na sequência de uma série de ataques mortíferos dos húteis do Iémen, nomeadamente contra o aeroporto de Riad. A Arábia Saudita promete uma resposta firme. Os húteis do Iémen reivindicaram este domingo a realização de operações de grande envergadura, nomeadamente um ataque ao aeroporto de Riad, o mais mortífero em território saudita em 10 anos, que provocou 309 feridos, além de 13 mortos. Em entrevista à RFI, António Gonçalves Alexandre, professor de Relações Internacionais da Universidade Lusíada de Lisboa, considera que a situação poderá agravar-se nos próximos tempos e alerta para os riscos de uma retaliação saudita.
3: Eu creio que temos que analisar isto com alguma distância temporal. De facto, estes ataques são recentes, mas tudo começou, como disse, em 2014, quando o movimento Houthis se revoltou com o poder central no Iémen, capturaram logo depois a capital, Sana'a, e aproximaram-se geograficamente dos limites da fronteira com a Arábia Saudita. Isso levou a que a Arábia Saudita, no ano seguinte, 2015, desse início a uma campanha de também apoio ao governo reconhecido internacionalmente do Iémen, com o intuito de conter o avanço dos húteis. Porquê? Porque se sentiram ameaçados. Portanto, a Arábia sentiu-se ameaçada. Isto estendeu-se até 2022, e em 2022, o conflito com a Arábia entrou naquela fase de congelamento. É usual, nos tempos que correm, vários conflitos não são resolvidos, são congelados. E qual é o problema destes conflitos? É que podem descongelar a qualquer momento. E qual foi o trigger neste caso, neste conflito que estava, digamos, pacificado desde 2022? Foi precisamente os ataques de Israel contra, primeiro, sofridos pelo Hamas, no sul do seu território, e depois a resposta musculada que tiveram. Isso levou, de facto, os húteis a reagirem. Nós sabemos que há uma proximidade dos húteis ao Irão e, portanto, houve uma reação dos húteis. Tentaram atacar primeiro Israel diretamente, apoiando não apenas o Hamas, mas os palestinianos. Não correu bem porque todos os seus mísseis e drones foram interceptados e a opção depois foi, digamos, começar a atacar a navegação mercante no sul do Mar Vermelho. Isso fez com que, recentemente, e já estamos agora a falar, obviamente, do conflito que opõe Israel e os Estados Unidos
2: ao Irão.
3: Fez com que, recentemente, a Arábia Saudita, perante esses ataques, voltasse a sentir-se insegura. E quando isso acontece, a reação foi aquela que a Arábia Saudita teve. Atacou um avião de transporte estacionado que teria vindo do Irão para o Iémen, no aeroporto de Sana'a, supostamente com material de guerra para os húteis. E isso disputou depois a contra-reação. E o que temos vindo a viver desde então é ação e contra-reação. Está a crescer, como disse a Cristiana.
2: Mas há uma escalada nos últimos dias.
3: Ah, exatamente, é isso. Essa escalada, vamos ver o que é que vai acontecer, porque também a Arábia Saudita chegou a pedir há muito pouco tempo o apoio dos Estados Unidos. Os Estados Unidos não lhe deram esse apoio. A Arábia Saudita tem agora esta coligação com a Turquia e o Paquistão, uma coligação de defesa, mas de facto está a sentir esses ataques dos húteis que estão a tentar, de alguma forma, ao fazer o que estão a fazer, este modo de operando, e também favorecer o seu grande aliado regional, que é o Irão. E portanto, não há elementos de informação suficientes para perceber como é que isto pode evoluir, mas as tendências, na minha perspectiva, é que isto possa vir a agravar-se mais ainda no futuro próximo.
2: A Arábia Saudita denunciou um crime de guerra ao qual promete responder com firmeza. Ao mesmo tempo, Riad está aqui num dilema. Vai responder militarmente para preservar a sua credibilidade ou vai evitar a escalada que possa significar uma nova guerra?
3: No auge do conflito, que aqui ainda se mantém, embora a intensidade do conflito tenha diminuído entre Estados Unidos e Israel e o Irão, mas no auge desse conflito, a resposta do Irão foi atacar tudo o que eram interesses norte-americanos na região e também na Arábia Saudita. E a Arábia Saudita, perante esses ataques, optou por não o fazer, não reagir, precisamente para evitar uma escalada do conflito. Agora, é diferente. Em todo o caso, os ataques mortíferos que está a praticar em território saudita, a análise que eu faço, a perspectiva é que, de facto, que a Arábia Saudita possa vir a intensificar a resposta, não o fez ainda, estará a pensar pensar qual será a melhor resposta. Repare que o Presidente Trump disse que estava a pensar se os Estados Unidos desta vez poderiam ou não auxiliar a Arábia Saudita nessa resposta.
2: Mas portanto, agora Washington não deu seguimento a nenhum pedido saudita de apoio.
3: Não deu, e creio, não deixa de ser retórica por parte do Presidente Trump, que nos tem habituado a isso, pelo menos nos últimos meses. E não é bom para os Estados Unidos, que têm esta frente aberta com o Irão, abrir novas frentes com os úteis e, enfim, e com outros movimentos, porque isso pode agravar muito mais a situação na região. E numa altura em que os Estados Unidos querem, sobretudo o Sr. Trump, quer a todo custo controlar os preços da energia, repare o que é que fez agora este acordo com o Sr. Putin, qualquer iniciativa que leve a que os preços possam de alguma forma aumentar é má para ele e para o Partido Republicano, que vai ter eleições dentro de muito pouco tempo. Nas midterms. E, portanto, eu julgo que dificilmente os Estados Unidos se envolverão, a não ser que seja uma questão absolutamente existencial para a Arábia Saudita, o que não creio que ainda tenhamos chegado a essa situação.
2: E em relação aos úteis, eles têm efetivamente a capacidade militar para concretizar estas ameaças? Os úteis ameaçam todos os aeroportos da Arábia Saudita?
3: Sim, repare, Cristiana, eles têm drones com alcance mais curto, na ordem de 250 km, mas depois têm mísseis de cruzeiro, irão já mais até aos cerca de 1000 km, e depois mísseis balísticos, que são os mais complicados para as defesas antiaéreas, que podem ir numa versão até aos 1200 km e na outra quase até aos 1400, 1500. E, portanto, de alguma forma é isso que lhes permitiu tentarem visar no início da sua resposta a Israel, quando Israel desencadeou aquela ação na faixa de Gaza, foi isso que permitiu tentarem atingir o solo israelita. E, portanto, é óbvio que a Arábia está dentro do envelope de todas as armas que os úteis possuem. E, portanto, obviamente que existem vários alvos passíveis de serem atacados pelas armas que os úteis dispõem de momento.
2: Portanto, os úteis, ao conseguirem esta ameaça efetiva sobre o espaço aéreo saudita e ao também conseguirem influência no estreito de Bab el-Mandeb, estão aqui a afetar o equilíbrio estratégico do Médio Oriente.
3: Completamente. Repare, neste momento, o que se nós virmos, o Estreito de Hormuz está, como eu costumo dizer, duplamente fechado. Portanto, está fechado pelo Irão e depois também pelas forças navais americanas que estão no Golfo de Omã, fora do Estreito. E depois há uma predominância muito grande, um controlo quase efetivo dos úteis, que controlam praticamente toda a faixa do Iémen no Mar Vermelho e, sobretudo, tanto controlam o acesso ao Mar Vermelho vindo do Índico, vindo do Golfo de Aden. E isso dá-lhes um poder tremendo. Portanto, isso significa, no limite, que se houver esse controlo total dos dois estreitos, da navegação em trânsito por aqueles dois pontos de estrangulamento, isso dá-lhes um poder enorme em toda a região. É muito significativo. E, sobretudo, ao Irão, obviamente, porque os úteis são um proxy do Irão na região.
2: A 7 de agosto deste ano, a Arábia Saudita, o Paquistão e a Turquia assinaram este acordo de defesa conjunta de Meca, que prevê, grosso modo, que um ataque armado contra um destes países seja considerado como um ataque contra todos. Este acordo pode transformar este conflito com os úteis numa confrontação regional mais ampla ou é aqui um instrumento de dissuasão?
3: Pode, efetivamente, Cristiana. Repare, todos nós não sabemos exatamente tudo sobre esse acordo. Esse acordo, se for parecido com o famoso artigo 5º do Tratado de Washington, da NATO, a Aliança Atlântica, pressupõe que um Estado, neste caso será a Arábia Saudita, que terá que invocar essa linha ou esse artigo para que os demais Estados, a Turquia e o Paquistão, possam atuar de uma forma concertada. Portanto, eu creio que a Arábia Saudita ainda não ativou esse artigo. Também não sei em que circunstâncias é que pode ser ativado, porque, como digo, uma coisa é o que nós sabemos, grosso modo, desse acordo. É muito recente e, portanto, temos que perceber de que forma é que essas duas potências que são próximas, mas exteriores àquela região, podem intervir em apoio da Arábia Saudita. E também temos que ver se a Arábia Saudita quer que esse apoio se manifeste na prática. Em todo o caso, se de facto esse apoio vier a ser solicitado e vier a ser concedido pelas outras duas potências, aí isso vai alargar claramente o âmbito do conflito, que está muito confinado àquela região do Médio Oriente, mas muito centrado na Península Arábica, até vai extravasar os limites geográficos da Península Arábica, vai progredir para além das fronteiras, o que não é nada bom para todos, para a comunidade internacional também, não é?
2: Análise de António Gonçalves Alexandre, professor de Relações Internacionais na Universidade de Lisboa, ele que nos analisou esta escalada da tensão entre a Arábia Saudita e os úteis do Iémen.
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1: Ouvimos agora o magazine de desporto de Marco Martins.
5: O Circuito Mundial de Padel, Premier Padel, prossegue esta semana em Milão, em Itália, com a presença de três atletas portugueses. Sofia Araújo, nas femininas, e a dupla de irmãos Nuno e Miguel Deus, nos masculinos. O torneio em Milão não faz parte dos Major, os principais torneios do circuito, mas está na categoria P1. Isto significa logo a seguir aos quatro Major. Aliás, dois dos quatro Major foram disputados em Roma, igualmente em território transalpino, e em Paris, em França. Faltam agora dois, no Kuwait, de 26 a 31 de outubro, e em Acapulco, no México, de 23 a 29 de novembro. A RFI teve a oportunidade de falar com a dupla portuguesa, composta pelos irmãos Nuno e Miguel Deus, nesta edição Foco sobre Nuno Deus, atleta de 31 anos que, individualmente, ocupa lugar 102 no ranking da Federação Internacional de Padel. Ao microfone da RFI, Nuno Deus revelou-nos como surgiu a paixão pelo padel e abordou a evolução da modalidade. Mas antes disso, o atleta luso começou por fazer um balanço da temporada até agora.
6: Vai ter que ser um ano aqui muito diferente do que temos tido ultimamente, mas também um ano, se calhar, de aprendizagem, porque, pronto, foi o ano que começou com uma lesão grave ao Miguel. Os primeiros meses eu a jogar com parceiros diferentes não me adaptei tão bem, foi uma coisa, uma experiência nova para mim, não correu tão bem, e desde que o Miguel voltou, felizmente jogar ao lado dele era isso que queria, mas sinto que ainda não encontramos o nosso melhor nível, a nossa melhor versão. Mas estamos a aprender com isso, a tentar arranjar formas de melhorar, treinar mais, treinar melhor. Mas pronto, é um ano, talvez a nível de resultados não tenha a ser o que se calhar gostávamos tanto, mas acho que é um ano de mudanças também. Temos agora uma mudança técnica aqui a nível de treinador. É um ano de alterações, se calhar mais de preparação para o próximo ano ser uma época mais forte.
5: Como esteve com outros atletas, o que é que foi mais difícil?
6: A adaptação a todo o momento, tanto dentro como fora, passar mais tempo com o meu parceiro. Eu com o Miguel, isto está tudo super coordenado, super falado. A parte tanto dentro do campo como a parte fora do campo, nós quase nem precisamos de comunicar para saber o que é que temos que fazer e o que é que cada um espera um do outro, mais ou menos. Com outros parceiros é tudo muito novo. Para começar, o meu primeiro parceiro não era português, só aí ele era francês, nós falávamos espanhol, mas apesar da língua ser logo ali uma barreira, até falamos os dois bem espanhol, mas é sempre diferente, ou seja, assim não nos parece sempre tão bem, não sendo a minha língua principal. E depois as pessoas são diferentes, não sei explicar muito bem, mas nem tudo bate sempre tão certo. Dentro do campo também ele jogava de maneira diferente do Miguel. Essa adaptação, o facto de não treinarmos juntos, isso talvez seja também a principal razão para não haver uma adaptação tão fácil. Pronto, acho que essas são as maiores dificuldades. Depois joguei com um outro parceiro português, que é o Pedro Perry. Aí, em termos de comunicação, era tudo mais simples. Mas, novamente, não era um parceiro com quem eu treinasse regularmente. É um parceiro que tem características diferentes do Miguel. Portanto, eram tudo adaptações diferentes que era preciso fazer. E eu senti que aprendi com isso. Se calhar não sou assim tão adaptável a novos parceiros. O facto de já jogarmos juntos há 8 anos ou 9 anos, já nem sei bem, faz com que esteja tão habituado a jogar com o Miguel que, pronto, se calhar perdi um bocadinho essa capacidade de me adaptar a outras situações.
5: Mas, justamente, o que é que trouxe de positivo? Disse que aprendeu com isso. O que é que aprendeu? O que é que ele trouxe como também pontos positivos? Porque certamente também trouxe.
6: Claro, então o facto de jogar com um parceiro diferente, eu gostei de jogar com todos eles e aprendi, mas o facto de jogar com um parceiro diferente tem que aprender a fazer coisas diferentes, coisas que não faço, se calhar, com o Miguel, ou seja, tenho que desenvolver novas capacidades, jogo, estava a falar agora só a nível de jogo, se calhar, coisas que eu antes não fazia, explorar táticas diferentes, ouvir coisas de treinadores diferentes, porque eu quando joguei com esse parceiro francês ou tinha outro treinador, eu ouvia opiniões diferentes desse treinador, portanto são tudo coisas novas que fazem com que acho que fique mais rico a nível das minhas capacidades. E depois sim, percebi que tenho que ser mais plástico aqui a poder-me adaptar a coisas novas, e acho que é um bocadinho por aí, acho que são sempre experiências diferentes e se calhar apesar de não terem corrido tão bem, como eu disse, a níveis de resultado, acho que é sempre bom para o meu crescimento como jogador, como pessoa também, como atleta, acho que isso foi importante também.
5: Nuno, para o conhecer melhor, como é que surgiu esta paixão pelo pádel?
6: Eu acho que é paixão pelas raquetes, já vem de há muitos anos. Nós jogámos ténis durante muitos anos, portanto, comecei a jogar ténis quando tinha 9, 10 anos. Portanto, estamos há mais de 20 e tal anos com uma raquete na mão. O paddle apareceu um bocadinho por acaso na minha vida, digamos assim, mas rapidamente me apaixonei pela modalidade porque, em primeiro lugar, o facto de jogar em duplas, eu o ténis adorava jogar pares e agora aqui no paddle jogando em duplas é uma coisa que sempre me fascinou bastante. Ali a gestão da dupla, não ter que gerir tudo sozinho, poder gerir as coisas com o meu parceiro. E o jogo em si, acho que é um jogo rápido, com muita coisa diferente. Dá muito espetáculo, pontos diferentes. Acho que é um desporto contagiante e ao longo do tempo cada vez gosto mais deste desporto. Durante muitos anos o meu desporto foi o ténis e hoje em dia sou mais fã de paddle do que de ténis, sem dúvida.
5: Ter sido jogador de ténis ajuda a ser um bom atleta no paddle?
6: Sem dúvida. Nós dizemos várias vezes que hoje em dia somos o que somos pelos 14, 15 anos de ténis que tivemos. Ou seja, toda a formação que tivemos no desporto, em primeiro lugar, como atleta, coisas de disciplina, trabalho, métodos de treino, tudo e mais alguma coisa, isso ajuda sem dúvida alguma. Depois, a nível técnico, todas as capacidades técnicas que temos ajudaram a que fosse mais fácil depois aprender as competências do paddle. Acho que as pancadas, apesar de terem algumas diferenças, também têm as suas semelhanças e, portanto, tudo que seja vôleis, pancadas de direita, pancadas de esquerda, se eu não tivesse jogado tantos anos de ténis, não tinha a facilidade em começar a jogar paddle e rapidamente chegar ao topo, entre aspas, porque tinha muitos anos uma raquete na mão, digamos assim.
5: Falou de chegar ao topo, justamente quais são os objetivos a curto e a longo prazo para essa dupla?
6: Eu não gosto de pôr um número nos objetivos, um ranking ou uma coisa assim. Eu acho que nós sinto que ainda temos muitas coisas por melhorar e depois deste ano que percebemos que as coisas não estão a correr assim tão bem como se calhar esperávamos a nível de resultados, percebemos que há mesmo muita, muita coisa para melhorar. Eu acho que esse é o nosso principal objetivo, é melhorarmos como dupla, a nossa capacidade de jogar juntos, de trabalhar juntos, de melhorar as nossas competências individuais, técnicas, mas também táticas, tudo no geral. Acho que há muita coisa por melhorar e não quer pôr um resultado, um limite de ranking. Acho que muito difícil poder chegar a top 5 do mundo, top 2, top 3, isso é um sonho, mas acho que com a idade que temos e assim já não é uma coisa que acho que possa acontecer, mas um bocadinho mais acima, acho que pode perfeitamente ser possível. Vamos fazer por isso e pronto. Uma coisa que eu gosto de pensar e um objetivo que tenho para mim, mas também a nível pessoal, e acho que o Miguel também concorda um bocadinho com isto, independentemente do resultado que tiver de ranking, digamos assim, e de títulos, deixar uma marca no paddle. Acho que sermos uma espécie de embaixadores do paddle em Portugal, acho que é uma coisa que eu gostava de ter e pelo menos sinto que o trabalho que temos vindo feito ao longo dos anos, acho que já está a trabalhar de certa forma para isso, mas sim, ser uma inspiração para os jovens, ser se calhar uma referência do paddle português, isso já me deixaria muito, muito feliz.
5: Nesta carreira no paddle, como é que tem visto a evolução do paddle português e mundial?
6: A nível profissional, sem dúvida que o paddle está a crescer imenso. Aliás, o paddle português há uns anos, quando nós começámos a jogar paddle, que foi há cerca de 8, 9 anos, eu lembro que na altura Portugal ia aos mundiais e aos europeus e mal disputava jogos contra as outras seleções. Obviamente Espanha e Argentina sempre tiveram uma presença mais forte e continuam a ter, mas era jogos que nem eram disputados. Eu não sei bem que lugar é que Portugal ficava, mas sei que ficava em lugares mais para trás. E hoje em dia temos, a nível mundial, temos o terceiro, o bronze, no mundial de há 2 anos. Esperemos que este ano possamos defendê-lo. Portanto, podemos considerar como a terceira potência do paddle mundial, portanto acho que isso, só isso aí diz o enorme trabalho que o paddle português fez. E depois a nível social e a nível de expressão cá no nosso país, acho que a maior prova disso é a quantidade de clubes que continuam a abrir, a quantidade de torneios que há semanalmente, a quantidade de clubes cheios que há semanalmente, a dificuldade que é a nível social marcar um campo para jogar com amigos durante a semana. Acho que isso só traduz os números e o amor que as pessoas têm por este desporto e acho que isso só prova que o paddle está cada vez maior, cada vez há mais empresas a investir. Pronto, e acho que isso tudo contribui para um crescimento forte e talvez que faça com que o paddle, e eu acredito cada vez mais nisso, acho que o Miguel também, que a seguir ao futebol talvez seja dos desportos mais jogados e mais folgados no nosso país.
5: De referir ainda que, para além do Major, do Kuwait, Nuno e Miguel Deus querem novamente conquistar uma medalha para Portugal nos mundiais que decorrem no Qatar de 2 a 7 de novembro. A seleção masculina portuguesa conquistou a medalha de bronze em 2024, em Doha, no Qatar, na última edição dos Mundiais de Padel. Chegamos assim ao fim deste Magazine de Esporto. Até breve!
1: Era o ponto final na nossa emissão. Pode continuar a acompanhar-nos nas nossas redes sociais ou então no nosso site. Até amanhã.
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1: 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São 18 horas em Paris, 16 em Bissau.
7: Mateus, Santa Rita.
1: Estas são as principais notícias do dia. A NATO avisou Moscovo que qualquer ataque contra um aliado vai ser travado. Já o Kremlin disse que acordará um dia de cessar fogo à Ucrânia para a realização de eleições, negando o pedido de 60 dias feito por Zelensky. No controle técnico desta emissão está Dusko Sekulic. O jornal começa agora.
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1: Abrimos o noticiário com a atualidade internacional. A NATO avisou Moscovo que qualquer ataque contra um aliado vai ser travado. A aliança quer também tornar mais claras as linhas vermelhas perante a Rússia, sobretudo na chamada zona cinzenta dos ataques híbridos. Mais pormenores com Lígia Anjos.
8: Sabotagens, incêndios, ciberataques, espionagem ou campanhas de desinformação podem causar danos sérios sem haver tanques a atravessar uma fronteira. É neste ponto que a NATO quer reduzir a ambiguidade. O comandante supremo das forças aliadas na Europa, Alexis Grinkevich, defende que os países da aliança discutam antecipadamente as linhas vermelhas e transmitam a mensagem de forma clara a Moscovo. A lógica, evitar erros de cálculos. Se houver um ataque, diz o general, a resposta deve impedir o agressor de alcançar qualquer vantagem, ou seja, tornar uma agressão militarmente inútil. Mas o comandante supremo das forças aliadas na Europa faz questão de baixar a tensão e não considera um confronto direto, iminente nem inevitável. A NATO quer mostrar que está pronta para responder, precisamente para evitar que seja preciso fazê-lo, e quer que Moscovo saiba antes de pôr a aliança à prova onde estão as linhas vermelhas.
1: Ainda em notícias internacionais, o Kremlin disse hoje que acordará um dia de cessar fogo à Ucrânia para a realização das eleições e não de 60 dias como foi pedido por Volodymyr Zelensky. Nem o Kremlin nem a Ucrânia comentaram sobre o cessar fogo energético anunciado por Donald Trump. Mais informações com Catarina Falcão.
9: Um dia é o tempo de paz acordado pela Rússia à Ucrânia para a realização das eleições presidenciais. As 24 horas de cessar-fogo vão aplicar-se ao dia mesmo da votação e não a um período de 60 dias, como pediu Volodymyr Zelensky, não havendo ainda data certa para este escrutínio. Sergei Lavrov, ministro dos Negócios Estrangeiros russo, disse hoje não acreditar que a Ucrânia merecesse essa pausa, mas Dmitry Peskov, porta-voz do Kremlin, afirmou algumas horas mais tarde que Vladimir Putin estaria de acordo para um dia de cessar-fogo. O pedido de Zelensky surgiu depois de Donald Trump ter sugerido que estava na altura da Ucrânia ter um novo presidente, na sequência da compra pelos norte-americanos de gasóleo russo. Zelensky disse então que precisaria de 2 meses para organizar eleições, devido às dificuldades da organização do escrutínio em tempo de guerra. Já o cessar-fogo energético prometido por Donald Trump após a compra do gasóleo parece ser um tema desconhecido tanto para a Rússia como para a Ucrânia. O Kremlin recusou confirmar um acordo nesse sentido, dizendo apenas que os contactos continuam. Volodymyr Zelensky disse que não há qualquer cessar-fogo em prática e que se Moscovo quer o fim dos ataques às suas refinarias, terá de parar de atacar as instalações elétricas na Ucrânia.
1: A partir de hoje até sexta-feira estarão reunidos em Addis Abeba, na Etiópia, 195 Estados-membros do painel intergovernamental sobre a mudança do clima. O encontro tem como objetivo alcançar um acordo sobre a publicação dos próximos dados relativos às alterações climáticas. Contudo, uma revelação marcou este primeiro dia. Uma cientista malaia terá recebido milhares de euros de um fundo de investimento ligado a várias petrolíferas, colocando a questão do conflito de interesses no seio deste órgão. Mais pormenores com Marco Martins.
5: A marcar o início da reunião hoje do painel intergovernamental sobre mudança do clima em Addis Abeba, na Etiópia, a RFI revela que Joy Jacqueline Pereira, geóloga malaia e professora universitária, assim como co-presidente do Grupo 3, que analisa propostas para a redução de emissões em várias áreas, recebeu em 2024 um prémio de mais de 100 mil euros, vindo de um fundo de investimento com ligações às empresas petrolíferas Shell, Petronas, Petronas e ExxonMobil. Este prémio, atribuído pelo fundo Merdeka, vem questionar os conflitos de interesses existentes no seio dos mais de 200 cientistas que compõem estes grupos de estudo. Joy Jacqueline Pereira preferiu não comentar. Já o IPCC diz não comentar sobre a situação individual dos seus membros, sem especificar se este prémio foi declarado pela cientista e se constituiu ou não um conflito de interesses. Este não é o primeiro caso de possível conflito de interesses, já que também Oliver Geddon, antropólogo e também vice-presidente do Grupo 3, preside a um instituto financiado por um grupo de investimentos britânico dedicado às energias fósseis, segundo relatou o jornal francês L'Humanité. Os representantes de 195 países reúnem-se a partir de hoje na sessão plenária do IPCC em Addis Abeba, de forma a tentarem chegar a acordo sobre a agenda de publicações dos resultados sobre a avaliação do clima a nível global até as próximas negociações climáticas da ONU, que decorrem em 2028.
1: Prosseguimos o noticiário com a atualidade africana. O Senegal acolhe hoje uma reunião na sua capital da Comissão Africana dos Direitos Humanos e dos Povos. Já a organização não-governamental Human Rights Watch aproveitou a data para lançar um relatório denunciando a repressão contra a comunidade homossexual e trans. Miguel Martins com mais detalhes.
7: O Senegal vai acolher no próximo dia 31 e até 13 de novembro a 4ª edição dos Jogos Olímpicos da Juventude, o primeiro evento olímpico no continente negro. A Human Rights Watch vem denunciar as suas graves preocupações quanto ao respeito da Carta Olímpica. Em causa, nomeadamente, a votação em março passado de uma nova lei que agravou para de 5 a 10 anos de cadeia os casos de relações homossexuais. A ONG alega que a repressão crescente das autoridades contra estas minorias sexuais põe em causa os seus direitos, suscitando o medo e o aumento do estigma. Esta comunidade tem tendência a esconder-se, evitando mesmo o rastreio em relação ao VIH e constrange também os advogados a deixarem de aceitar defender este tipo de clientes. A Human Rights Watch ouviu 39 testemunhos de pessoas que denunciam o agravamento das suas condições de vida desde a adoção desta lei repressiva do mês de março. O secretário-geral do organismo RADO foi um dentre eles. O Encontro Africano para a Defesa dos Direitos Humanos denuncia pelo menos 212 pessoas detidas desde a entrada em vigor da nova lei e um forte aumento da violência e dos abusos contra a comunidade.
1: Ainda em atualidade africana, em notícias do Sudão, um ataque aéreo a uma mina de ouro, perto da fronteira disputada entre o Sudão e o Egito, provocou a morte de pelo menos 72 trabalhadores, segundo uma organização sudanesa de defesa de direitos humanos. A organização Emergency Lawyers acusou as forças armadas egípcias de terem realizado o ataque nesta região fronteiriça. Desde abril de 2023, a guerra entre o exército sudanês e as forças de apoio rápido, um grupo paramilitar, terá causado mais de 200 mil mortos e desencadeado uma grave crise humanitária. A falta de meios tem levado muitas pessoas a recorrer à perigosa exploração de ouro, uma atividade que alimenta os esforços de guerras de ambas as partes. Terminamos este noticiário com desporto. Esta semana em Milão, em Itália, o Circuito Mundial de Padel, Premier Padel, conta com a presença de três atletas portugueses, Sofia Araújo nas femininas e a dupla de irmãos Nuno e Miguel Deus nos masculinos. Nuno Deus é um deles e fez à RFI um balanço da temporada até agora.
10: Foi o ano que começou com uma lesão grave ao Miguel. Os primeiros meses eu a jogar com parceiros diferentes não me adaptei tão bem. Foi uma experiência nova para mim, não correu tão bem. E desde que o Miguel voltou, felizmente jogar ao lado dele era isso que queria, mas sinto que ainda não encontramos o nosso melhor nível, a nossa melhor versão. Mas estamos a aprender com isso, a tentar arranjar formas de melhorar, treinar mais, treinar melhor. Mas pronto, é um ano, talvez a nível de resultados não esteja a ser o que se calhar gostávamos tanto, mas Acho que é um ano de mudanças também. Temos agora uma mudança técnica aqui a nível de treinador. É um ano de alterações, se calhar mais de preparação para o próximo ano ser uma época mais forte.
1: Era Nuno Deus, atleta português, entrevistado por Marco Martins. Neste torneio de Milão, a dupla composta por Nuno e Miguel Deus apuraram-se para a segunda ronda, onde vão defrontar as segundas cabeças de série, o espanhol Alejandro Galán e o argentino Federico Chingotto. Era o ponto final do nosso noticiário. Fique deste lado para a nossa segunda parte.

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1: Sejam bem-vindos à segunda parte da nossa emissão. Hoje temos o Magazine Desporto, mas antes disto fico com o convidado de Cristiana Soares sobre os recentes acontecimentos entre o Iémen e a Arábia Saudita.
2: Convidado.
3: A Arábia Saudita reconheceu esta segunda-feira que as infraestruturas do reino estão a ser postas à prova na sequência de uma série de ataques mortíferos dos húteis do Iémen, nomeadamente contra o aeroporto de Riad. A Arábia Saudita promete uma resposta firme. Os húteis do Iémen reivindicaram este domingo a realização de operações de grande envergadura, nomeadamente um ataque ao aeroporto de Riad, o mais mortífero em território saudita em 10 anos, que provocou 309 feridos, além de 13 mortos. Em entrevista à RFI, António Gonçalves Alexandre, professor de Relações Internacionais da Universidade Lusíada de Lisboa, considera que a situação poderá agravar-se nos próximos tempos e alerta para os riscos de uma retaliação saudita.
4: Eu creio que temos que analisar isto com alguma distância temporal. De facto, estes ataques são recentes, mas tudo começou, como disse, em 2014, quando o movimento Houthis se revoltou. Voltaram com o poder central no Iémen, capturaram logo depois a capital, Sana'a, e aproximaram-se geograficamente dos limites da fronteira com a Arábia Saudita. Isso levou a que a Arábia Saudita, no ano seguinte, 2015, desse início a uma campanha de também apoio ao governo reconhecido internacionalmente do Iémen, com o intuito de conter o avanço dos húteis. Porquê? Porque se sentiram ameaçados. Portanto, a Arábia sentiu-se ameaçada. Isto estendeu-se até 2022, e em 2022, o conflito com a Arábia entrou naquela fase de congelamento. É usual, nos tempos que correm, vários conflitos não são resolvidos, são congelados. E qual é o problema destes conflitos? É que podem descongelar a qualquer momento. E qual foi o trigger neste caso, neste conflito que estava, digamos, pacificado desde 2022? Foi precisamente os ataques de Israel contra, primeiro, sofridos pelo Hamas, no sul do seu território, e depois a resposta musculada que tiveram. Isso levou, de facto, os húteis a reagirem. Nós sabemos que há uma proximidade dos húteis ao Irão e, portanto, houve uma reação dos húteis, tentaram atacar primeiro Israel diretamente, apoiando não apenas o Hamas, mas os palestinianos. Não correu bem porque todos os seus mísseis e drones foram interceptados e a opção depois foi, digamos, começar a atacar a navegação mercante no sul do Mar Vermelho. Isso fez com que, recentemente, e já estamos agora a falar, obviamente, do conflito que opõe Israel e os Estados Unidos
3: ao Irão,
4: fez com que recentemente a Arábia Saudita, perante esses ataques, voltasse a sentir-se insegura. E quando isso acontece, a reação foi aquela que a Arábia Saudita teve. Atacou um avião de transporte estacionado e teria vindo do Irão para o Iémen, no aeroporto de Sana'a, supostamente com material de guerra para os húteis. E isso disputou depois a contra-reação. E o que temos vindo a viver desde então é ação e contra-reação. Está a crescer, como disse a Cristiana.
3: Mas há uma escalada nos últimos dias.
4: Ah, exatamente, é isso. Esta escalada, vamos ver o que é que vai acontecer, porque também a Arábia Saudita chegou a pedir há muito pouco tempo o apoio dos Estados Unidos. Os Estados Unidos não lhe deram esse apoio. A Arábia Saudita tem agora esta coligação com a Turquia e o Paquistão, uma coligação de defesa, mas de facto está a sentir esses ataques dos húteis que estão a tentar, de alguma forma, ao fazer o que estão a fazer, este modo de operando, e também favorecer o seu grande aliado regional, que é o Irão. E portanto, não há elementos de informação suficientes para perceber como é que isto pode evoluir, mas as tendências, na minha perspectiva, é que isto possa vir a agravar-se mais ainda no futuro próximo.
3: A Arábia Saudita denunciou um crime de guerra ao qual promete responder com firmeza. Uhum. Ao mesmo tempo, Riad está aqui num dilema. Vai responder militarmente para preservar a sua credibilidade ou vai evitar a escalada que possa significar uma nova guerra?
4: No auge do conflito, que aqui ainda se mantém, embora a intensidade do conflito tenha diminuído entre Estados Unidos e Israel e o Irão, mas no auge desse conflito, o Irão, a resposta do Irão foi atacar tudo o que eram interesses norte-americanos na região e também na Arábia Saudita. E a Arábia Saudita, perante esses ataques, optou por não o fazer, não reagir, precisamente para evitar uma escalada do conflito. Agora, é diferente. Em todo o caso, os ataques mortíferos que está a praticar em território saudita, a análise que eu faço, a perspectiva é que, de facto, que a Arábia Saudita possa vir a intensificar a resposta, não o fez ainda, estará a pensar pensar qual será a melhor resposta. Repare que o Presidente Trump disse que estava a pensar se os Estados Unidos desta vez poderiam ou não auxiliar a Arábia Saudita nessa resposta.
0: Mas portanto, agora Washington não deu seguimento a nenhum pedido saudita de apoio.
4: Não deu, e creio, não deixa de ser retórica por parte do Presidente Trump, que nos tem habituado a isso, pelo menos nos últimos meses. E não é bom para os Estados Unidos, que têm esta frente aberta com o Irão, abrir novas frentes com os úteis e, enfim, e com outros movimentos, porque isso pode agravar muito mais a situação na região. E numa altura em que os Estados Unidos querem, sobretudo o Sr. Trump, quer a todo custo controlar os preços da energia, repara o que é que fez agora este acordo com o Sr. Putin, qualquer iniciativa que leve a que os preços possam de alguma forma aumentar é má para ele e para o Partido Republicano, que vai ter eleições dentro de muito pouco tempo.
0: Nas midterms.
4: E, portanto, eu julgo que dificilmente os Estados Unidos se envolverão, a não ser que seja uma questão absolutamente existencial para a Arábia Saudita, o que não creio que ainda tenhamos chegado a essa situação.
0: E em relação aos úteis, eles têm efetivamente a capacidade militar para concretizar estas ameaças? Os úteis ameaçam todos os aeroportos da Arábia Saudita?
4: Sim, repare, Cristiana, eles têm drones com alcance mais curto, na ordem de 250 km, mas depois têm mísseis de cruzeiro, irão já mais até aos cerca de 1000 km, e depois mísseis balísticos, que são os mais complicados para as defesas antiaéreas, que podem ir numa versão até aos 1200 km e na outra quase até aos 1400, 1500. E, portanto, de alguma forma é isso que lhes permitiu tentarem visar no início da sua resposta a Israel, quando Israel desencadeou aquela ação na faixa de Gaza, foi isso que permitiu tentarem atingir solo israelita. E, portanto, é óbvio que a Arábia está dentro do envelope de todas as armas que os úteis possuem. E, portanto, obviamente que existem vários alvos passíveis de serem atacados pelas armas que os úteis dispõem de momento.
0: Portanto, os úteis, ao conseguirem esta ameaça efetiva sobre o espaço aéreo saudita e ao também conseguirem influência no estreito de Bab el-Mandeb, estão aqui a afetar o equilíbrio estratégico do Médio Oriente.
4: Completamente. Repare, neste momento, o que se nós virmos, o Estreito de Hormuz está, como eu costumo dizer, duplamente fechado. Portanto, está fechado pelo Irão e depois também pelas forças navais americanas que estão no Golfo de Omã, fora do Estreito. E depois há uma predominância muito grande, um controle quase efetivo dos úteis, que controlam praticamente toda a faixa do Iémen no Mar Vermelho e, sobretudo, quando controlam o acesso ao Mar Vermelho vindo do Índico, vindo do Golfo de Aden. E isso dá-lhes um poder tremendo. Portanto, isso significa, no limite, que se houver esse controle total dos dois estreitos, da navegação em trânsito por aqueles dois pontos de estrangulamento, isso dá-lhes um poder.

0: mais tempo com o meu parceiro. Eu com o Miguel, isto está tudo super coordenado, super falado. A parte tanto dentro do campo como a parte fora do campo, nós quase nem precisamos de comunicar para saber o que é que temos que fazer e o que é que cada um espera um do outro, mais ou menos. Com outros parceiros é tudo muito novo. Para começar, o meu primeiro parceiro não era português. Só aí, ele era francês, nós falávamos espanhol, mas apesar da língua ser logo ali uma barreira, até falamos os dois bem espanhol, mas é sempre diferente, ou seja, assim não me expresso sempre tão bem, não sendo a minha língua principal. E depois as pessoas são diferentes, não sei explicar muito bem, mas nem tudo bate sempre tão certo. Dentro do campo também, ele jogava de maneira diferente do Miguel. Essa adaptação, o facto de não treinarmos juntos, isso talvez seja também a principal razão para não haver uma adaptação tão fácil. Pronto, acho que essas são as maiores dificuldades. Depois joguei com um outro parceiro português, que é o Pedro Perri. Aí, em termos de comunicação, era tudo mais simples, mas novamente, não era um parceiro com quem eu treinasse regularmente. É um parceiro que tem características diferentes do Miguel. Portanto, eram tudo adaptações diferentes que era preciso fazer e eu senti que aprendi com isso. Se calhar não sou assim tão adaptável a novos parceiros. O facto de já jogarmos juntos há 8 anos ou 9 anos, já nem sei bem, faz com que esteja tão habituado a jogar com o Miguel que, pronto, se calhar perdi um bocadinho essa capacidade de me adaptar a outras situações.
1: Mas, justamente, o que é que trouxe de positivo? Disse que aprendeu com isso. O que é que aprendeu? O que é que ele trouxe como também pontos positivos? Porque certamente também trouxe.
0: Claro, então o facto de jogar com um parceiro diferente, eu gostei de jogar com todos eles e aprendi, mas o facto de jogar com parceiros diferentes tem que aprender a fazer coisas diferentes, coisas que não faço, se calhar, com o Miguel. Ou seja, tenho que desenvolver novas capacidades de jogo. Estava a falar agora só a nível de jogo, se calhar. Coisas que eu antes não fazia, explorar táticas diferentes, ouvir coisas de treinadores diferentes, porque eu quando joguei com esse parceiro francês, ele tinha outro treinador, eu ouvia opiniões diferentes desse treinador. Portanto, são tudo coisas novas que fazem com que, acho que fique mais rico a nível das minhas capacidades. E depois sim, percebi que tenho que ser mais plástico aqui a poder-me adaptar a coisas novas. Acho que é um bocadinho por aí, acho que são sempre experiências diferentes e se calhar apesar de não terem corrido tão bem, como eu disse, a níveis de resultado, acho que é sempre bom para o meu crescimento como jogador, como pessoa também, como atleta. Acho que isso foi importante também.
1: Nuno, para o conhecer melhor, como é que surgiu esta paixão pelo pádel?
0: Eu acho que é paixão pelas raquetes, já vem de há muitos anos. Nós jogámos ténis durante muitos anos, portanto comecei a jogar ténis quando tinha 9, 10 anos. Portanto, estamos há mais de 20 e tal anos com uma raquete na mão. O pádel apareceu um bocadinho por acaso na minha vida, digamos assim, mas rapidamente me apaixonei pela modalidade porque, em primeiro lugar, o facto de jogar em duplas, eu ténis adorava jogar pares e agora aqui no pádel jogando em duplas é uma coisa que sempre me fascinou bastante. Ali a gestão da dupla, não ter que gerir tudo sozinho, poder gerir as coisas com o meu parceiro. E o jogo em si, acho que é um jogo rápido, com muita coisa diferente. Dá muito espetáculo, pontos diferentes. Acho que é um desporto contagiante e ao longo do tempo cada vez gosto mais deste desporto. Durante muitos anos o meu desporto foi o ténis e hoje em dia sou mais fã de pádel do que de ténis, sem dúvida.
1: Ter sido jogador de ténis ajuda a ser um bom atleta no pádel?
0: Sem dúvida, sem dúvida. Nós dizemos várias vezes que hoje em dia somos o que somos pelos 14, 15 anos de ténis que tivemos. Ou seja, toda a formação que tivemos no desporto, em primeiro lugar, como atleta, coisas de disciplina, trabalho, métodos de treino, tudo e mais alguma coisa, isso ajuda sem dúvida alguma. Depois, a nível técnico, todas as capacidades técnicas que temos ajudaram a que fosse mais fácil depois aprender as competências do pádel. Acho que as pancadas, apesar de terem algumas diferenças, também têm as suas semelhanças e, portanto, tudo o que seja vôleis, pancadas de direita, pancadas de esquerda, se eu não tivesse jogado tantos anos de ténis, não tinha a facilidade em começar a jogar pádel e rapidamente chegar ao topo, entre aspas, porque tinha muitos anos uma raquete na mão, digamos assim.
1: Falou de chegar ao topo, justamente quais são os objetivos a curto e a longo prazo para essa dupla?
0: Eu não gosto de pôr um número nos objetivos, um ranking ou uma coisa assim. Eu acho que nós sinto que ainda temos muitas coisas por melhorar e depois deste ano que percebemos que as coisas não estão a correr assim tão bem como se calhar esperávamos a nível de resultados, percebemos que há mesmo muita, muita coisa para melhorar. Eu acho que esse é o nosso principal objetivo, é melhorarmos como dupla, a nossa capacidade de jogar juntos, de trabalhar juntos, de melhorar as nossas competências individuais, técnicas, mas também táticas, tudo no geral. Acho que há muita coisa por melhorar e não quer pôr um resultado, um limite de ranking. Acho que muito difícil poder chegar a top 5 do mundo, top 2, top 3. Isso é um sonho, mas acho que com a idade que temos e assim já não é uma coisa que acho que possa acontecer, mas um bocadinho mais acima, acho que pode perfeitamente ser possível. Vamos fazer por isso e pronto. Uma coisa

0: eu gosto de pensar, e um objetivo que tenho para mim, mas também a nível pessoal, e acho que o Miguel também concorda um bocadinho com isto, independentemente do resultado que tiver de ranking, digamos assim, e de títulos, deixar uma marca no pádel. Acho que sermos uma espécie de embaixadores do pádel em Portugal, acho que é uma coisa que eu gostava de ter, e pelo menos sinto que o trabalho que temos vindo feito ao longo dos anos, acho que já está a trabalhar de certa forma para isso, mas sim, ser uma inspiração para os jovens, ser se calhar uma referência do pádel português, isso já me deixaria muito, muito feliz.
1: Nesta carreira no pádel, como é que tem visto a evolução do pádel português e mundial?
0: A nível profissional, sem dúvida que o pádel está a crescer imenso, aliás, o pádel português há uns anos, quando nós começámos a jogar pádel, que foi há cerca de 8, 9 anos, eu lembro que na altura Portugal ia aos mundiais e aos europeus e mal disputava jogos contra as outras seleções. Obviamente Espanha e Argentina sempre tiveram uma presença mais forte e continuam a ter, mas era jogos que nem eram disputados. Eu não sei bem que lugar é que Portugal ficava, mas sei que ficava em lugares mais para trás, e hoje em dia temos, a nível mundial, temos o terceiro, o bronze no mundial de há 2 anos, esperemos que este ano possamos defendê-lo, portanto podemos nos considerar como a terceira potência do pádel mundial, portanto acho que isso, só isso aí diz o enorme trabalho que o pádel português fez. E depois a nível social e a nível de expressão cá no nosso país, acho que a maior prova disso é a quantidade de clubes que continuam a abrir, a quantidade de torneios que há semanalmente, a quantidade de clubes cheios que há semanalmente, a dificuldade que é a nível social marcar um campo para jogar com amigos durante a semana. Acho que isso só traduz os números e o amor que as pessoas têm por este desporto, e acho que isso só prova que o pádel está cada vez maior, cada vez há mais empresas a investir. Pronto, e acho que isso tudo contribui para um crescimento forte e talvez que faça com que o pádel, e eu acredito cada vez mais nisso, acho que o Miguel também, que a seguir ao futebol talvez seja dos desportos mais jogados e mais folgados no nosso país.
1: Estou a referir ainda que, para além do Major, do Kuwait, Nuno e Miguel Deus querem novamente conquistar uma medalha para Portugal nos mundiais que decorrem no Qatar de 2 a 7 de novembro. A seleção masculina portuguesa conquistou a medalha de bronze em 2024, em Doha, no Qatar, na última edição dos Mundiais de Pádel. Chegamos assim ao fim deste Magazine Desporto. Até breve.
2: Era o ponto final na nossa emissão. Pode continuar a acompanhar-nos nas nossas redes sociais ou então no nosso site. Até amanhã. 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São 18 horas em Paris, 16 em Bissau.
3: Mateus, Santa Rita.
2: Estas são as principais notícias do dia. A NATO avisou Moscovo que qualquer ataque contra um aliado vai ser travado. Já o Kremlin disse que acordará um dia de cessar-fogo à Ucrânia para a realização de eleições, negando o pedido de 60 dias feito por Zelensky. No controle técnico desta emissão está Dusko Sekulic. O jornal começa agora.
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2: Abrimos o noticiário com a atualidade internacional. A NATO avisou Moscovo que qualquer ataque contra um aliado vai ser travado. A aliança quer também tornar mais claras as linhas vermelhas perante a Rússia, sobretudo na chamada zona cinzenta dos ataques híbridos. Mais pormenores com Lígia Anjos.
4: Sabotagens, incêndios, ciberataques, espionagem ou campanhas de desinformação podem causar danos sérios sem haver tanques a atravessar uma fronteira. É neste ponto que a NATO quer reduzir a ambiguidade. O comandante supremo das forças aliadas na Europa, Alexis Grinkevich, defende que os países da aliança discutam antecipadamente as linhas vermelhas e transmitam a mensagem de forma clara a Moscova. Lógica, evitar erros de cálculos. Se houver um ataque, diz o general, a resposta deve impedir o agressor de alcançar qualquer vantagem, ou seja, tornar uma agressão militarmente inútil. Mas o comandante supremo das forças aliadas na Europa faz questão de baixar a tensão e não considera um confronto direto, iminente nem inevitável. A NATO quer mostrar que está pronta para responder, precisamente para evitar que seja preciso fazê-lo, e quer que Moscovo saiba, antes de pôr a aliança à prova, onde estão as linhas vermelhas.
2: Ainda em notícias internacionais, o Kremlin disse hoje que acordará um dia de cessar-fogo à Ucrânia para a realização das eleições e não de 60 dias como foi pedido por Volodymyr Zelensky. Nem o Kremlin nem a Ucrânia comentaram sobre o cessar-fogo energético anunciado por Donald Trump. Mais informações com Catarina Falcão.
5: Um dia é o tempo de paz acordado pela Rússia à Ucrânia para a realização das eleições presidenciais. As 24 horas de cessar-fogo vão aplicar-se ao dia mesmo da votação e não a um período de 60 dias, como pediu Volodymyr Zelensky, não havendo ainda data certa para este escrutínio. Sergei Lavrov, ministro dos Negócios Estrangeiros russo, disse hoje não acreditar que a Ucrânia merecesse essa pausa, mas Dmitry Peskov, porta-voz do Kremlin, afirmou algumas horas mais tarde que Vladimir Putin estaria de acordo para um dia de cessar-fogo. O pedido de Zelensky surgiu depois de Donald Trump ter sugerido que estava na altura da Ucrânia ter um novo presidente, na sequência da compra pelos norte-americanos de gasóleo russo. Zelensky disse então que precisaria de 2 meses para organizar eleições, devido às dificuldades da organização do escrutínio em tempo de guerra. Já o cessar-fogo energético prometido por Donald Trump após a compra do gasóleo parece ser um tema desconhecido tanto para a Rússia como para a Ucrânia. O Kremlin recusou confirmar um acordo nesse sentido, dizendo apenas que os contactos continuam. Volodymyr Zelensky disse que não há qualquer cessar-fogo em prática e que se Moscovo quer o fim dos ataques às suas refinarias, terá de parar de atacar as instalações elétricas na Ucrânia.
2: A partir de hoje até sexta-feira estarão reunidos em Addis Abeba, na Etiópia, 195 Estados-membros do painel intergovernamental sobre a mudança do clima. O encontro tem como objetivo alcançar um acordo sobre a publicação dos próximos dados relativos às alterações climáticas. Contudo, uma revelação marcou este primeiro dia. Uma cientista malaia terá recebido milhares de euros de um fundo de investimento ligado a várias petrolíferas, colocando a questão do conflito de interesses no seio deste órgão. Mais pormenores com Marco Martins.
1: A marcar o início da reunião hoje do painel intergovernamental sobre mudança do clima em Addis Abeba, na Etiópia, a RFI revela que Joy Jacqueline Pereira, geóloga malaia e professora universitária, assim como co-presidente do Grupo 3, que analisa propostas para a redução de emissões em várias áreas, recebeu em 2024 um prémio de mais de 100 mil euros, vindo de um fundo de investimento com ligações às empresas petrolíferas Shell, Petronas e ExxonMobil. Este prémio, atribuído pelo fundo Merdeka, vem questionar os conflitos de interesses existentes no seio dos mais de 200 cientistas que compõem estes grupos de estudo. Joy Jacqueline Pereira preferiu não comentar. Já o IPCC diz não comentar sobre a situação individual dos seus membros, sem especificar se este prémio foi declarado pela cientista e se constituiu ou não um conflito de interesses. Este não é o primeiro caso de possível conflito de interesses, já que também Oliver Gadden, antropólogo e também vice-presidente do Grupo 3, preside a um instituto financiado por um grupo de investimentos britânico dedicado às energias fósseis, segundo relatou o jornal francês L'Humanité. Os representantes de 195 países reúnem-se a partir de hoje na sessão plenária do IPCC em Addis Abeba, de forma a tentarem chegar a acordo sobre a agenda de publicação dos resultados sobre a avaliação do clima a nível global até as próximas negociações climáticas da ONU que decorrem em 2028.
2: Prosseguimos o noticiário com a atualidade africana. O Senegal acolhe hoje uma reunião na sua capital da Comissão Africana dos Direitos Humanos e dos Povos. Já a organização não-governamental Human Rights Watch aproveitou a data para lançar um relatório denunciando a repressão contra a comunidade homossexual e trans. Miguel Martins com mais detalhes.
6: O Senegal vai acolher no próximo dia 31 e até 13 de novembro a 4ª edição dos Jogos Olímpicos da Juventude, o primeiro evento olímpico no continente negro. A Human Rights Watch vem denunciar as suas graves preocupações quanto ao respeito da Carta Olímpica. Em causa, nomeadamente, a votação em março passado de uma nova lei que agravou para de 5 a 10 anos de cadeia os casos de relações homossexuais. A ONG alega que a repressão crescente das autoridades contra estas minorias sexuais põem em causa os seus direitos, suscitando o medo e o aumento do estigma. Esta comunidade tem tendência a esconder-se, evitando mesmo o rastreio em relação ao VIH e constrange também os advogados a deixarem de aceitar defender este tipo de clientes. A Human Rights Watch ouviu 39 testemunhos de pessoas que denunciam o agravamento das suas condições de vida desde desde a adoção desta lei repressiva do mês de março. O secretário-geral do organismo Radu foi um dentre eles. O Encontro Africano para a Defesa dos Direitos Humanos denuncia pelo menos 212 pessoas detidas desde a entrada em vigor da nova lei e um forte aumento da violência e dos abusos contra a comunidade.
2: Ainda em atualidade africana, em notícias do Sudão, um ataque aéreo a uma mina de ouro, perto da fronteira disputada entre o Sudão e o Egito, provocou a morte de pelo menos 72 trabalhadores, segundo uma organização sudanesa de defesa de direitos humanos. A organização Emergency Lawyers acusou as forças armadas egípcias de terem realizado o ataque nesta região fronteiriça. Desde abril de 2023, a guerra entre o exército sudanês e as forças de apoio rápido, um grupo paramilitar, terá causado mais de 200 mil mortos e desencadeado uma grave crise humanitária. A falta de meios tem levado muitas pessoas a recorrer à perigosa exploração de ouro, uma atividade que alimenta os esforços de guerras de ambas as partes. Terminamos este noticiário com desporto. Esta semana em Milão, em Itália, o Circuito Mundial de Paddle, Premier Paddle, conta com a presença de três atletas portugueses, Sofia Araújo nas femininas e a dupla de irmãos Nuno e Miguel Deus nos masculinos. Nuno Deus é um deles e fez à RFI um balanço da temporada até agora.
0: Foi o ano que começou com uma lesão grave ao Miguel. Os primeiros meses eu a jogar com parceiros diferentes não me adaptei tão bem, foi uma experiência nova para mim, não correu tão bem, e desde que o Miguel voltou, felizmente jogar ao lado dele era isso que queria, mas sinto que ainda não encontramos o nosso melhor nível, a nossa melhor versão, mas estamos a aprender com isso, a tentar arranjar formas de melhorar, treinar mais, treinar melhor, mas pronto, é um ano, talvez a nível de resultados não terá a ser o que se calhar gostávamos tanto, mas acho que é um ano de mudanças também, temos agora uma mudança técnica aqui a nível de treinador, é um ano de alterações, se calhar mais de preparação para o próximo ano ser uma época mais forte.
2: Era Nuno Deus, atleta português, entrevistado por Marco Martins. Neste torneio de Milão, a dupla composta por Nuno e Miguel Deus apuraram-se para a segunda ronda, onde vão defrontar as segundas cabeças de série, o espanhol Alejandro Galán e o argentino Frederico Chingotto. Era o ponto final do nosso noticiário. Fico deste lado para a nossa segunda parte.

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1: Sejam bem-vindos à segunda parte da nossa emissão. Hoje temos o Magazine de Esporto, mas antes disto fico com o convidado de Cristiana Soares sobre os recentes acontecimentos entre o Iémen e a Arábia Saudita.
2: Convidado. A Arábia Saudita reconheceu esta segunda-feira que as infraestruturas do reino estão a ser postas à prova na sequência de uma série de ataques mortíferos dos húteis do Iémen, nomeadamente contra o aeroporto de Riad. A Arábia Saudita promete uma resposta firme. Os húteis do Iémen reivindicaram este domingo a realização de operações de grande envergadura, nomeadamente um ataque ao aeroporto de Riad, o mais mortífero em território saudita em 10 anos, que provocou 309 feridos, além de 13 mortos. Em entrevista à RFI, António Gonçalves Alexandre, professor de Relações Internacionais da Universidade Lusíada de Lisboa, considera que a situação poderá agravar-se nos próximos tempos e alerta para os riscos de uma retaliação saudita.
3: Eu creio que temos que analisar isto com alguma distância temporal. De facto, estes ataques são recentes, mas tudo começou, como disse, em 2014, quando o movimento Houthis se revoltou. Voltaram com o poder central no Iémen, capturaram logo depois a capital, Sana'a, e aproximaram-se geograficamente dos limites da fronteira com a Arábia Saudita. Isso levou a que a Arábia Saudita, no ano seguinte, 2015, desse início a uma campanha de também apoio ao governo reconhecido internacionalmente do Iémen, com o intuito de conter o avanço dos húteis. Porquê? Porque se sentiram ameaçados. Portanto, a Arábia sentiu-se ameaçada. Isto estendeu-se até 2022, e em 2022, o conflito com a Arábia entrou naquela fase de congelamento. É usual nos tempos que correm, vários conflitos não são resolvidos, são congelados. E qual é o problema destes conflitos? É que podem descongelar a qualquer momento. E qual foi o trigger neste caso, neste conflito que estava, digamos, pacificado desde 2022? Foi precisamente os ataques de Israel contra, primeiro, sofridos pelo Hamas, no sul do seu território, e depois a resposta musculada que tiveram. Isso levou, de facto, os húteis a reagirem. Nós sabemos que há uma proximidade dos húteis ao Irão e, portanto, houve uma reação dos húteis. Tentaram atacar primeiro Israel diretamente, apoiando não apenas o Hamas, mas os palestinianos. Não correu bem porque todos os seus mísseis e drones foram interceptados e a opção depois foi, digamos, começar a atacar a navegação mercante no sul do Mar Vermelho. Isso fez com que, recentemente, e já estamos agora a falar, obviamente, do conflito que opõe Israel e os Estados Unidos
2: ao Irão,
3: fez com que recentemente a Arábia Saudita, perante esses ataques, voltasse a sentir-se insegura. E quando isso acontece, a reação foi aquela que a Arábia Saudita teve. Atacou um avião de transporte estacionado e teria vindo do Irão para o Iémen, no aeroporto de Sana'a, supostamente com material de guerra para os húteis. E isso disputou depois a contra-reação. E o que temos vindo a viver desde então é ação e contra-reação. Está a crescer, como disse a Cristiana.
2: Mas há uma escalada nos últimos dias.
3: Ah, exatamente, é isso. Esta escalada, vamos ver o que é que vai acontecer, porque também a Arábia Saudita chegou a pedir há muito pouco tempo o apoio dos Estados Unidos. Os Estados Unidos não lhe deram esse apoio. A Arábia Saudita tem agora esta coligação com a Turquia e o Paquistão, uma coligação de defesa, mas de facto está a sentir esses ataques dos húteis que estão a tentar, de alguma forma, ao fazer o que estão a fazer, este modo de operando, também favorecer o seu grande aliado regional, que é o Irão. E, portanto, não há elementos de informação suficientes para perceber como é que isto pode evoluir, mas as tendências, na minha perspectiva, é que isto possa vir a agravar-se mais ainda no futuro próximo.
2: A Arábia Saudita denunciou um crime de guerra ao qual promete responder com firmeza. Ao mesmo tempo, Riad está aqui num dilema. Vai responder militarmente para preservar a sua credibilidade ou vai evitar a escalada que possa significar uma nova guerra?
3: No auge do conflito, que aqui ainda se mantém, embora a intensidade do conflito tenha diminuído entre Estados Unidos e Israel e o Irão, mas no auge desse conflito, a resposta do Irão foi atacar tudo o que eram interesses norte-americanos na região e também na Arábia Saudita. E a Arábia Saudita, perante esses ataques, optou por não o fazer, não reagir, precisamente para evitar uma escalada do conflito. Agora, é diferente, em todo o caso, os ataques mortíferos que está a praticar em território saudita, a análise que eu faço, a perspectiva é que, de facto, que a Arábia Saudita possa vir a intensificar a resposta, não o fez ainda, estará a pensar pensar qual será a melhor resposta. Repare que o Presidente Trump disse que estava a pensar se os Estados Unidos desta vez poderiam ou não auxiliar a Arábia Saudita nessa resposta.
2: Mas até agora, Washington não deu seguimento a nenhum pedido saudita de apoio.
3: Não deu, e creio, não deixa de ser retórica por parte do Presidente Trump, que nos tem habituado a isso, pelo menos nos últimos meses. E não é bom para os Estados Unidos, que têm esta frente aberta com o Irão, abrir novas frentes com os úteis e, enfim, e com outros movimentos, porque isso pode agravar muito mais a situação na região. E numa altura em que os Estados Unidos querem, sobretudo o Sr. Trump, quer a todo custo controlar os preços da energia, repare o que é que fez agora este acordo com o Sr. Putin, qualquer iniciativa que leve a que os preços possam de alguma forma aumentar é má para ele e para o Partido Republicano, que vai ter eleições dentro de muito pouco tempo.
2: Nas midterms.
3: E, portanto, eu julgo que dificilmente os Estados Unidos se envolverão, a não ser que seja uma questão absolutamente existencial para a Arábia Saudita, o que não creio que ainda tenhamos chegado a essa situação.
2: E em relação aos úteis, eles têm efetivamente a capacidade militar para concretizar estas ameaças? Os úteis ameaçam todos os aeroportos da Arábia Saudita?
3: Sim, repare, Cristiana, eles têm drones com alcance mais curto, na ordem de 250 km, mas depois têm mísseis de cruzeiro, irão já mais até aos cerca de 1000 km, e depois mísseis balísticos, que são os mais complicados para as defesas antiaéreas, que podem ir numa versão até aos 1200 km e na outra quase até aos 1400, 1500. E, portanto, de alguma forma é isso que lhes permitiu tentarem visar no início da sua resposta a Israel, quando Israel desencadeou aquela ação na faixa de Gaza, foi isso que permitiu tentarem atingir o solo israelita. E, portanto, é óbvio que a Arábia está dentro do envelope de todas as armas que os úteis possuem. E, portanto, obviamente que existem vários alvos passíveis de serem atacados pelas armas que os úteis dispõem de momento.
2: Portanto, os úteis, ao conseguirem esta ameaça efetiva sobre o espaço aéreo saudita e ao também conseguirem influência no estreito de Bab el-Mandeb, estão aqui a afetar o equilíbrio estratégico do Médio Oriente.
3: Completamente. Repare, neste momento, o que se nós virmos, o Estreito de Hormuz está, como eu costumo dizer, duplamente fechado. Portanto, está fechado pelo Irão e depois também pelas forças navais americanas que estão no Golfo de Omã, fora do Estreito. E depois há uma predominância muito grande, um controlo quase efetivo dos úteis, que controlam praticamente toda a faixa do Iémen no Mar Vermelho e, sobretudo, tanto controlam o acesso ao Mar Vermelho vindo do Índico, vindo do Golfo de Aden. E isso dá-lhes um poder tremendo. Portanto, isso significa, no limite, que se houver esse controlo total dos dois estreitos, da navegação em trânsito por aqueles dois pontos de estrangulamento, isso dá-lhes um poder enorme em toda a região. É muito significativo. E, sobretudo, ao Irão, obviamente, porque os úteis são um proxy do Irão na região.
2: A 7 de agosto deste ano, a Arábia Saudita, o Paquistão e a Turquia assinaram este acordo de defesa conjunta de Meca, que prevê, grosso modo, que um ataque armado contra um destes países seja considerado como um ataque contra todos. Este acordo pode transformar este conflito com os úteis numa confrontação regional mais ampla ou é aqui um instrumento de dissuasão?
3: Pode, efetivamente, Cristiana. Repare, todos nós não sabemos exatamente tudo sobre esse acordo. Esse acordo, se for parecido com o famoso artigo 5º do Tratado de Washington, da NATO, a Aliança Atlântica, pressupõe que um Estado, neste caso será a Arábia Saudita, que terá que invocar essa linha ou esse artigo para que os demais Estados, a Turquia e o Paquistão, possam atuar de uma forma concertada. Portanto, eu creio que a Arábia Saudita ainda não ativou esse artigo. Também não sei em que circunstâncias é que pode ser ativado, porque, como digo, uma coisa é o que nós sabemos, grosso modo, desse acordo. É muito recente e, portanto, temos que perceber de que forma é que essas duas potências que são próximas, mas exteriores àquela região, podem intervir em apoio da Arábia Saudita. E também temos que ver se a Arábia Saudita quer que esse apoio se manifeste na prática. Em todo o caso, se de facto esse apoio vier a ser solicitado e vier a ser concedido pelas outras duas potências, aí isso vai alargar claramente o âmbito do conflito, que está muito confinado àquela região do Médio Oriente, mas muito centrado na Península Arábica, até vai extravasar os limites geográficos da Península Arábica, vai progredir para além das fronteiras, o que não é nada bom para todos, para a comunidade internacional também, não é?
2: Análise de António Gonçalves Alexandre, professor de Relações Internacionais na Universidade de Lisboa, ele que nos analisou esta escalada da tensão entre a Arábia Saudita e os úteis do Iémen.
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1: Ouvimos agora o magazine de desporto de Marco Martins.
5: O Circuito Mundial de Paddle, Premier Paddle, prossegue esta semana em Milão, em Itália, com a presença de três atletas portugueses. Sofia Araújo, nas femininas, e a dupla de irmãos Nuno e Miguel Deus, nos masculinos. O torneio em Milão não faz parte dos Major, os principais torneios do circuito, mas está na categoria P1. Isto significa logo a seguir aos quatro Major. Aliás, dois dos quatro Major foram disputados em Roma, igualmente em território transalpino, e em Paris, em França. Faltam agora dois, no Kuwait, de 26 a 31 de outubro, e em Acapulco, no México, de 23 a 29 de novembro. A RFI teve a oportunidade de falar com a dupla portuguesa, composta pelos irmãos Nuno e Miguel Deus, nesta edição Foco sobre Nuno Deus, atleta de 31 anos que, individualmente, ocupa lugar 102 no ranking da Federação Internacional de Paddle. Ao microfone da RFI, Nuno Deus revelou-nos como surgiu a paixão pelo paddle e abordou a evolução da modalidade. Mas antes disso, o atleta luso começou por fazer um balanço da temporada até agora.
6: Vai ter que ser um ano aqui muito diferente do que temos tido ultimamente, mas também um ano, se calhar, de aprendizagem, porque, pronto, foi um ano que começou com uma lesão grave ao Miguel. Os primeiros meses eu a jogar com parceiros diferentes não me adaptei tão bem, foi uma coisa, uma experiência nova para mim, não correu tão bem, e desde que o Miguel voltou, felizmente jogar ao lado dele era isso que queria, mas sinto que ainda não encontramos o nosso melhor nível, a nossa melhor versão, mas estamos a aprender com isso, a tentar arranjar formas de melhorar, treinar mais, treinar melhor, mas pronto, é um ano, talvez a nível de resultados não tenha a ser o que se calhar gostávamos tanto, mas acho que é um ano de mudanças também. Temos agora uma mudança técnica aqui a nível de treinador. É um ano de alterações, se calhar mais de preparação para o próximo ano ser uma época mais forte.
5: Como esteve com outros atletas, o que é que foi mais difícil?
6: A adaptação a todo o momento, tanto dentro como fora, passar mais tempo com o meu parceiro. Eu com o Miguel, isto está tudo super coordenado, super falado. A parte tanto dentro do campo como a parte fora do campo, nós quase nem precisamos comunicar para saber o que é que temos que fazer e o que é que cada um espera um do outro, mais ou menos. Com outros parceiros é tudo muito novo. Para começar, o meu primeiro parceiro não era português, só aí eu era francês, nós falávamos espanhol, mas apesar da língua ser logo ali uma barreira, até falamos os dois bem espanhol, mas é sempre diferente, ou seja, assim não me expresso sempre tão bem, não sendo a minha língua principal. E depois as pessoas são diferentes, não sei explicar muito bem, mas nem tudo bate sempre tão certo. Dentro do campo também ele jogava de maneira diferente do Miguel. Essa adaptação, o facto de não treinarmos juntos, isso talvez seja também a principal razão para não haver uma adaptação tão fácil. Pronto, acho que essas são as maiores dificuldades. Depois joguei com um outro parceiro português, que é o Pedro Perry. Aí, em termos de comunicação, era tudo mais simples. Mas, novamente, não era um parceiro com quem eu treinasse regularmente. É um parceiro que tem características diferentes do Miguel. Portanto, eram tudo adaptações diferentes que era preciso fazer. E eu senti que aprendi com isso. Se calhar não sou assim tão adaptável a novos parceiros. O facto de já jogarmos juntos há 8 anos ou 9 anos, já nem sei bem, faz com que esteja tão habituado a jogar com o Miguel que, pronto, se calhar perdi um bocadinho essa capacidade de me adaptar a outras situações.
5: Mas, justamente, o que é que trouxe de positivo? Disse que aprendeu com isso. O que é que aprendeu? O que é que ele trouxe como também pontos positivos? Porque certamente também trouxe.
6: Claro, então o facto de jogar com um parceiro diferente, eu gostei de jogar com todos eles e aprendi, mas o facto de jogar com parceiros diferentes tem que aprender a fazer coisas diferentes, coisas que não faço, se calhar, com o Miguel, ou seja, tenho que desenvolver novas capacidades, jogo, estava a falar agora só ao nível de jogo, se calhar, coisas que eu antes não fazia, explorar táticas diferentes, ouvir coisas de treinadores diferentes, porque eu quando joguei com esse parceiro francês ou tinha outro treinador, eu ouvia opiniões diferentes desse treinador, portanto são tudo coisas novas que fazem com que acho que fique mais rico a nível das minhas capacidades. E depois sim, percebi que tenho que ser mais plástico aqui a poder-me adaptar a coisas novas. Acho que é um bocadinho por aí, acho que são sempre experiências diferentes e se calhar, apesar de não terem corrido tão bem, como eu disse, a níveis de resultado, acho que é sempre bom para o meu crescimento como jogador, como pessoa também, como atleta. Acho que isso foi importante também.
5: Nuno, para o conhecer melhor, como é que surgiu esta paixão pelo pádel?
6: Eu acho que é a paixão pelas raquetes, já vem de há muitos anos. Nós jogámos ténis durante muitos anos, portanto comecei a jogar ténis quando tinha 9, 10 anos, portanto estamos há mais de 20 e tal anos com uma raquete na mão. O pádel apareceu um bocadinho por acaso na minha vida, digamos assim, mas rapidamente me apaixonei pela modalidade porque, em primeiro lugar, o facto de jogar em duplas, eu ténis adorava jogar pares e agora aqui no pádel jogando em duplas é uma coisa que sempre me fascinou bastante, ali a gestão da dupla, não ter que gerir tudo sozinho, poder gerir as coisas com o meu parceiro, e o jogo em si, acho que é um jogo rápido, com muita coisa diferente, dá muito espetáculo, pontos diferentes. Acho que é um desporto contagiante e ao longo do tempo cada vez gosto mais deste desporto. Durante muitos anos o meu desporto foi o ténis e hoje em dia sou mais fã de pádel do que de ténis, sem dúvida.
5: Ter sido jogador de ténis ajuda a ser um bom atleta no pádel?
6: Sem dúvida. Nós dizemos várias vezes que hoje em dia somos o que somos pelos 14, 15 anos de ténis que tivemos. Ou seja, toda a formação que tivemos no desporto, em primeiro lugar, como atleta, coisas de disciplina, trabalho, métodos de treino, tudo e mais alguma coisa, isso ajuda sem dúvida alguma. Depois, a nível técnico, todas as capacidades técnicas que temos ajudaram a que fosse mais fácil depois aprender as competências do pádel. Acho que as pancadas, apesar de terem algumas diferenças, também têm as suas semelhanças e, portanto, tudo que seja vôleis, pancadas de direita, pancadas de esquerda, se eu não tivesse jogado tantos anos de ténis, não tinha a facilidade em começar a jogar pádel e rapidamente chegar ao topo, entre aspas, porque tinha muitos anos uma raquete na mão, digamos assim.
5: Falou de chegar ao topo, justamente quais são os objetivos a curto e a longo prazo para essa dupla?
6: Eu não gosto de pôr um número nos objetivos, um ranking ou uma coisa assim, eu acho que nós sinto que ainda temos muitas coisas por melhorar e depois deste ano que percebemos que as coisas não estão a correr assim tão bem como se calhar esperávamos a nível de resultados, percebemos que há mesmo muita, muita coisa para melhorar. Eu acho que esse é o nosso principal objetivo, é melhorarmos como dupla, a nossa capacidade de jogar juntos, de trabalhar juntos, de melhorar as nossas competências individuais, técnicas, mas também táticas, tudo no geral. Acho que há muita coisa para melhorar e não quer pôr um resultado, um limite de ranking. Acho que muito difícil poder chegar a top 5 do mundo, top 2, top 3, isso é um sonho, mas acho que com a idade que temos e assim já não é uma coisa que acho que possa acontecer, mas um bocadinho mais acima, acho que pode perfeitamente ser possível. Vamos fazer por isso e pronto. Uma coisa que eu gosto de pensar e um objetivo que tenho para mim, mas também a nível pessoal, e acho que o Miguel também concorda um bocadinho com isto, independentemente do resultado que tiver de ranking, digamos assim, e de títulos, deixar uma marca no pádel. Acho que sermos uma espécie de embaixadores do pádel em Portugal, acho que é uma coisa que eu gostava de ter e pelo menos sinto que o trabalho que temos vindo feito ao longo dos anos, acho que já está a trabalhar de certa forma para isso, mas sim, ser uma inspiração para os jovens, ser se calhar uma referência do pádel português, isso já me deixaria muito, muito feliz.
5: Nesta carreira no pádel, como é que tem visto a evolução do pádel português e mundial?
6: A nível profissional, sem dúvida que o pádel está a crescer imenso. Aliás, o pádel português há uns anos, quando nós começámos a jogar pádel, que foi há cerca de 8, 9 anos, eu lembro que na altura Portugal ia aos mundiais e aos europeus e mal disputava jogos contra as outras seleções. Obviamente Espanha e Argentina sempre tiveram uma presença mais forte e continuam a ter, mas era jogos que nem eram disputados. Eu não sei bem que lugar é que Portugal ficava, mas sei que ficava em lugares mais para trás. E hoje em dia temos, a nível mundial, temos o terceiro, o bronze, no mundial de há 2 anos. Esperemos que este ano possamos defendê-lo. Portanto, podemos nos considerar como a terceira potência do pádel mundial. Portanto, acho que isso, só isso aí diz o enorme trabalho que o pádel português fez. E depois, a nível social e a nível de expressão cá no nosso país, acho que a maior prova disso é a quantidade de clubes que continuam a abrir, a quantidade de torneios que há semanalmente, a quantidade de clubes cheios que há semanalmente, a dificuldade que é, a nível social, marcar um campo para jogar com amigos durante a semana. Acho que isso só traduz os números e o amor que as pessoas têm por este desporto, e acho que isso só prova que o pádel está cada vez maior, cada vez há mais empresas a investir. Pronto, e acho que isso tudo contribui para um crescimento forte e talvez que faça com que o pádel, e eu acredito cada vez mais nisso, e acho que o Miguel também, que a seguir ao futebol talvez seja dos desportos mais jogados e mais folgados no nosso país.
5: De referir ainda que, para além do Major, do Kuwait, Nuno e Miguel Deus querem novamente conquistar uma medalha para Portugal nos mundiais que decorrem no Qatar de 2 a 7 de novembro. A seleção masculina portuguesa conquistou a medalha de bronze em 2024, em Doha, no Qatar, na última edição dos mundiais de pádel. Chegamos assim ao fim deste Magazine de Esporto. Até breve!
1: Era o ponto final na nossa emissão. Pode continuar a acompanhar-nos nas nossas redes sociais ou então no nosso site. Até amanhã.
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1: 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São 18 horas em Paris, 16 em Bissau.
7: Mateus, Santa Rita.
1: Estas são as principais notícias do dia. A NATO avisou Moscovo que qualquer ataque contra um aliado vai ser travado. Já o Kremlin disse que acordará um dia de cessar fogo à Ucrânia para a realização de eleições, negando o pedido de 60 dias feito por Zelensky. No controle técnico desta emissão está Dusko Sekulic. O jornal começa agora.
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1: Abrimos o noticiário com a atualidade internacional. A NATO avisou Moscovo que qualquer ataque contra um aliado vai ser travado. A aliança quer também tornar mais claras as linhas vermelhas perante a Rússia, sobretudo na chamada zona cinzenta dos ataques híbridos. Mais pormenores com Lígia Anjos.
8: Sabotagens, incêndios, ciberataques, espionagem ou campanhas de desinformação podem causar danos sérios sem haver tanques a atravessar uma fronteira. É neste ponto que a NATO quer reduzir a ambiguidade. O comandante supremo das forças aliadas na Europa, Alexis Grinkevich, defende que os países da aliança discutam antecipadamente as linhas vermelhas e transmitam a mensagem de forma clara a Moscou. A lógica, evitar erros de cálculos. Se houver um ataque, diz o general, a resposta deve impedir o agressor de alcançar qualquer vantagem, ou seja, tornar uma agressão militarmente inútil. Mas o comandante supremo das forças aliadas na Europa faz questão de baixar a tensão e não considera um confronto direto, iminente nem inevitável. A NATO quer mostrar que está pronta para responder, precisamente para evitar que seja preciso fazê-lo, e quer que Moscovo saiba antes de pôr a aliança à prova onde estão as linhas vermelhas.
1: Ainda em notícias internacionais, o Kremlin disse hoje que acordará um dia de cessar-fogo à Ucrânia para a realização das eleições e não de 60 dias como foi pedido por Volodymyr Zelensky. Nem o Kremlin nem a Ucrânia comentaram sobre o cessar-fogo energético anunciado por Donald Trump. Mais informações com Catarina Falcão.
9: Um dia é o tempo de paz acordado pela Rússia à Ucrânia para a realização das eleições presidenciais. As 24 horas de cessar-fogo vão aplicar-se ao dia mesmo da votação e não a um período de 60 dias, como pediu Volodymyr Zelensky, não havendo ainda data certa para este escrutínio. Sergei Lavrov, ministro dos Negócios Estrangeiros russo, disse hoje não acreditar que a Ucrânia merecesse essa pausa, mas Dmitry Peskov, porta-voz do Kremlin, afirmou algumas horas mais tarde que Vladimir Putin estaria de acordo para um dia de cessar-fogo. O pedido de Zelensky surgiu depois de Donald Trump ter sugerido que estava na altura da Ucrânia ter um novo presidente, na sequência da compra pelos norte-americanos de gasóleo russo. Zelensky disse então que precisaria de 2 meses para organizar eleições, devido às dificuldades da organização do escrutínio em tempo de guerra. Já o cessar-fogo energético prometido por Donald Trump após a compra do gasóleo parece ser um tema desconhecido tanto para a Rússia como para a Ucrânia. O Kremlin recusou confirmar um acordo nesse sentido, dizendo apenas que os contactos continuam. Volodymyr Zelensky disse que não há qualquer cessar-fogo em prática e que se Moscovo quer o fim dos ataques às suas refinarias, terá de parar de atacar as instalações elétricas na Ucrânia.
1: A partir de hoje até sexta-feira estarão reunidos em Addis Abeba, na Etiópia, 195 Estados-membros do painel intergovernamental sobre a mudança do clima. O encontro tem como objetivo alcançar um acordo sobre a publicação dos próximos dados relativos às alterações climáticas. Contudo, uma revelação marcou este primeiro dia. Uma cientista malaia terá recebido milhares de euros de um fundo de investimento ligado a várias petrolíferas, colocando a questão do conflito de interesses no seio deste órgão. Mais pormenores com Marco Martins.
5: A marcar o início da reunião hoje do painel intergovernamental sobre mudança do clima em Addis Abeba, na Etiópia, a RFI revela que Joy Jacqueline Pereira, geóloga malaia e professora universitária, assim como co-presidente do Grupo 3, que analisa propostas para a redução de emissões em várias áreas, recebeu em 2024 um prémio de mais de 100 mil euros vindo de um fundo de investimento com ligações às empresas petrolíferas Shell, Petronas e ExxonMobil. Este prémio, atribuído pelo fundo Merdeka, vem questionar os conflitos de interesses existentes no seio dos mais de 200 cientistas que compõem estes grupos de estudo. Joy Jacqueline Pereira preferiu não comentar. Já o IPCC diz não comentar sobre a situação individual dos seus membros, sem especificar se este prémio foi declarado pela cientista e se constituiu ou não um conflito de interesses. Este não é o primeiro caso de possível conflito de interesses, já que também Oliver Gadden, antropólogo e também vice-presidente do Grupo 3, preside a um instituto financiado por um grupo de investimentos britânico dedicado às energias fósseis, segundo relatou o jornal francês L'Humanité. Os representantes de 195 países reúnem-se a partir de hoje na sessão plenária do IPCC em Addis Abeba, de forma a tentarem chegar a acordo sobre a agenda de publicações dos resultados sobre a avaliação do clima a nível global até as próximas negociações climáticas da ONU, que decorrem em 2028.
1: Prosseguimos o noticiário com a atualidade africana. O Senegal acolhe hoje uma reunião na sua capital da Comissão Africana dos Direitos Humanos e dos Povos. Já a organização não-governamental Human Rights Watch aproveitou a data para lançar um relatório denunciando a repressão contra a comunidade homossexual e trans. Miguel Martins com mais detalhes.
7: O Senegal vai acolher no próximo dia 31 e até 13 de novembro a quarta edição dos Jogos Olímpicos da Juventude, o primeiro evento olímpico no continente negro. A Human Rights Watch vem denunciar as suas graves preocupações quanto ao respeito da Carta Olímpica. Em causa, nomeadamente, a votação em março passado de uma nova lei que agravou para de 5 a 10 anos de cadeia os casos de relações homossexuais. A ONG alega que a repressão crescente das autoridades contra estas minorias sexuais põe em causa os seus direitos, suscitando o medo e o aumento do estigma. Esta comunidade tem tendência a esconder-se, evitando mesmo o rastreio em relação ao VIH e constrange também os advogados a deixarem de aceitar defender este tipo de clientes. A Human Rights Watch ouviu 39 testemunhos de pessoas que denunciam o agravamento das suas condições de vida desde a adoção desta lei repressiva do mês de março. O secretário-geral do organismo Radou foi um dentre eles. O Encontro Africano para a Defesa dos Direitos Humanos denuncia pelo menos 212 pessoas detidas desde a entrada em vigor da nova lei e um forte aumento da violência e dos abusos contra a comunidade.
1: Ainda em atualidade africana, em notícias do Sudão, um ataque aéreo a uma mina de ouro, perto da fronteira disputada entre o Sudão e o Egito, provocou a morte de pelo menos 72 trabalhadores, segundo uma organização sudanesa de defesa de direitos humanos. A organização Emergency Lawyers acusou as forças armadas egípcias de terem realizado o ataque nesta região fronteiriça. Desde abril de 2023, a guerra entre o exército sudanês e as forças de apoio rápido, um grupo paramilitar, terá causado mais de 200 mil mortos e desencadeado uma grave crise humanitária. A falta de meios tem levado muitas pessoas a recorrer à perigosa exploração de ouro, uma atividade que alimenta os esforços de guerras de ambas as partes. Terminamos este noticiário com desporto. Esta semana em Milão, em Itália, o Circuito Mundial de Padel, Premier Padel, conta com a presença de três atletas portugueses, Sofia Araújo nas femininas e a dupla de irmãos Nuno e Miguel Deus nos masculinos. Nuno Deus é um deles e fez à RFI um balanço da temporada até agora.
10: Foi o ano que começou com uma lesão grave ao Miguel. Os primeiros meses eu a jogar com parceiros diferentes não me adaptei tão bem. Foi uma experiência nova para mim, não correu tão bem. E desde que o Miguel voltou, felizmente jogar ao lado dele era isso que queria, mas sinto que ainda não encontramos o nosso melhor nível, a nossa melhor versão. mas estamos a aprender com isso, a tentar arranjar formas de melhorar, treinar mais, treinar melhor. Mas pronto, é um ano, talvez a nível de resultados não esteja a ser o que se calhar gostávamos tanto, mas acho que é um ano de mudanças também. Temos agora uma mudança técnica aqui a nível de treinador. É um ano de alterações, se calhar mais de preparação para o próximo ano ser uma época mais forte.
1: Era Nuno Deus, atleta português, entrevistado por Marco Martins. Neste torneio de Milão, a dupla composta por Nuno e Miguel Deus apuraram-se para a segunda ronda, onde vão defrontar as segundas cabeças de série, o espanhol Alejandro Galán e o argentino Federico Chingotto. Era o ponto final do nosso noticiário. Fico deste lado para a nossa segunda parte.

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1: Sejam bem-vindos à segunda parte da nossa emissão. Hoje temos o Magazine de Esporto, mas antes disto fico com o convidado de Cristiana Soares sobre os recentes acontecimentos entre o Iémen e a Arábia Saudita.
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3: A Arábia Saudita reconheceu esta segunda-feira que as infraestruturas do reino estão a ser postas à prova na sequência de uma série de ataques mortíferos dos húteis do Iémen, nomeadamente contra o aeroporto de Riad. A Arábia Saudita promete uma resposta firme. Os húteis do Iémen reivindicaram este domingo a realização de operações de grande envergadura, nomeadamente um ataque ao aeroporto de Riad, o mais mortífero em território saudita em 10 anos, que provocou 309 feridos, além de 13 mortos. Em entrevista à RFI, António Gonçalves Alexandre, professor de Relações Internacionais da Universidade Lusíada de Lisboa, considera que a situação poderá agravar-se nos próximos tempos e alerta para os riscos de uma retaliação saudita.
4: Eu creio que temos que analisar isto com alguma distância temporal. De facto, estes ataques são recentes, mas tudo começou, como disse, em 2014, quando o movimento Houthis se revoltou. Voltaram com o poder central no Iémen, capturaram logo depois a capital, Sana'a, e aproximaram-se geograficamente dos limites da fronteira com a Arábia Saudita. Isso levou a que a Arábia Saudita, no ano seguinte, 2015, desse início a uma campanha de também apoio ao governo reconhecido internacionalmente do Iémen, com o intuito de conter o avanço dos húteis. Porquê? Porque se sentiram ameaçados. Portanto, a Arábia sentiu-se ameaçada. Isto estendeu-se até 2022, e em 2022, o conflito com a Arábia entrou naquela fase de congelamento. É usual nos tempos que correm, vários conflitos não são resolvidos, são congelados. E qual é o problema destes conflitos? É que podem descongelar a qualquer momento. E qual foi o trigger neste caso, neste conflito que estava, digamos, pacificado desde 2022? Foi precisamente os ataques de Israel contra, primeiro, sofridos pelo Hamas, no sul do seu território, e depois a resposta musculada que tiveram. Isso levou, de facto, os húteis a reagirem. Nós sabemos que há uma proximidade dos húteis ao Irão e, portanto, houve uma reação dos húteis, tentaram atacar primeiro Israel diretamente, apoiando não apenas o Hamas, mas os palestinianos. Não correu bem porque todos os seus mísseis e drones foram interceptados e a opção depois foi, digamos, começar a atacar a navegação mercante no sul do Mar Vermelho. Isso fez com que, recentemente, e já estamos agora a falar, obviamente, do conflito que opõe Israel e os Estados Unidos
3: ao Irão.
4: Fez com que, recentemente, a Arábia Saudita, perante esses ataques, voltasse a sentir-se insegura. E quando isso acontece, a reação foi aquela que a Arábia Saudita teve. Atacou um avião de transporte estacionado e teria vindo do Irão para o Iémen, no aeroporto de Sana'a, supostamente com material de guerra para os húteis. E isso disputou depois a contra-reação. E o que temos vindo a viver desde então é a ação e contra-reação. Está a crescer, como disse a Cristiana.
3: Mas há uma escalada nos últimos dias.
4: Ah, exatamente, é isso. Esta escalada, vamos ver o que é que vai acontecer, porque também a Arábia Saudita chegou a pedir há muito pouco tempo o apoio dos Estados Unidos. Os Estados Unidos não lhe deram esse apoio. A Arábia Saudita tem agora esta coligação com a Turquia e o Paquistão, uma coligação de defesa, mas de facto está a sentir esses ataques dos húteis que estão a tentar, de alguma forma, ao fazer o que estão a fazer, este modo operandi, também favorecer o seu grande aliado regional, que é o Irão. E portanto, não há elementos de informação suficientes para perceber como é que isto pode evoluir, mas as tendências, na minha perspectiva, é que isto possa vir a agravar-se mais ainda no futuro próximo.
3: A Arábia Saudita denunciou um crime de guerra ao qual promete responder com firmeza. Uhum. Ao mesmo tempo, Riad está aqui num dilema. Vai responder militarmente para preservar a sua credibilidade ou vai evitar a escalada que possa significar uma nova guerra?
4: No auge do conflito, que aqui ainda se mantém, embora a intensidade do conflito tenha diminuído entre Estados Unidos e Israel e o Irão, mas no auge desse conflito, o Irão, a resposta do Irão foi atacar tudo o que eram interesses norte-americanos na região e também na Arábia Saudita. E a Arábia Saudita, perante esses ataques, optou por não o fazer, não reagir, precisamente para evitar uma escalada do conflito. Agora, é diferente. Em todo o caso, os ataques mortíferos que está a praticar em território saudita, a análise que eu faço, a perspectiva é que, de facto, que a Arábia Saudita possa vir a intensificar a resposta, não o fez ainda, estará a pensar qual será a melhor resposta. Repare que o Presidente Trump disse que estava a pensar se os Estados Unidos desta vez poderiam ou não auxiliar a Arábia Saudita nessa resposta.
0: Mas até agora Washington não deu seguimento a nenhum pedido saudita de apoio.
4: Não deu, e creio, não deixa de ser retórica por parte do Presidente Trump, que nos tem habituado a isso, pelo menos nos últimos meses. E não é bom para os Estados Unidos, que têm esta frente aberta com o Irão, abrir novas frentes com os úteis e, enfim, e com outros movimentos, porque isso pode agravar muito mais a situação na região. E numa altura em que os Estados Unidos querem, sobretudo o Sr. Trump, quer a todo custo controlar os preços da energia, repare o que é que fez agora este acordo com o Sr. Putin, qualquer iniciativa que leve a que os preços possam de alguma forma aumentar é má para ele e para o Partido Republicano, que vai ter eleições dentro de muito pouco tempo.
0: Nas midterms.
4: E, portanto, eu julgo que dificilmente os Estados Unidos se envolverão, a não ser que seja uma questão absolutamente existencial para a Arábia Saudita, o que não creio que ainda tenhamos chegado a essa situação.
0: E em relação aos úteis, eles têm efetivamente a capacidade militar para concretizar estas ameaças? Os úteis ameaçam todos os aeroportos da Arábia Saudita?
4: Sim, repare, Cristiana, eles têm drones com alcance mais curto, na ordem de 250 km, mas depois têm mísseis de cruzeiro, irão já mais até aos cerca de 1000 km, e depois mísseis balísticos, que são os mais complicados para as defesas antiaéreas, que podem ir numa versão até aos 1200 km e na outra quase até aos 1400, 1500. E, portanto, de alguma forma é isso que lhes permitiu tentarem visar no início da sua resposta a Israel, quando Israel desencadeou aquela ação na faixa de Gaza, foi isso que permitiu tentarem atingir solo israelita. E, portanto, é óbvio que a Arábia está dentro do envelope de todas as armas que os úteis possuem. E, portanto, obviamente que existem vários alvos passíveis de serem atacados pelas armas que os úteis dispõem de momento.
0: Portanto, os úteis, ao conseguirem esta ameaça efetiva sobre o espaço aéreo saudita e ao também conseguirem influência no estreito de Bab el-Mandeb, estão aqui a afetar o equilíbrio estratégico do Médio Oriente.
4: Completamente. Repare, neste momento, o que se nós virmos, o Estreito de Hormuz está, como eu costumo dizer, duplamente fechado. Portanto, está fechado pelo Irão e depois também pelas forças navais americanas que estão no Golfo de Oman, fora do Estreito. E depois há uma predominância muito grande, um controle quase efetivo dos úteis, que controlam praticamente toda a faixa do Iémen no Mar Vermelho e, sobretudo, quando controlam o acesso ao Mar Vermelho vindo do Índico, vindo do Golfo de Aden. E isso dá-lhes um poder tremendo. Portanto, isso significa, no limite, que se houver esse controle total dos dois estreitos, da navegação em trânsito por aqueles dois pontos de estrangulamento, isso dá-lhes um poder enorme em toda a região. É muito significativo. E, sobretudo, ao Irão, obviamente, porque os úteis são um proxy do Irão na região.
0: A 7 de agosto deste ano, a Arábia Saudita, o Paquistão e a Turquia assinaram este acordo de defesa conjunta de Meca, que prevê, grosso modo, que um ataque armado contra um destes países seja considerado como um ataque contra todos. Este acordo pode transformar este conflito com os úteis numa confrontação regional mais ampla ou é aqui um instrumento de dissuasão?
4: Pode, efetivamente, Cristiana. Repare, todos nós não sabemos exatamente tudo sobre esse acordo. Esse acordo, se for parecido com o famoso artigo 5º do Tratado de Washington, da NATO, a Aliança Atlântica, pressupõe que um Estado, neste caso será a Arábia Saudita, que terá que invocar essa linha ou esse artigo para que os demais Estados, a Turquia e o Paquistão, possam atuar de uma forma concertada. Portanto, eu creio que a Arábia Saudita ainda não ativou esse artigo. Também não sei em que circunstâncias é que pode ser ativado, porque, como digo, uma coisa é o que nós sabemos grosso modo desse acordo. É muito recente e, portanto, temos que perceber de que forma é que essas duas potências que são próximas, mas exteriores àquela região, podem intervir em apoio da Arábia Saudita. E também temos que ver se a Arábia Saudita quer que esse apoio se manifeste na prática. Em todo o caso, se de facto esse apoio vier a ser solicitado e vier a ser concedido pelas outras duas potências, aí isso vai alargar claramente o âmbito do conflito, que está muito confinado àquela região do Médio Oriente, mas muito centrado na Península Arábica, até vai extravasar os limites geográficos da Península Arábica, vai progredir para além das fronteiras, o que não é nada bom para todos, para a comunidade internacional também, não é?
0: Análise de António Gonçalves Alexandre, professor de Relações Internacionais na Universidade de Lisboa, ele que nos analisou esta escalada da tensão entre a Arábia Saudita e os úteis do Iémen.
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1: Ouvimos agora o magazine de desporto de Marco Martins.
7: O Circuito Mundial de Padel, Premier Padel, prossegue esta semana em Milão, em Itália, com a presença de três atletas portugueses. Sofia Araújo, nas femininas, e a dupla de irmãos, Nuno e Miguel Deus, nos masculinos. O torneio em Milão não faz parte dos Major, os principais torneios do circuito, mas está na categoria P1. Isto significa logo a seguir aos quatro Major.

0: capacidades de jogo. Estava a falar agora só ao nível de jogo, se calhar. Coisas que eu antes não fazia, explorar táticas diferentes, ouvir coisas de treinadores diferentes, porque eu quando joguei com esse parceiro francês ou tinha outro treinador, eu ouvia opiniões diferentes desse treinador. Portanto, são tudo coisas novas que fazem com que acho que fique mais rico a nível das minhas capacidades. E depois sim, percebi que tenho que ser mais plástico aqui a poder-me adaptar a coisas novas. Acho que é um bocadinho por aí, acho que são sempre experiências diferentes e se calhar apesar de não terem corrido tão bem, como eu disse, a níveis de resultado, acho que é sempre bom para o meu crescimento como jogador, como pessoa também, como atleta. Acho que isso foi importante também.
1: Nuno, para o conhecer melhor, como é que surgiu esta paixão pelo pádel?
0: Eu acho que é paixão pelas raquetes, já vem de há muitos anos. Nós jogámos ténis durante muitos anos, portanto comecei a jogar ténis quando tinha 9, 10 anos. Portanto, estamos há mais de 20 e tal anos com uma raquete na mão. O pádel apareceu um bocadinho por acaso na minha vida, digamos assim, mas rapidamente me apaixonei pela modalidade porque, em primeiro lugar, o facto de jogar em duplas, eu o ténis adorava jogar pares e agora aqui no pádel jogando em duplas é uma coisa que sempre me fascinou bastante. Ali a gestão da dupla, não ter que gerir tudo sozinho, poder gerir as coisas com o meu parceiro. E o jogo em si, acho que é um jogo rápido, com muita coisa diferente. Dá muito espetáculo, pontos diferentes. Acho que é um desporto contagiante e ao longo do tempo cada vez gosto mais deste desporto. Durante muitos anos o meu desporto foi o ténis e hoje em dia sou mais fã de pádel do que de ténis, sem dúvida.
1: Ter sido jogador de ténis ajuda a ser um bom atleta no pádel?
0: Sem dúvida. Nós dizemos várias vezes que hoje em dia somos o que somos pelos 14, 15 anos de ténis que tivemos. Ou seja, toda a formação que tivemos no desporto, em primeiro lugar, como atleta, coisas de disciplina, trabalho, métodos de treino, tudo e mais alguma coisa, isso ajuda sem dúvida alguma. Depois, a nível técnico, todas as capacidades técnicas que temos ajudaram a que fosse mais fácil depois aprender as competências do pádel. Acho que as pancadas, apesar de terem algumas diferenças, também têm as suas semelhanças e, portanto, tudo que seja vôleis, pancadas de direita, pancadas de esquerda, se eu não tivesse jogado tantos anos de ténis, não tinha a facilidade em começar a jogar pádel e rapidamente chegar ao topo, entre aspas, porque tinha muitos anos uma raquete na mão, digamos assim.
1: Falou de chegar ao topo, justamente quais são os objetivos a curto e a longo prazo para essa dupla?
0: Eu não gosto de pôr um número nos objetivos, um ranking ou uma coisa assim. Eu acho que nós sinto que ainda temos muitas coisas por melhorar e depois deste ano que percebemos que as coisas não estão a correr assim tão bem como se calhar esperávamos a nível de resultados, percebemos que há mesmo muita, muita coisa para melhorar. Eu acho que esse é o nosso principal objetivo, é melhorarmos como dupla, a nossa capacidade de jogar juntos, de trabalhar juntos, de melhorar as nossas competências individuais, técnicas, mas também táticas, tudo no geral. Acho que há muita coisa para melhorar e não quer pôr um resultado, um limite de ranking. Acho que muito difícil poder chegar a top 5 do mundo, top 2, top 3, isso é um sonho, mas acho que com a idade que temos e assim já não é uma coisa que acho que possa acontecer, mas um bocadinho mais acima, acho que pode perfeitamente ser possível. Vamos fazer por isso e pronto. Uma coisa que eu gosto de pensar e um objetivo que tenho para mim, mas também a nível pessoal, e acho que o Miguel também concorda um bocadinho com isto, independentemente do resultado que tiver de ranking, digamos assim, e de títulos, deixar uma marca no pádel. Acho que sermos uma espécie de embaixadores do pádel em Portugal, acho que é uma coisa que eu gostava de ter e pelo menos sinto que o trabalho que temos vindo feito ao longo dos anos, acho que já está a trabalhar de certa forma para isso, mas sim, ser uma inspiração para os jovens, ser se calhar uma referência do pádel português, isso já me deixaria muito, muito feliz.
1: Nesta carreira no pádel, como é que tem visto a evolução do pádel português e mundial?
0: A nível profissional, sem dúvida que o pádel está a crescer imenso. Aliás, o pádel português há uns anos, quando nós começámos a jogar pádel, que foi há cerca de 8, 9 anos, eu lembro que na altura Portugal ia aos mundiais e aos europeus e mal disputava jogos contra as outras seleções. Obviamente Espanha e Argentina sempre tiveram uma presença mais forte e continuam a ter, mas era jogos que nem eram disputados. Eu não sei bem que lugar é que Portugal ficava, mas sei que ficava em lugares mais para trás. E hoje em dia temos, a nível mundial, temos o terceiro, o bronze, no mundial de há 2 anos. Esperemos que este ano possamos defendê-lo. Portanto, podemos considerar como a terceira potência do pádel mundial, portanto acho que isso, só isso aí diz o enorme trabalho que o pádel português fez. E depois a nível social e a nível de expressão cá no nosso país, acho que a maior prova disso é a quantidade de clubes que continuam a abrir, a quantidade de torneios que há semanalmente, a quantidade de clubes cheios que há semanalmente, a dificuldade que é a nível social marcar um campo para jogar com amigos durante a semana. Acho que isso só traduz os números e o amor que as pessoas têm por este desporto e acho que isso só prova que o pádel está cada vez mais

0: menor, cada vez há mais empresas a investir. Pronto, e acho que isso tudo contribui para um crescimento forte e talvez que faça com que o pádel, e eu acredito cada vez mais nisso, acho que o Miguel também, que a seguir ao futebol talvez seja dos desportos mais jogados e mais folgados no nosso país.
1: A referir ainda que, para além do Major, do Kuwait, Nuno e Miguel Deus querem novamente conquistar uma medalha para Portugal nos mundiais que decorrem no Qatar de 2 a 7 de novembro. A seleção masculina portuguesa conquistou a medalha de bronze em 2024, em Doha, no Qatar, na última edição dos mundiais de pádel. Chegamos assim ao fim deste Magazine de Desporto. Até breve.
2: Era o ponto final na nossa emissão. Pode continuar a acompanhar-nos nas nossas redes sociais ou então no nosso site. Até amanhã.
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2: 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São 18 horas em Paris, 16 em Bissau.
4: Mateus, Santa Rita.
2: Estas são as principais notícias do dia. A NATO avisou Moscovo que qualquer ataque contra um aliado vai ser travado. Já o Kremlin disse que acordará um dia de cessar-fogo à Ucrânia para a realização de eleições, negando o pedido de 60 dias feito por Zelensky. No controle técnico desta emissão está Dusko Sekulic. O jornal começa agora.
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2: Abrimos o noticiário com a atualidade internacional. A NATO avisou Moscovo que qualquer ataque contra um aliado vai ser travado. A aliança quer também tornar mais claras as linhas vermelhas perante a Rússia, sobretudo na chamada zona cinzenta dos ataques híbridos. Mais pormenores com Lígia Anjos.
5: Sabotagens, incêndios, ciberataques, espionagem ou campanhas de desinformação podem causar danos sérios sem haver tanques a atravessar uma fronteira. É neste ponto que a NATO quer reduzir a ambiguidade. O comandante supremo das forças aliadas na Europa, Alexis Grinkevich, defende que os países da aliança discutam antecipadamente as linhas vermelhas e transmitam a mensagem de forma clara a Moscou. A lógica: evitar erros de cálculos. Se houver um ataque, diz o general, a resposta deve impedir o agressor de alcançar qualquer vantagem, ou seja, tornar uma agressão militarmente inútil. Mas o comandante supremo das forças aliadas na Europa faz questão de baixar a tensão e não considera um confronto direto, iminente nem inevitável. A NATO quer mostrar que está pronta para responder, precisamente para evitar que seja preciso fazê-lo, e quer que Moscovo saiba, antes de pôr a aliança à prova, onde estão as linhas vermelhas.
2: Ainda em notícias internacionais, o Kremlin disse hoje que acordará um dia de cessar-fogo à Ucrânia para a realização das eleições e não de 60 dias, como foi pedido por Volodymyr Zelensky. Nem o Kremlin nem a Ucrânia comentaram sobre o cessar-fogo energético anunciado por Donald Trump. Mais informações com Catarina Falcão.
6: Um dia é o tempo de paz acordado pela Rússia à Ucrânia para a realização das eleições presidenciais. As 24 horas de cessar-fogo vão aplicar-se ao dia mesmo da votação e não a um período de 60 dias, como pediu Volodymyr Zelensky, não havendo ainda data certa para este escrutínio. Sergei Lavrov, ministro dos Negócios Estrangeiros russo, disse hoje não acreditar que a Ucrânia merecesse essa pausa, mas Dmitry Peskov, porta-voz do Kremlin, afirmou algumas horas mais tarde que Vladimir Putin estaria de acordo para um dia de cessar-fogo. O pedido de Zelensky surgiu depois de Donald Trump ter sugerido que estava na altura da Ucrânia ter um novo presidente, na sequência da compra pelos norte-americanos de gasóleo russo. Zelensky disse então que precisaria de 2 meses para organizar eleições, devido às dificuldades de organização do escrutínio em tempo de guerra. Já o cessar-fogo energético prometido por Donald Trump, após a compra do gasóleo, parece ser um tema desconhecido, tanto para a Rússia como para a Ucrânia. O Kremlin recusou confirmar um acordo nesse sentido, dizendo apenas que os contactos continuam. Volodymyr Zelensky disse que não há qualquer cessar-fogo em prática e que, se Moscovo quer o fim dos ataques às suas refinarias, terá de parar de atacar as instalações elétricas na Ucrânia.
2: A partir de hoje até sexta-feira estarão reunidos em Addis Abeba, na Etiópia, 195 Estados-membros do painel intergovernamental sobre a mudança do clima. O encontro tem como objetivo alcançar um acordo sobre a publicação dos próximos dados relativos às alterações climáticas. Contudo, uma revelação marcou este primeiro dia. Uma cientista malaia terá recebido milhares de euros de um fundo de investimento ligado a várias petrolíferas, colocando a questão do conflito de interesses no seio deste órgão. Mais pormenores com Marco Martins.
1: a marcar o início da reunião hoje do painel intergovernamental sobre mudança do clima em Addis Abeba, na Etiópia. A RFI revela que Joy Jacqueline Pereira, geóloga malaia e professora universitária, assim como co-presidente do Grupo 3, que analisa propostas para a redução de emissões em várias áreas, recebeu em 2024 um prémio de mais de 100 mil euros, vindo de um fundo de investimento com ligações às empresas petrolíferas Shell, Petronas e ExxonMobil. Este prémio, atribuído pelo fundo Merdeka, vem questionar os conflitos de interesses existentes no seio dos mais de 200 cientistas que compõem estes grupos de estudo. Joy Jacqueline Pereira preferiu não comentar. Já o IPCC diz não comentar sobre a situação individual dos seus membros, sem especificar se este prémio foi declarado pela cientista e se constituiu ou não um conflito de interesses. Este não é o primeiro caso de possível conflito de interesses, já que também Oliver Gadden, antropólogo e também vice-presidente do Grupo 3, preside a um instituto financiado por um grupo de investimentos britânico dedicado às energias fósseis, segundo relatou o jornal francês L'Humanité. Os representantes de 195 países reúnem-se a partir de hoje na sessão plenária do IPCC em Addis Abeba, de forma a tentarem chegar a acordo sobre a agenda de publicações dos resultados sobre a avaliação do clima a nível global até as próximas negociações climáticas da ONU, que decorrem em 2028.
2: Prosseguimos o noticiário com a atualidade africana. O Senegal acolhe hoje uma reunião na sua capital da Comissão Africana dos Direitos Humanos e dos Povos. Já a organização não-governamental Human Rights Watch aproveitou a data para lançar um relatório denunciando a repressão contra a comunidade homossexual e trans. Miguel Martins com mais detalhes.
4: O Senegal vai acolher no próximo dia 31 e até 13 de novembro a quarta edição dos Jogos Olímpicos da Juventude, o primeiro evento olímpico no continente negro. A Human Rights Watch vem denunciar as suas graves preocupações quanto ao respeito da Carta Olímpica. Em causa, nomeadamente, a votação em março passado de uma nova lei que agravou para de 5 a 10 anos de cadeia os casos de relações homossexuais. A ONG alega que a repressão crescente das autoridades contra estas minorias sexuais põe em causa os seus direitos, suscitando o medo e o aumento do estigma. Esta comunidade tem tendência a esconder-se, evitando mesmo o rastreio em relação ao VIH e constrange também os advogados a deixarem de aceitar defender este tipo de clientes. A Human Rights Watch ouviu 39 testemunhos de pessoas que denunciam o agravamento das suas condições de vida desde a adoção desta lei repressiva do mês de março. O secretário-geral do organismo Radou foi um dentre eles. O Encontro Africano para a Defesa dos Direitos Humanos denuncia pelo menos 212 pessoas detidas desde a entrada em vigor da nova lei e um forte aumento da violência e dos abusos contra a comunidade.
2: Ainda em atualidade africana, em notícias do Sudão, um ataque aéreo a uma mina de ouro, perto da fronteira disputada entre o Sudão e o Egito, provocou a morte de pelo menos 72 trabalhadores, segundo uma organização sudanesa de defesa de direitos humanos. A organização Emergency Lawyers acusou as forças armadas egípcias de terem realizado o ataque nesta região fronteiriça. Desde abril de 2023, a guerra entre o exército sudanês e as forças de apoio rápido, um grupo paramilitar, terá causado mais de 200 mil mortos e desencadeado uma grave crise humanitária. A falta de meios tem levado muitas pessoas a recorrer à perigosa exploração de ouro, uma atividade que alimenta os esforços de guerras de ambas as partes. Terminamos este noticiário com desporto. Esta semana em Milão, em Itália, o Circuito Mundial de Paddle, Premier Paddle, conta com a presença de três atletas portugueses, Sofia Araújo nas femininas e a dupla de irmãos Nuno e Miguel Deus nos masculinos. Nuno Deus é um deles e fez à RFI um balanço da temporada até agora.
0: Foi o ano que começou com uma lesão grave ao Miguel. Os primeiros meses eu a jogar com parceiros diferentes não me adaptei tão bem, foi uma experiência nova para mim, não correu tão bem, e desde que o Miguel voltou, felizmente jogar ao lado dele era isso que queria, mas sinto que ainda não encontramos o nosso melhor nível, a nossa melhor versão. mas estamos a aprender com isso, a tentar arranjar formas de melhorar, treinar mais, treinar melhor. Mas pronto, é um ano, talvez a nível de resultados não esteja a ser o que se calhar gostávamos tanto, mas acho que é um ano de mudanças também. Temos agora uma mudança técnica aqui a nível de treinador. É um ano de alterações, se calhar mais de preparação para o próximo ano ser uma época mais forte.
2: Era Nuno Deus, atleta português, entrevistado por Marco Martins. Neste torneio de Milão, a dupla composta por Nuno e Miguel Deus apuraram-se para a segunda ronda, onde vão defrontar as segundas cabeças de série, o espanhol Alejandro Galán e o argentino Federico Chingotto. Era o ponto final do nosso noticiário. Fique deste lado para a nossa segunda parte.

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1: Sejam bem-vindos à segunda parte da nossa emissão. Hoje temos o Magazine de Desporto, mas antes disto fico com o convidado de Cristiana Soares sobre os recentes acontecimentos entre o Iémen e a Arábia Saudita.
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3: A Arábia Saudita reconheceu esta segunda-feira que as infraestruturas do reino estão a ser postas à prova na sequência de uma série de ataques mortíferos dos húteis do Iémen, nomeadamente contra o aeroporto de Riad. A Arábia Saudita promete uma resposta firme. Os húteis do Iémen reivindicaram este domingo a realização de operações de grande envergadura, nomeadamente um ataque ao aeroporto de Riad, o mais mortífero em território saudita em 10 anos, que provocou 309 feridos, além de 13 mortos. Em entrevista à RFI, António Gonçalves Alexandre, professor de Relações Internacionais da Universidade Lusíada de Lisboa, considera que a situação poderá agravar-se nos próximos tempos e alerta para os riscos de uma retaliação saudita.
4: Eu creio que temos que analisar isto com alguma distância temporal. De facto, estes ataques são recentes, mas tudo começou, como disse, em 2014, quando o movimento Houthis se revoltou com o poder central no Iémen, capturaram logo depois a capital, Sana'a, e aproximaram-se geograficamente dos limites da fronteira com a Arábia Saudita. Isso levou a que a Arábia Saudita, no ano seguinte, 2015, desse início a uma campanha de também apoio ao governo reconhecido internacionalmente do Iémen, com o intuito de conter o avanço dos húteis. Porquê? Porque se sentiram ameaçados. Portanto, a Arábia sentiu-se ameaçada. Isto estendeu-se até 2022, e em 2022, o conflito com a Arábia entrou naquela fase de congelamento. É usual, nos tempos que correm, vários conflitos não são resolvidos, são congelados. E qual é o problema destes conflitos? É que podem descongelar a qualquer momento. E qual foi o trigger, neste caso, neste conflito que estava, digamos, pacificado desde 2022? Foi precisamente os ataques de Israel contra, primeiro, sofridos pelo Hamas, no sul do seu território, e depois a resposta musculada que tiveram. Isso levou, de facto, os húteis a reagirem. Nós sabemos que há uma proximidade dos húteis ao Irão e, portanto, houve uma reação dos húteis. Tentaram atacar primeiro Israel diretamente, apoiando não apenas o Hamas, mas os palestinianos. Não correu bem porque todos os seus mísseis e drones foram interceptados e a opção depois foi, digamos, começar a atacar a navegação mercante no sul do Mar Vermelho. Isso fez com que, recentemente, e já estamos agora a falar, obviamente, do conflito que opõe Israel e os Estados Unidos
3: ao Irão.
4: Fez com que, recentemente, a Arábia Saudita, perante esses ataques, voltasse a sentir-se insegura. E quando isso acontece, a reação foi aquela que a Arábia Saudita teve. Atacou um avião de transporte estacionado que teria vindo do Irão para o Iémen, no aeroporto de Sana'a, supostamente com material de guerra para os húteis. E isso disputou depois a contra-reação. E o que temos vindo a viver desde então é ação e contra-reação. Está a crescer, como disse a Cristiana.
3: Mas há uma escalada nos últimos dias.
4: Ah, exatamente, é isso. Essa escalada, vamos ver o que é que vai acontecer, porque também a Arábia Saudita chegou a pedir há muito pouco tempo o apoio dos Estados Unidos. Os Estados Unidos não lhe deram esse apoio. A Arábia Saudita tem agora esta coligação com a Turquia e o Paquistão, uma coligação de defesa, mas de facto está a sentir esses ataques dos húteis que estão a tentar, de alguma forma, ao fazer o que estão a fazer, este modo operandi, também favorecer o seu grande aliado regional, que é o Irão. E, portanto, não há elementos de informação suficientes para perceber como é que isto pode evoluir, mas as tendências, na minha perspectiva, é que isto possa vir a agravar-se mais ainda no futuro próximo.
3: A Arábia Saudita anunciou um crime de guerra ao qual promete responder com firmeza. Ao mesmo tempo, Riad está aqui num dilema. Vai responder militarmente para preservar a sua credibilidade ou vai evitar a escalada que possa significar uma nova guerra?
4: No auge do conflito, que aqui ainda se mantém, embora a intensidade do conflito tenha diminuído entre Estados Unidos e Israel e o Irão, mas no auge desse conflito, a resposta do Irão foi atacar tudo o que eram interesses norte-americanos na região e também na Arábia Saudita. E a Arábia Saudita, perante esses ataques, optou por não o fazer, não reagir, precisamente para evitar uma escalada do conflito. Agora, é diferente, em todo o caso, os ataques mortíferos que está a praticar em território saudita, a análise que eu faço, a perspectiva é que, de facto, que a Arábia Saudita possa vir a intensificar a resposta, não o fez ainda, estará a pensar. pensar qual será a melhor resposta. Repare que o Presidente Trump disse que estava a pensar se os Estados Unidos desta vez poderiam ou não auxiliar a Arábia Saudita nessa resposta.
3: Mas Washington não deu seguimento a nenhum pedido saudita de apoio.
4: Não deu, e creio, não deixa de ser retórica por parte do Presidente Trump, que nos tem habituado a isso, pelo menos nos últimos meses. E não é bom para os Estados Unidos, que têm esta frente aberta com o Irão, abrir novas frentes com os úteis e, enfim, e com outros movimentos, porque isso pode agravar muito mais a situação na região. E numa altura em que os Estados Unidos querem, sobretudo o Sr. Trump, quer a todo custo controlar os preços da energia, repare o que é que fez agora este acordo com o Sr. Putin, qualquer iniciativa que leve a que os preços possam de alguma forma aumentar é má para ele e para o Partido Republicano, que vai ter eleições dentro de muito pouco tempo.
3: Nas midterms.
4: E, portanto, eu julgo que dificilmente os Estados Unidos se envolverão, a não ser que seja uma questão absolutamente existencial para a Arábia Saudita, o que não creio que ainda tenhamos chegado a essa situação.
3: E em relação aos úteis, eles têm efetivamente a capacidade militar para concretizar estas ameaças? Os úteis ameaçam todos os aeroportos da Arábia Saudita?
4: Sim, repare, Cristiana, eles têm drones com alcance mais curto, na ordem dos 250 km, mas depois têm mísseis de cruzeiro, irão já mais até aos cerca de 1000 km, e depois mísseis balísticos, que são os mais complicados para as defesas antiaéreas, que podem ir numa versão até aos 1200 km e na outra quase até aos 1400, 1500. E, portanto, de alguma forma é isso que lhes permitiu tentarem visar no início da sua resposta a Israel, quando Israel desencadeou aquela ação na faixa de Gaza, foi isso que permitiu tentarem atingir solo israelita. E, portanto, é óbvio que a Arábia está dentro do envelope de todas as armas que os úteis possuem. E, portanto, obviamente que existem vários alvos passíveis de serem atacados pelas armas que os úteis dispõem de momento.
3: Portanto, os úteis, ao conseguirem esta ameaça efetiva sobre o espaço aéreo saudita e ao também conseguirem influência no estreito de Bab el-Mandeb, estão aqui a afetar o equilíbrio estratégico do Médio Oriente.
4: Completamente. Repare, neste momento, o que se nós virmos, o Estreito de Hormuz está, como eu costumo dizer, duplamente fechado. Portanto, está fechado pelo Irão e depois também pelas forças navais americanas que estão no Golfo de Oman, fora do Estreito. E depois há uma predominância muito grande, um controlo quase efetivo dos úteis, que controlam praticamente toda a faixa do Iémen no Mar Vermelho e, sobretudo, quando controlam o acesso ao Mar Vermelho vindo do Índico, vindo do Golfo de Aden. E isso dá-lhes um poder tremendo. Portanto, isso significa, no limite, que se houver esse controlo total dos dois estreitos, da navegação em trânsito por aqueles dois pontos de estrangulamento, isso dá-lhes um poder enorme em toda a região. É muito significativo. E, sobretudo, ao Irão, obviamente, porque os úteis são um proxy do Irão na região.
3: A 7 de agosto deste ano, a Arábia Saudita, o Paquistão e a Turquia assinaram este acordo de defesa conjunta de Meca, que prevê, grosso modo, que um ataque armado contra um destes países seja considerado como um ataque contra todos. Este acordo pode transformar este conflito com os úteis numa confrontação regional mais ampla, ou é aqui um instrumento de dissuasão?
4: Pode, efetivamente, Cristiana. Repare, todos nós não sabemos exatamente tudo sobre esse acordo. Esse acordo, se for parecido com o famoso artigo 5º do Tratado de Washington, da NATO, a Aliança Atlântica, pressupõe que um Estado, neste caso será a Arábia Saudita, que terá que invocar essa linha ou esse artigo para que os demais Estados, a Turquia e o Paquistão, possam atuar de uma forma concertada. Portanto, eu creio que a Arábia Saudita ainda não ativou esse artigo. Também não sei em que circunstâncias é que pode ser ativado, porque, como digo, uma coisa é o que nós sabemos grosso modo desse acordo. É muito recente e, portanto, temos que perceber de que forma é que essas duas potências que são próximas, mas exteriores àquela região, podem intervir em apoio da Arábia Saudita. E também temos que ver se a Arábia Saudita quer que esse apoio se manifeste na prática. Em todo o caso, se de facto esse apoio vier a ser solicitado e vier a ser concedido pelas outras duas potências, aí isso vai alargar claramente o âmbito do conflito, que está muito confinado àquela região do Médio Oriente, mas muito centrado na Península Arábica, até vai extravasar os limites geográficos da Península Arábica, vai progredir para além das fronteiras, o que não é nada bom para todos, para a comunidade internacional também, não é?
3: Análise de António Gonçalves Alexandre, professor de Relações Internacionais na Universidade de Lisboa, ele que nos analisou esta escalada da tensão entre a Arábia Saudita e os úteis do Iémen.
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1: Ouvimos agora o magazine de desporto de Marco Martins.
5: O Circuito Mundial de Padel, Premier Padel, prossegue esta semana em Milão, em Itália, com a presença de três atletas portugueses. Sofia Araújo, nas femininas, e a dupla de irmãos, Nuno e Miguel Deus, nos masculinos. O torneio em Milão não faz parte dos Major, os principais torneios do circuito, mas está na categoria P1. Isto significa logo a seguir aos quatro Major. Aliás, dois dos quatro Major foram disputados em Roma, igualmente em território transalpino, e em Paris, em França. Faltam agora dois, no Kuwait, de 26 a 31 de outubro, e em Acapulco, no México, de 23 a 29 de novembro. A RFI teve a oportunidade de falar com a dupla portuguesa, composta pelos irmãos Nuno e Miguel Deus, nesta edição Foco sobre Nuno Deus, atleta de 31 anos que, individualmente, ocupa lugar 102 no ranking da Federação Internacional de Padel. Ao microfone da RFI, Nuno Deus revelou-nos como surgiu a paixão pelo padel e abordou a evolução.

0: tempo cada vez gosto mais deste desporto. Durante muitos anos o meu desporto foi o ténis e hoje em dia sou mais fã de pádel do que de ténis, sem dúvida.
1: Ter sido jogador de ténis ajuda a ser um bom atleta no pádel?
0: Sem dúvida, sem dúvida. Nós dizemos várias vezes que hoje em dia somos o que somos pelos 14, 15 anos de ténis que tivemos. Ou seja, toda a formação que tivemos no desporto, em primeiro lugar, como atleta, coisas de disciplina, trabalho, métodos de treino, tudo e mais alguma coisa, isso ajuda sem dúvida alguma. Depois, a nível técnico, todas as capacidades técnicas que temos ajudaram a que fosse mais fácil depois aprender as competências do pádel. Acho que as pancadas, apesar de terem algumas diferenças, também têm as suas semelhanças e, portanto, tudo o que seja vôleis, pancadas de direita, pancadas de esquerda, se eu não tivesse jogado tantos anos de ténis, não tinha a facilidade em começar a jogar pádel e rapidamente chegar ao topo, entre aspas, porque tinha muitos anos uma raquete na mão, digamos assim.
1: Falou de chegar ao topo, justamente quais são os objetivos a curto e a longo prazo para essa dupla?
0: Eu não gosto de pôr um número nos objetivos, um ranking ou uma coisa assim. Eu acho que nós sinto que ainda temos muitas coisas por melhorar e depois deste ano que percebemos que as coisas não estão a correr assim tão bem como se calhar esperávamos a nível de resultados, percebemos que há mesmo muita, muita coisa para melhorar. Eu acho que esse é o nosso principal objetivo, é melhorarmos como dupla, a nossa capacidade de jogar juntos, de trabalhar juntos, de melhorar as nossas competências individuais, técnicas, mas também táticas, tudo no geral. Acho que há muita coisa para melhorar e não quero pôr um resultado, um limite de ranking. Acho que muito difícil poder chegar a top 5 do mundo, top 2, top 3, isso é um sonho, mas acho que com a idade que temos e assim já não é uma coisa que acho que possa acontecer, mas um bocadinho mais acima, acho que pode perfeitamente ser possível. Vamos fazer por isso e pronto. Uma coisa que eu gosto de pensar e um objetivo que tenho para mim, mas também a nível pessoal, e acho que o Miguel também concorda um bocadinho com isto, independentemente do resultado que tiver de ranking, digamos assim, e de títulos, deixar uma marca no pádel. Acho que sermos uma espécie de embaixadores do pádel em Portugal, acho que é uma coisa que eu gostava de ter e pelo menos sinto que o trabalho que temos vindo feito ao longo dos anos, acho que já está a trabalhar de certa forma para isso, mas sim, ser uma inspiração para os jovens, ser se calhar uma referência do pádel português, isso já me deixaria muito, muito feliz.
1: Nesta carreira no pádel, como é que tem visto a evolução do pádel português e mundial?
0: A nível profissional, sem dúvida que o pádel está a crescer imenso. Aliás, o pádel português há uns anos, quando nós começámos a jogar pádel, que foi há cerca de 8, 9 anos, eu lembro que na altura Portugal ia aos mundiais e aos europeus e mal disputava jogos contra as outras seleções. Obviamente Espanha e Argentina sempre tiveram uma presença mais forte e continuam a ter, mas era jogos que nem eram disputados. Eu não sei bem que lugar é que Portugal ficava, mas sei que ficava em lugares mais para trás e hoje em dia temos, a nível mundial, temos o terceiro, o bronze, no Mundial de há 2 anos. Esperemos que este ano possamos defendê-lo. Portanto, podemos nos considerar como a terceira potência do pádel mundial. Portanto, acho que isso, só isso aí diz o enorme trabalho que o pádel português fez. E depois, a nível social e a nível de expressão cá no nosso país, acho que a maior prova disso é a quantidade de clubes que continuam a abrir, a quantidade de torneios que há semanalmente, a quantidade de clubes cheios que há semanalmente, a dificuldade que é, a nível social, marcar um campo para jogar com amigos durante a semana. Acho que isso só traduz os números e o amor que as pessoas têm por este desporto e acho que isso só prova que o pádel está cada vez maior, cada vez há mais empresas a investir. Pronto, e acho que isso tudo contribui para um crescimento forte e talvez que faça com que o pádel, e eu acredito cada vez mais nisso, acho que o Miguel também, que a seguir ao futebol talvez seja dos desportos mais jogados e mais folgados no nosso país.
1: Estou a referir ainda que, para além do Major, do Kuwait, Nuno e Miguel Deus querem novamente conquistar uma medalha para Portugal nos mundiais que decorrem no Qatar de 2 a 7 de novembro. A seleção masculina portuguesa conquistou a medalha de bronze em 2024, em Doha, no Qatar, na última edição dos Mundiais de Pádel. Chegamos assim ao fim deste Magazine Desporto. Até breve.
2: Era o ponto final na nossa emissão. Pode continuar a acompanhar-nos nas nossas redes sociais ou então no nosso site. Até amanhã. 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
4: Carina Branco.
3: Bem-vindas e bem-vindos ao nosso jornal desta terça-feira, 13 de outubro. Eis alguns dos títulos deste noticiário. Nova jornada de protestos em França. Nos alunos do ensino secundário, a ativista para o clima e juventude Greta

0: Gutenberg esteve num dos liceus para apoiar o movimento. Cancro da mama é a segunda causa de morte entre as mulheres em Moçambique, mas há ainda muito a fazer na prevenção, alerta Leia Liquidão, presidente da Associação Moçambicana Outubro Rosa. Falha nos travões foi a causa principal do acidente em Cabo Verde, que matou 25 pessoas na Ilha do Fogo em setembro. O autocarro também estava sobrelotado e a última inspeção técnica do veículo estava caducada há 6 meses. No controle técnico desta emissão está Victor Mathieu e o jornal é já a seguir. Em França, nova jornada de protestos e manifestações dos alunos do ensino secundário esta terça-feira. A ativista do clima, Greta Thunberg, foi apoiar o movimento. Há 200 escolas fechadas, universidades barricadas e os jovens afirmam que só vão parar quando virem respostas às suas exigências. Catarina Falcão.
1: Greta Thunberg esteve esta manhã presente no 5º dia oficial da mobilização dos alunos do ensino secundário em França. A ativista sueca esteve esta manhã junto ao Liceu Paul-Éluard, nos arredores de Paris, um dos epicentros desta onda de protestos. Assim como Greta Thunberg, veio chamar a atenção para a causa destes jovens, também um cordão humano de dezenas de advogados protegeram esta manhã os alunos que bloquearam o Liceu Paul-Éluard. Desta forma, tal como professores e pais têm feito, os advogados esperam conseguir proteger os jovens da violência policial que já deixou um aluno sem mão e outro sem um olho. Esperam-se durante a tarde manifestações nas principais cidades francesas, havendo 200 escolas fechadas. O governo tem vindo a dizer que há uma desmobilização do movimento, mas os jovens dizem que não darão tréguas até às férias escolares, que começam já esta sexta-feira e que pretendem continuar os protestos em novembro. Após o anúncio da chegada de 3 mil professores de substituição às escolas por parte do governo, os representantes dos alunos insistem que esses professores ainda não chegaram e continuam à espera de resposta quanto a outros pontos de reivindicação, como os 10 mil milhões de euros de investimento para melhorar as condições das escolas secundárias em todo o país.
0: A Rússia e a Ucrânia voltaram a trocar ataques durante a noite desta terça-feira, numa ofensiva que provocou pelo menos 3 mortos e vários feridos em território ucraniano. A intensificação de bombardeamentos acontece dias depois da assinatura de um acordo entre Washington e Moscou sobre o fornecimento de gasóleo russo aos mercados americanos e globais para ajudar a baixar os preços dos combustíveis a menos de um mês das eleições intercalares nos Estados Unidos. O analista político Germano Almeida diz que este acordo não terá qualquer impacto no preço dos combustíveis e fala mesmo em fantasia de cálculo eleitoral.
2: É, enfim, uma fantasia de cálculo eleitoral. O objetivo de facto era esse, mas nem sequer isso terá como resultado. O resultado será pífio, na perspectiva em que, neste momento, a Rússia não tem assim grande disponibilidade para pôr no mercado, tendo em conta os ataques bem-sucedidos ucranianos que reduziram em 45% a capacidade de refinação russa. E, por outro lado, as primeiras contas, digamos assim, daquilo que foi anunciado do acordo, mostra que a primeira fornecimento, se forem 300 mil litros de gasolina, estamos a falar de algo que é o consumo americano por um dia pouco, não mais do que isso. Terá um efeito pífio, se é que tem algum efeito, até agora não teve nenhum efeito, no preço dos combustíveis nos Estados Unidos. Antes do acordo era 6,28 dólares e agora é de 6,29. Não há qualquer efeito. O efeito foi a guerra disparatada, errada, imprudente de Trump ao Irã, porque antes da guerra havia 3,47 de média na 28 de fevereiro e agora há 6,29. Portanto, a culpa dos combustíveis altos nos Estados Unidos não é dos ataques ucranianos à Rússia, é de Trump.
0: As palavras do analista político Germano Almeida, que é o convidado de Neide Ribeiro, daqui a pouco.
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0: Estamos em pleno Outubro Rosa, um mês dedicado à prevenção do cancro da mama, que continua a ser um importante problema de saúde pública em Moçambique. Leia Liquidão, presidente da Associação Moçambicana Outubro Rosa, refere que o cancro da mama é a segunda causa de morte entre as mulheres no país.
4: Em Moçambique, o cancro da mama, segundo as últimas estatísticas, continua sendo a segunda maior causa de morte nas mulheres, depois do cancro do colo do útero. Isto leva-nos a afirmar com mais certeza que ainda existe muito trabalho a ser feito acerca da prevenção, da conscientização da importância do diagnóstico precoce desta doença. Ainda é uma grande preocupação, ainda para nós ativistas, para profissionais de saúde, para a sociedade, comunidade em geral sobre a importância de quanto mais cedo nós soubermos da doença, melhor.
5: Quais é que são os fatores de risco? Em que idade é que mais se verifica esta doença?
4: Há algum tempo atrás já foi uma doença que se atribuía inclusive a mulheres de idade adulta e idade avançada. Contudo, hoje em dia, o que muitas vezes considerava fatores de risco está a ser ausente em alguns diagnósticos. O que eu quero dizer com isso? Há vários diagnósticos de cancro de mama em mulheres, em jovens, que não têm nenhum fator de risco.
0: As palavras de Leia Liquidão, presidente da Associação Moçambicana Outubro Rosa, entrevistada por Neide Ribeiro e que voltamos a ouvir daqui a pouco no programa Ciência. Em Moçambique, pelo menos 4.445 pessoas fugiram entre setembro e outubro de várias localidades da província de Cabo Delgado, no norte, devido a ataques de grupos insurgentes armados, segundo dados da Organização Internacional para as Migrações. Segundo esta organização, as deslocações foram desencadeadas por ataques e pelo receio de outros ataques perpetrados por grupos armados, e os maiores movimentos foram registados na localidade de Nambedo, no distrito de Nangade, em Xai, Macomia, e em Mingleua, em Munhumbe. E em Cabo Verde, o acidente rodoviário, que matou 25 pessoas na Ilha do Fogo em setembro, foi provocado por um sobreaquecimento dos travões. A conclusão da comissão de inquérito foi anunciada esta segunda-feira na capital do arquipélago. Emanuel Almeida é o diretor-geral dos transportes rodoviários do país e explicou o que aconteceu.
6: A causa direta e determinante identificada pela comissão, tanto a perda total da eficácia de travagem por fadiga térmica severa. Nós chegamos à conclusão que houve uma cadeia de elementos, de fatores que levaram ao acidente, ou seja, a fadiga térmica severa dos travões, a sublotação de 30 para 38 passageiros, os tambores atingiram o limite térmico elevado, houve adulterações artesanais no sistema de travagem, houve ausência de travão auxiliar de escape num declive extremo, ausência de proteção passiva em relação à estrada e a inspeção técnica caducada, portanto, em 6 meses. Portanto, houve uma falha mecânica operacional, a infraestrutura também, em termos de proteção, não oferecia condições para que pudesse ter algo de alternativa. Devemos transformar esta tragédia em mudança, em termos de infraestruturas, em termos dos veículos, em termos de uma maior fiscalização, em termos dos condutores, portanto, maior formação e também responsabilidade, e ter uma resposta mais rápida com meios adequados.
0: Emanuel Almeida, diretor-geral dos transportes rodoviários de Cabo Verde, num som da agência Lusa. E a União Africana quer mais investimento em prevenção de desastres e sistemas de alerta precoce. A declaração foi feita pelo comissário da União Africana para a Agricultura, Desenvolvimento Rural, Economia Azul e Ambiente Sustentável na abertura da Conferência Africana sobre Redução do Risco de Desastres em Maputo esta segunda-feira. O responsável alertou que o continente continua a reagir demasiado tarde a fenómenos extremos, isto numa altura em que a África se prepara para os efeitos do próximo El Niño, que ameaça ser o mais grave dos últimos 50 anos. E o rei espanhol Felipe VI faz esta terça-feira, a primeira visita em 20 anos de um rei de Espanha a Ceuta. Felipe VI vai também ser o primeiro chefe de Estado de Espanha a dormir no enclave espanhol, no norte de África, em quase 100 anos. A visita acontece cerca de 2 meses depois de terem entrado ilegalmente em Ceuta mais de 70 mil pessoas, a 30 e 31 de julho, naquilo que o primeiro-ministro espanhol Pedro Sánchez qualificou naqueles dias como um ataque e uma violação à integridade territorial de Espanha. Na agenda, o rei vai participar numa cerimónia num cemitério muçulmano, onde estão enterradas mais de 80 pessoas que morreram nessa altura ao tentarem entrar na cidade a nado. E é o ponto final neste jornal. Continue connosco para a segunda parte da emissão.
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0: Segunda parte da nossa emissão, começamos com o convidado do dia. Trata-se do analista político Germano Almeida. A propósito do acordo assinado na semana passada entre Washington e Moscovo sobre o fornecimento de gasóleo russo ao país.
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5: A Rússia e a Ucrânia voltaram a trocar ataques durante a madrugada desta terça-feira numa ofensiva que provocou pelo menos 3 mortos e vários feridos em território ucraniano. A intensificação dos bombardeamentos acontece dias depois da assinatura de um acordo entre Washington e Moscovo que visa o fornecimento de gasóleo russo aos mercados americanos e globais a fim de ajudar a reduzir os preços dos combustíveis a menos de um mês das eleições midterms nos Estados Unidos. O analista político Germano Almeida diz que este acordo mostra que o presidente dos Estados Unidos, Donald Trump, é um ativo russo e sublinha que este pacto não terá qualquer impacto na redução do preço dos combustíveis.
2: É, enfim, uma fantasia de cálculo eleitoral. O objetivo de facto era esse, mas nem sequer isso terá como resultado. O resultado será pífio, na perspectiva em que, neste momento, a Rússia não tem assim grande disponibilidade para pôr no mercado, tendo em conta os ataques bem-sucedidos ucranianos que reduziram em 45% a capacidade da refinação russa e, por outro lado, as primeiras contas, digamos assim, daquilo que foi anunciado do acordo, mostra que a primeira fornecimento, se forem 300 mil litros de gasolina, estamos a falar de algo que é o consumo americano por um dia pouco, não mais do que isso. Terá um efeito pífio, se é que tem algum efeito, até agora não teve nenhum efeito, no preço dos combustíveis nos Estados Unidos. Antes do acordo era 6,28 dólares e agora é de 6,29. Não há qualquer efeito. O efeito foi a guerra disparatada, errada, imprudente de Trump ao Irã, porque antes da guerra havia 3,47 de média na 28 de fevereiro e agora há 6,29. Portanto, a culpa dos combustíveis altos nos Estados Unidos não é dos ataques ucranianos à Rússia, é de Trump.
5: Donald Trump estará aqui na arte do deal de mostrar que ainda tem capacidade de negociar depois daquilo que aconteceu no Irão?
2: Nem sequer isso. Está a tentar projetar a percepção para os incautos que depois de tanta coisa não acreditam nele, são cada vez menos. A presidência de Trump está no ponto mais baixo de aprovação. Os últimos dias são de algum desespero e de degradação do próprio comportamento desta administração, com esse acordo que, para lá de não ter efeitos, como acabamos de explicar, é uma traição completa à Ucrânia, a pôr a culpa no agressivo e não no agressor, uma traição à Europa, uma traição a si próprio, porque a política da administração de Trump era de pressão sobre a Rússia para parar a guerra com sanções precisamente ao petróleo e aos combustíveis fósseis russos. Com este acordo, a troco de basicamente nada, está a promover o regresso do petróleo russo aos mercados internacionais.
5: O Departamento do Tesouro dos Estados Unidos emitiu uma isenção temporária das sanções contra a Rússia, permitindo as vendas. Se a Rússia não conseguiu até agora obter o que ela pretendia, não é que era a Donetsk, este acordo vem, de certa forma, representa um balão de oxigênio para a Rússia, que estava com sanções. Os americanos poderão financiar esta guerra com a compra do diesel?
2: Estão a financiar a guerra russa à Ucrânia, é a aberração. Aliás, a Rússia está a ajudar o Irão e os americanos, com este acordo, estão a financiar a Rússia a poder ajudar o Irão. Portanto, se continuarmos o silogismo, podemos dizer que Trump é tão incompetente que faz um acordo que financia uma guerra contra os próprios Estados Unidos, este grau de incompetência do presidente dos Estados Unidos.
5: Donald Trump que disse ainda que Volodymyr Zelensky não é legítimo para estar no poder. Zelensky será obrigado a realizar eleições quando se sabe que neste momento os deputados estão a trabalhar numa lei eleitoral que seja adaptada a um cessar-fogo e que se possa realizar eleições nessas condições.
2: É saudável e é exigível, concordo, numa democracia, respeitar os mandatos. Numa democracia, os mandatos expiram. E o mandato de Zelensky já teria expirado há mais de 3 anos. Foi em maio de 2023, porque ele foi eleito em maio de 2019. Mas que eu saiba, Zelensky não pediu para ser invadido pelo maior país do mundo. E eu faço uma pergunta: como pode haver eleições na Ucrânia? Como é que pode haver eleições na Ucrânia? As pessoas têm que parar para pensar antes de lançar os temas e quando Trump lança essa questão, é de uma responsabilidade tremenda. Como é que pode haver eleições na Ucrânia, quando todos os dias as cidades ucranianas estão atacadas pela Rússia? Como é que pode haver eleições na Ucrânia quando uma boa parte da população masculina entre os 18 e os 40 e tal anos está na linha da frente? Como é que pode haver eleições na Ucrânia quando 20% da Ucrânia está ocupada? Como é que pode haver eleições na Ucrânia? E, portanto, Zelensky, e bem, sempre que Trump lança essa provocação, que nos ajuda a reforçar a ideia que Trump é mesmo um ativo russo, o ex-presidente português Marcelo Rebelo de Sousa foi criticado por ter dito isso, e tem toda a razão. Trump é um ativo russo, é o seu comportamento, é o que está a acontecer nos últimos dias. Zelensky, e bem, disse: bom, querem eleições? 60 dias de cessar fogo dos russos. Qual foi a reação do Kremlin? Só garantem cessar fogo num dia. Portanto, o Kremlin ainda se diverte perversamente a responder.
5: estes casos de enfraquecimento na luta contra a corrupção não vêm, de certa forma, manchar a imagem de Volodymyr Zelensky?
2: Eu acho que não. Zelensky teve sempre respostas imediatas a essa questão, quando teve gente na rua numa prova que a Ucrânia é um país democrático, ao contrário do que é a Rússia, criticando a alteração proposta na lei relativamente à questão daquelas duas agências anticorrupção, que iriam estar sob a alçada de uma procuradoria que estaria sob a alçada do presidente, que era algo que é muito discutível num Estado de Direito. A Ucrânia, sabemos, é um país que antes mesmo da guerra tinha problemas e ainda tem problemas ao nível, enfim, dessa separação de poderes do Estado de Direito e o reforço das instituições. Na minha opinião, está a fazer um trabalho extraordinário de, enquanto está a ser invadido pelo maior país do mundo, fazer reformas no sentido de poder chegar a um ponto em que possa entrar na União Europeia e os passos estão a chegar dentro dele.
5: Este acordo poderá, de alguma forma, reforçar o apoio da população ucraniana a Volodymyr Zelensky?
2: Estamos numa fase um pouco contraditória relativamente a isso. Sobretudo o povo ucraniano tem tido uma resistência impressionante, muito para lá de qualquer antecipação ou previsão há 4 ou 4 anos e meio, e isso é que é o mais importante. E porque é que eles têm essa resistência? Porque são super-homens? Não, são pessoas como nós, mas já conhecem suficientemente os russos para perceberem que pior seria uma submissão à Rússia. E, portanto, é essa a questão. Do ponto de vista político, a Ucrânia, como país democrático, tem que fazer as suas escolhas democráticas. Acho normal, olhando para a história, que, uma vez terminando a guerra, Zelensky entenda que não faz sentido recandidatar, na perspectiva em que, enfim, aconteça o que acontecer, ficará para a história como o presidente da guerra, presidente que resistiu ao invasor russo, e, portanto, olhando até para outros momentos da história, por ser uma coisa assim, alguém que tenha essa conotação, depois não faz muito sentido continuar numa lógica de paz. Percebo isso perfeitamente, isso é algo que os ucranianos têm que optar. Os dados de algumas sondagens cá na Ucrânia são um pouco contraditórios, dizem que Zelensky ainda tem bastante popularidade, mas há, aparentemente, neste momento, uma pequena maioria de ucranianos que pretende, o que acha, que Zelensky nem sequer se devia recandidatar.
5: Os Estados Unidos, a Ucrânia e a Europa deviam se reunir em Miami para retomar as tentativas de encerrar o conflito. O que é que este acordo representa para estas negociações e o que é que a Europa pode fazer?
2: Bom, mais uma vez, temos que tentar abstrair da espuma dos dias e tentar olhar para a situação e para a aberração. Tenho ficado muito impressionado nas últimas 48 horas com algumas análises que têm visto nos Estados Unidos, alguns setores republicanos a concluir, pasmados, que nunca houve na história americana um presidente que tenha assumido assim o lado russo contra o lado europeu. Isso é muito evidente neste momento. Sabemos que há sempre muita gente muito disposta a ter uma latitude muito grande, desculpar Trump, mas fica muito difícil assim, não é? A política americana desta administração era de sanções à Rússia e fazem isso. A política europeia tem sido sanções à Rússia e, obviamente, que houve uma reação por parte de líderes europeus, Macron, Merz, Carlos Calas, no sentido de reforçar essas sanções e, portanto, por muito que se tente disfarçar e dizer que os Estados Unidos são os aliados, enquanto Trump estiver na Casa Branca, os Estados Unidos não podem ser vistos como aliado nesta questão. Esta administração já, no âmbito da Assembleia Geral da ONU, se recusou a votar resoluções que punham a Rússia como agressor. Esta administração promoveu o regresso de Putin ao G20. O presidente dos Estados Unidos recebeu Putin no Alasca com uma passadeira vermelha e, portanto, podemos tentar não querer ver, mas os dados estão aí. Há um presidente dos Estados Unidos, não é toda a administração, mas o presidente dos Estados Unidos, objetivamente, como bem viu o ex-presidente Marcelo Rebelo de Sousa há um ano, coisa assim, é um ativo russo.
5: O analista político Germano Almeida, ele que foi o nosso convidado nesta terça-feira.
0: Vamos agora ao Magazine Ciência, hoje sobre este mês dedicado à prevenção do cancro da mama. A Neide Ribeiro falou com Leila Liquidão, presidente da Associação Moçambicana Outubro Rosa. Ciência.
5: Assinala-se o Outubro Rosa, um mês dedicado à prevenção do cancro da mama, que continua a representar um importante problema de saúde pública em Moçambique. Leila Liquidão, presidente da Associação Moçambicana Outubro Rosa, refere que o cancro da mama é a segunda causa de morte no país e afirma que o diagnóstico tardio é o principal responsável.
4: Em Moçambique, o cancro da mama, segundo as últimas estatísticas, continua sendo a segunda maior causa de morte nas mulheres depois do cancro do colo do útero. Isto leva-nos a afirmar com mais certeza que ainda existe muito trabalho a ser feito acerca da prevenção, da conscientização da importância do diagnóstico precoce desta doença. Ainda é uma grande preocupação, ainda para nós ativistas, para profissionais de saúde, para a sociedade em geral, sobre a importância de quanto mais cedo nós soubermos da doença, melhor.
5: Quais é que são os fatores de risco? Em que idade é que mais se verifica esta doença?
4: Há algum tempo atrás já foi uma doença que se atribuía inclusive a mulheres de idade adulta e idade avançada. Contudo, hoje em dia, o que muitas vezes considerava fatores de risco está a ser ausente em alguns diagnósticos. O que eu quero dizer com isso? Há vários diagnósticos de câncer de mama em mulheres, em jovens, que não têm nenhum fator de risco. Supostamente são pessoas que levam a vida saudável, alimentação regrada. Então, os fatores de risco agora têm sido, sim, mencionados, porque faz parte daquilo que é a conscientização, mas já não é determinante maior para a pessoa ter ou não câncer da mama.
5: O que é que ainda faz com que as mulheres ou os homens não consultem, não façam a palpação?
4: Primeiro tabu. Nós estamos a falar de uma sociedade moçambicana na sua maioria tradicionalista. A ideia, a concepção de mensalmente tocar-se, a ideia de tocar-se ainda é um tabu. Depois do tabu tem a falta de conhecimento. A informação tem circulado sim por redes sociais, pelos canais televisivos, tem circulado por rádio e vários outros meios de comunicação, mas vamos nos lembrar que boa parte da população moçambicana ainda é semi-urbana ou rural. E não tem acesso a esta informação. Depois de não ter acesso à informação, nós ainda temos algum déficit a nível do sistema de saúde, onde as pequenas suspeitas, às vezes, ainda são levadas de ânimo leve, passo aqui a emprestar o termo, e o que acaba fazendo com que as pessoas fiquem mais relaxadas. Ou ainda, existem vários casos que nós já acompanhamos em que houve um mau diagnóstico. No início parecia nada, tempos depois, meses depois, a pessoa descobriu que sim, realmente era câncer da mama. Então, podemos falar como as principais razões: a falta de conhecimento, a falta de um sistema regular, um sistema fixo de diagnóstico e até ainda certo desleixo parte de nós, sociedade, em incorporar o toque à palpação. Muitos de nós ainda não acham importante, sempre deixam para depois, eu vou fazer, não incorporar este hábito no nosso cotidiano. E é esta parte que nós temos o dever de chamar a atenção, que é importante nós levarmos a palpação como uma forma de ajudar este processo de diagnóstico precoce do câncer da mama.
5: Qual é que é a importância do diagnóstico precoce?
4: Quanto mais cedo nós descobrimos o cancro, mais chances tem de cura, menores chances tem, por exemplo, de ser sujeito ou sujeita a uma cirurgia de remoção, até a tratamentos ainda mais agressivos. O que a gente tem acompanhado é que os cânceres são descobertos em estágio avançado. E muitas vezes em estado avançado já não há muito o que se possa fazer. Aí a pessoa terá sim que passar pelo processo da quimioterapia, radioterapia, remoção da mama e todo aquele leque de tratamentos para casos mais graves do cancro da mama.
5: E qual é que é a taxa de sucesso nos casos que são detectados de forma precoce?
4: Não temos em estatística registado, mas temos muitos casos de sucesso acompanhados a nível da associação. Nós acompanhamos vários casos em que houve, sim, sucesso de pacientes que descobriram cedo e tiveram uma vida saudável. Nós temos, inclusive, na associação, um caso de uma sobrevivente de cancro que descobriu muito cedo, não teve que passar pelo processo de remoção da mama, teve que passar apenas pelo processo de radioterapia, porque também cada caso é um caso. E embora os casos de maior registro sejam os casos em que nós temos pacientes em regime de internamento hospitalar a fazer o tratamento e ainda de regime ambulatório que vão ao hospital ou serviço de oncologia para fazer a quimioterapia, em que a maioria delas, infelizmente, teve que passar pelo processo de remoção da mama, que é o estágio mais avançado do cancro.
5: O cancro da mama também pode ocorrer nos homens. Como é que é feito o diagnóstico?
4: Dos homens, em Moçambique, nós temos muitos poucos casos. A nível da associação, já acompanhamos apenas um caso. Não temos grandes registros de casos de cancro da mama em homens em Moçambique, em Maputo em específico, deixamos ser mais exata na resposta. Nós, como associação, nunca acompanhamos

Cerca de 500 mil de pessoas manifestaram-se no país em uma nova jornada de mobilização dos estudantes do ensino secundário, de acordo com os sindicatos estudantis. Já a polícia fala em 161 mil pessoas. A mobilização ocorre num contexto de fortes protestos iniciados em finais de setembro pelos alunos do ensino secundário que denunciam a falta de condições no ensino público. Em Moçambique, a plataforma Decide denunciou 43 casos de violência política contra membros da oposição desde maio e criticou o silêncio das instituições públicas. A ONG fala de assassínios e uso desproporcional da força policial, destacando os últimos dois casos que ocorreram em 9 de outubro, envolvendo simpatizantes do partido Anamola. Um dos seus membros foi assassinado na Zambésia e outro sequestrado em Maputo. E uma jovem de origem cabo-verdiana, residente no Reino Unido, Lauren Rose Teixeira, de 13 anos, é uma das finalistas do Prémio Internacional da Paz para as Crianças da Fundação Kids Rights. A nomeação reconhece o percurso de Lauren no ativismo antirracista, na promoção da diversidade na literatura infantil e no trabalho humanitário desenvolvido em Cabo Verde, nomeadamente através de iniciativas de doação de livros e de apoio a crianças em situação de vulnerabilidade. O Papa Leão XIV foi hoje internado ao fim da manhã no Hospital Gemelli, em Roma, para ser submetido a uma cirurgia de remoção de um nódulo pulmonar. As audiências do Papa estão assim canceladas até 20 de outubro. Leão XIV, de 71 anos, anunciou no domingo que iria ser operado nos próximos dias a um nódulo circunscrito ao pulmão que foi detectado numa fase muito inicial, um primeiro alerta de saúde após 17 meses de um pontificado de ritmo bastante intenso. E é o ponto final neste noticiário, neste jornal e nesta emissão. Muito obrigada pela sua companhia e até amanhã.

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1: Em comunicado, que adotou medidas alternativas para a continuidade dos voos, recorrendo a técnicos reformados para assegurar o serviço. Francisco Paulo, nosso correspondente, explica o que aconteceu.
2: Os técnicos de manutenção de aeronaves da TAG iniciaram no dia 11 de outubro o primeiro de quatro períodos de greve, após a administração da transportadora ter rejeitado a proposta de aumento salarial de 100%, contrapondo com uma oferta de apenas 20%. Segundo o líder do Sindicato dos Técnicos da TAG, Joaquim Martins, os trabalhadores recusaram a contraproposta da tutela por considerarem que o valor não repõe o poder de compra e mantém uma disparidade em relação aos salários dos pilotos.
3: Os técnicos de manutenção da TAG reclamam um aumento salarial porque acham que o custo de vida atual não satisfaz o valor que lhes é aferido no salário, no geral, além de outros problemas, do quanto ganha um piloto, um comandante.
2: Em nota enviada à imprensa nesta segunda-feira, a TAG anunciou que ativou um plano de contingência com a contratação de técnicos reformados para garantir a operação de voos até ao final da greve, prevista para quinta-feira. Em relação à medida adotada pela transportadora, António Alberto, membro do sindicato, contesta por recorrer a reformados ao invés de negociar com os trabalhadores. Francisco Paulo Luanda, RFI.
1: E na República Democrática do Congo, o antigo presidente Joseph Kabila anunciou na segunda-feira, a partir de Goma, a criação de um novo movimento político, apoiado pelo grupo rebelde M23. Catarina Falcão.
4: Joseph Kabila voltou a aparecer em público na segunda-feira em Goma, cidade controlada pelo grupo M23, para anunciar a sua nova iniciativa política. Apesar de não ter falado durante o anúncio formal da criação da Frente para a Refundação da Nação, ficou clara a sua aliança ao M23 contra o atual presidente, Félix Tshisekedi. Kabila esteve à frente dos destinos da República Democrática do Congo entre 2001 e 2019, tendo estado fora do país nos últimos anos. Em 2025, voltou a fazer manchetes ao dizer que a tirania de Félix Tshisekedi tinha de acabar e que estava disposto a desempenhar um papel importante nesse fim. Devido a essas declarações, Joseph Kabila foi condenado à morte por traição e crimes de guerra. Esta associação M23 acontece numa altura em que as forças que apoiam Félix Tshisekedi projetam já as próximas eleições de 2028, às quais, segundo a atual Constituição, o presidente não pode concorrer, já que já desempenhou dois mandatos de 5 anos seguidos. O recurso dos apoiantes de Tshisekedi é agora tentar uma mudança constitucional de forma a que se possa candidatar novamente. Esta possibilidade gerou indignação em Kinshasa e noutras das principais cidades da República Democrática do Congo, com manifestações e contestação nas ruas entre junho e setembro. Estas manifestações foram fortemente reprimidas pelas forças de ordem. Durante essas manifestações, terá morrido pelo menos uma pessoa e terá também sido assassinado um opositor do atual regime, segundo as Nações Unidas.
1: E o rei espanhol Filipe VI está de visita a Ceuta esta terça-feira e esta quarta desloca-se a Melilla, os dois enclaves espanhóis em território marroquino. Esta é uma visita inédita de um monarca de Espanha nos últimos 20 anos e acontece após a tentativa de entrada em Ceuta em julho passado de mais de 70 mil migrantes provenientes de Marrocos. Miguel Martins.
5: A visita começou com uma deslocação à Câmara de Ceuta, perante uma multidão entusiasta, seguiu-se na agenda uma visita a uma escola e uma etapa no cemitério para prestar homenagem a mais de uma centena de mortos quando mais de 70 mil migrantes, nos finais de julho, tentaram forçar a entrada em Ceuta, território de apenas 80 mil habitantes. Filipe VI deve depois tomar a palavra perante a sociedade civil da cidade autónoma. Em 2007, quando o rei da altura em Espanha, Juan Carlos, pai do monarca atual, se tinha deslocado a Ceuta, a visita tinha provocado uma crise diplomática com Marrocos. A deslocação ocorre a menos de 7 semanas das eleições antecipadas de 29 de novembro, onde a questão migratória promete ser um dos temas principais de campanha em Espanha. A visita promete ser um teste para as relações com Marrocos. Na sexta, o rei Mohamed VI tinha defendido a parceria com Espanha, afirmando ter havido o registro de avanços importantes, incluindo na área da luta contra a imigração irregular, embora admitindo que atualmente ela estava perante desafios de envergadura.
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1: Na Rússia, o Kremlin admite um dia de cessar-fogo na Ucrânia para a realização de eleições, rejeitando a proposta de Volodymyr Zelensky de uma trégua de 60 dias. A posição russa surge depois de Donald Trump ter defendido que está na altura de a Ucrânia escolher um novo presidente. O analista político Germano Almeida alerta para as dificuldades de realizar eleições num país diariamente sujeito a ataques russos.
7: É saudável e é exigível, concordo, numa democracia, respeitar os mandatos. Numa democracia os mandatos expiram. O mandato de Zelensky já teria expirado há mais de 3 anos, foi em maio de 2023, porque ele foi eleito em maio de 2019. Mas que eu saiba, Zelensky não pediu para ser invadido pelo maior país do mundo. E eu faço uma pergunta, como pode haver eleições na Ucrânia? Como é que pode haver eleições na Ucrânia? As pessoas têm que parar para pensar antes de lançar os temas e quando Trump lança essa questão, é de uma irresponsabilidade tremenda. Como é que pode haver eleições na Ucrânia? Quando todos os dias as cidades ucranianas estão atacadas pela Rússia. Como é que pode haver eleições na Ucrânia quando uma boa parte da população masculina entre os 18 e os 40 e tal anos está na linha da frente? Como é que pode haver eleições na Ucrânia quando 20% da Ucrânia está ocupada? Como é que pode haver eleições na Ucrânia? E, portanto, Zelensky, e bem, sempre que Trump lança essa provocação, que nos ajuda a reforçar a ideia que Trump é mesmo um ativo russo, o ex-presidente português Marcelo Rebelo de Sousa foi criticado por ter dito isso, tinha toda a razão. Trump é um ativo russo, é o seu comportamento, é o que está a acontecer nos últimos dias. Zelensky, e bem, disse, bom, querem eleições? 60 dias de cessar-fogo dos russos. Qual foi a reação do Kremlin? Só garantem cessar-fogo num dia. Portanto, o Kremlin ainda se diverte perversamente a responder.
1: As palavras do analista político Germano Almeida, que é o convidado de Neide Ribeiro, já a seguir ao nosso jornal. Em França, cerca de 500 mil de pessoas manifestaram-se em uma nova jornada de mobilização dos estudantes do ensino secundário, de acordo com a organização. Já a polícia fala em 161 mil pessoas em todo o país. A mobilização ocorre no contexto dos fortes protestos dos alunos do ensino secundário a denunciarem a falta de condições no ensino público.
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1: Segunda parte da nossa emissão, começamos com o convidado. Trata-se do analista político Germano Almeida, a propósito do acordo assinado na semana passada entre Washington e Moscovo sobre o fornecimento de gasóleo russo ao país.
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8: A Rússia e a Ucrânia voltaram a trocar ataques durante a madrugada desta terça-feira numa ofensiva que provocou pelo menos 3 mortos e vários feridos em território ucraniano. A intensificação dos bombardeamentos acontece dias depois da assinatura de um acordo entre Washington e Moscovo que visa o fornecimento de gasóleo russo aos mercados americanos e globais a fim de ajudar a reduzir os preços dos combustíveis a menos de um mês das eleições midterms nos Estados Unidos. O analista político Germano Almeida diz que este acordo mostra que o presidente dos Estados Unidos, Donald Trump, é um ativo russo e sublinha que este pacto não terá qualquer impacto na redução do preço dos combustíveis.
7: É, enfim, uma fantasia de cálculo eleitoral. O objetivo de facto era esse, mas nem sequer isso terá como resultado. O resultado será pífio, na perspectiva em que, neste momento, a Rússia não tem assim grande disponibilidade para pôr no mercado, tendo em conta os ataques bem-sucedidos ucranianos que reduziram em 45% a capacidade da refinação russa e, por outro lado, as primeiras contas, digamos assim, daquilo que foi anunciado do acordo, mostra que a primeira fornecimento, se forem 300 mil litros de gasolina, estamos a falar de algo que é o consumo americano por um dia pouco, não mais do que isso. Terá um efeito pífio, se é que tem algum efeito, até agora não teve nenhum efeito, no preço dos combustíveis nos Estados Unidos. Antes do acordo era 6,28 dólares e agora é de 6,29. Não há qualquer efeito. O efeito foi a guerra disparatada, errada, imprudente, de Trump ao Irã, porque antes da guerra havia 3,47 de média na 28 de fevereiro e agora há 6,29. Portanto, a culpa dos combustíveis altos nos Estados Unidos não é dos ataques ucranianos à Rússia, é de Trump.
8: Donald Trump estará aqui na arte do deal de mostrar que ainda tem capacidade de negociar depois daquilo que aconteceu no Irão?
7: Nem sequer isso. Está a tentar projetar a percepção para os incautos que depois de tanta coisa não acreditam nele, são cada vez menos. A presidência de Trump está no ponto mais baixo de aprovação. Os últimos dias são de algum desespero e de degradação do próprio comportamento desta administração, com esse acordo que, para lá de não ter efeitos, como acabamos de explicar, é uma traição completa à Ucrânia, a pôr o culto no agressivo e não no agressor, uma traição à Europa, uma traição a si próprio, porque a política da administração de Trump é de pressão sobre a Rússia para parar a guerra com sanções, precisamente, ao petróleo e aos combustíveis fósseis russos. Com este acordo, a troco de basicamente nada, está a promover o regresso do petróleo russo aos mercados internacionais.
8: O Departamento do Tesouro dos Estados Unidos emitiu uma isenção temporária das sanções contra a Rússia, permitindo as vendas. Se a Rússia não conseguiu até agora obter o que ela pretendia, não é que era a Donetsk, este acordo vem, de certa forma, representa um balão de oxigênio para a Rússia, que estava com sanções. Os americanos poderão financiar esta guerra com a compra do diesel?
7: Os americanos estão a financiar a guerra russa à Ucrânia, é a aberração. Aliás, a Rússia está a ajudar o Irão e os americanos, com este acordo, estão a financiar a Rússia a poder ajudar o Irão. Portanto, se continuarmos o silogismo, podemos dizer que Trump é tão incompetente que faz um acordo que financia uma guerra contra os próprios Estados Unidos. Este grau de incompetência do presidente dos Estados Unidos.
8: Donald Trump que disse ainda que Vladimir Zelensky não é legítimo para estar no poder. Zelensky será obrigado a realizar eleições quando se sabe que neste momento os deputados estão a trabalhar numa lei eleitoral que seja adaptada a um cessar-fogo e que se possa realizar eleições nessas condições.
7: É saudável e é exigível, concordo, numa democracia, respeitar os mandatos. Na democracia os mandatos expiram. E o mandato de Zelensky já teria expirado há mais de 3 anos, foi em maio de 2023, porque ele foi eleito em maio de 2019. Mas que eu saiba, Zelensky não pediu para ser invadido pelo maior país do mundo. E eu faço uma pergunta: como pode haver eleições na Ucrânia? Como é que pode haver eleições na Ucrânia? As pessoas têm que parar para pensar antes de lançar os temas e quando Trump lança essa questão, é de uma irresponsabilidade tremenda. Como é que pode haver eleições na Ucrânia? Quando todos os dias as cidades ucranianas estão atacadas pela Rússia, como é que pode haver eleições na Ucrânia quando uma boa parte da população masculina entre os 18 e os 40 e tal anos está na linha da frente? Como é que pode haver eleições na Ucrânia quando 20% da Ucrânia está ocupada? Como é que pode haver eleições na Ucrânia? E, portanto, Zelensky, e bem, sempre que Trump lança essa provocação, que nos ajuda a reforçar a ideia que Trump é mesmo um ativo russo, o ex-presidente português Marcelo Rebelo de Sousa foi criticado por ter dito isso, tinha toda a razão. Trump é um ativo russo, é o seu comportamento, é o que está a acontecer nos últimos dias. Zelensky, e bem, disse: bom, querem eleições? 60 dias de cessar-fogo dos russos. Qual foi a reação do Kremlin? Só garantem cessar-fogo num dia. Portanto, o Kremlin ainda se diverte perversamente a responder.
8: Estes casos de enfraquecimento na luta contra a corrupção não vêm, de certa forma, manchar a imagem de Volodymyr Zelensky?
7: Eu acho que não. Zelensky teve sempre respostas imediatas a essa questão. Quando teve gente na rua, numa prova que a Ucrânia é um país democrático, ao contrário do que é a Rússia, criticando a alteração proposta na lei relativamente à questão daquelas duas agências anticorrupção, que iriam estar sob a alçada de uma procuradoria que estaria sob a alçada do presidente, que era algo que é muito discutível num Estado de Direito. A Ucrânia, sabemos, é um país que antes mesmo da guerra tinha problemas e ainda tem problemas ao nível, enfim, dessa separação de poderes do Estado de Direito e o reforço das instituições. Na minha opinião, está a fazer um trabalho extraordinário de, enquanto está a ser invadido pelo maior país do mundo, fazer reformas no sentido de poder chegar a um ponto em que possa entrar na União Europeia e os passos estão a chegar dentro dele.
8: Este acordo poderá, de alguma forma, reforçar o apoio da população ucraniana a Volodymyr Zelensky?
7: Estamos numa fase um pouco contraditória relativamente a isso. Sobretudo o povo ucraniano tem tido uma resistência impressionante, muito para lá de qualquer antecipação ou previsão há 4 anos e meio, e isso é que é o mais importante. E porque é que esse tem essa resistência? Porque são super-homens? Não, são pessoas como nós, mas já conhecem devidamente suficientemente os russos para perceberem que pior seria uma submissão à Rússia. E, portanto, é essa a questão. Do ponto de vista político, a Ucrânia, como país democrático, tem que fazer as suas escolhas democráticas. Acho normal, olhando para a história, que, uma vez terminando a guerra, Zelensky entenda que não faz sentido recandidatar, na perspectiva em que, enfim, aconteça o que acontecer, ficará para a história como o presidente da guerra, presidente que resistiu ao invasor russo, e, portanto, olhando até para outros momentos da história, por ser uma coisa assim, alguém que tenha essa conotação, depois não faz muito sentido continuar numa lógica de paz. Percebo isso perfeitamente, isso é algo que os ucranianos têm que optar. Os dados de algumas sondagens cá na Ucrânia são um pouco contraditórios, dizem que Zelensky ainda tem bastante popularidade, mas há, aparentemente, neste momento, uma pequena maioria de ucranianos que pretende o que acha que Zelensky nem sequer sabia recandidatar.
8: Os Estados Unidos, a Ucrânia e a Europa deviam se reunir em Miami para retomar as tentativas de encerrar o conflito. O que é que este acordo representa para estas negociações e o que é que a Europa pode fazer?
7: Bom, mais uma vez, temos que tentar abstrair da espuma dos dias e tentar olhar para a situação e para a aberração. Tenho ficado muito impressionado nas últimas 48 horas com algumas análises que têm visto nos Estados Unidos, alguns setores republicanos a concluir, pasmados, que nunca houve na história americana um presidente que tenha assumido assim o lado russo contra o lado europeu. Isso é muito evidente neste momento. Sabemos que há sempre muita gente muito disposta a ter uma atitude muito grande, desculpar Trump, mas fica muito difícil assim, não é? A política americana desta administração era de sanções à Rússia e fazem isso. A política europeia tem sido sanções à Rússia e, obviamente, que houve uma reação por parte de líderes europeus, Macron, Merz, Kaja Kallas, no sentido de reforçar essas sanções e, portanto, por muito que se tente disfarçar e dizer que os Estados Unidos são os aliados, enquanto Trump estiver na Casa Branca, os Estados Unidos não podem ser vistos como aliados nesta questão. Esta administração já, no âmbito da Assembleia Geral da ONU, se recusou a votar resoluções que punham a Rússia como agressor. Esta administração promoveu o regresso de Putin ao G20. O Presidente dos Estados Unidos recebeu Putin no Alasca com uma passadeira vermelha e, portanto, podemos tentar não querer ver, mas os dados estão aí. Há um Presidente dos Estados Unidos, não é toda a administração, mas o Presidente dos Estados Unidos, objetivamente, como bem viu o ex-Presidente Marcelo Rebelo de Sousa há um ano, coisa assim, é um ativo russo.
8: O analista político Germano Almeida, ele que foi o nosso convidado nesta terça-feira.
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1: Vamos agora ao Magazine Ciência, hoje sobre o mês dedicado à prevenção do cancro da mama. Naide Ribeiro falou com Leia Liquidão, presidente da Associação Moçambicana Outubro Rosa.
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8: Assinala-se o Outubro Rosa, um mês dedicado à prevenção do cancro da mama, que continua a representar um importante problema de saúde pública em Moçambique. Leila Liquidão, presidente da Associação Moçambicana Outubro Rosa, refere que o cancro da mama é a segunda causa de morte no país e afirma que o diagnóstico tardio é o principal responsável.
9: Em Moçambique, o cancro da mama, segundo as últimas estatísticas, continua sendo a segunda maior causa de morte nas mulheres depois do cancro do colo do útero. Isto leva-nos a afirmar com mais certeza que ainda existe muito trabalho a ser feito acerca da prevenção, da conscientização da importância do diagnóstico precoce desta doença. Ainda é uma grande preocupação, ainda para nós ativistas, para profissionais de saúde, para a sociedade em geral, sobre a importância de quanto mais cedo nós soubermos da doença, melhor.
8: Quais é que são os fatores de risco? Em que idade é que mais se verifica esta doença?
9: Há algum tempo atrás já foi uma doença que se atribuía inclusive a mulheres de idade adulta e idade avançada. Contudo, hoje em dia, o que muitas vezes considerava fatores de risco está a ser ausente em alguns diagnósticos. O que eu quero dizer com isso? Há vários diagnósticos de cancro de mama em mulheres, em jovens, que não têm nenhum fator de risco. Supostamente são pessoas que levam a vida saudável, alimentação regrada. Então, os fatores de risco agora têm sido, sim, mencionados, porque faz parte daquilo que é a conscientização, mas já não é determinante maior para a pessoa ter ou não cancro da mama.
8: O que é que ainda faz com que as mulheres ou os homens não consultem, não façam a palpação?
9: Primeiro tabu. Nós estamos a falar de uma sociedade moçambicana na sua maioria tradicionalista. A ideia, a concepção de mensalmente tocar-se, a ideia de tocar-se ainda é um tabu. Depois do tabu tem a falta de conhecimento. A informação tem circulado sim por redes sociais, pelos canais televisivos, tem circulado por rádio e vários outros meios de comunicação, mas vamos nos lembrar que boa parte da população moçambicana ainda é semi-urbana ou rural. e não têm acesso a esta informação. Depois de não ter acesso à informação, nós ainda temos algum déficit a nível do sistema de saúde, onde as pequenas suspeitas, às vezes, ainda estão levadas de ânimo leve, passa aqui emprestar o termo, e o que acaba fazendo com que as pessoas fiquem mais relaxadas. Ou ainda, existem vários casos que nós acompanhamos em que houve um mau diagnóstico. No início parecia nada, tempos depois, meses depois, a pessoa descobriu que sim, realmente era cancro da mama. Então podemos falar como as principais razões: a falta de conhecimento, a falta de um sistema regular, um sistema fixo de diagnóstico e até ainda certo desleixo parte de nós, sociedade, em incorporar o toque à população. Muitos de nós ainda não acham importante, sempre deixam para depois, ah, eu vou fazer, não incorporar este hábito no nosso cotidiano. E é esta parte que nós temos o dever de chamar a atenção, que é importante nós levarmos à palpação como uma forma de ajudar este processo de diagnóstico precoce do cancro da mama.
8: Qual é que é a importância do diagnóstico precoce?
9: Quanto mais cedo nós descobrimos o cancro, mais chances tem de cura, menores chances tem, por exemplo, de ser sujeito ou sujeita a uma cirurgia de remoção, até a tratamentos ainda mais agressivos. O que a gente tem acompanhado é que os cânceres são descobertos em estágio avançado. E muitas vezes em estado avançado já não há muito o que se possa fazer. Aí a pessoa terá sim que passar pelo processo da quimioterapia, radioterapia, remoção da mama e todo aquele leque de tratamentos para casos mais graves do cancro da mama.
8: E qual é que é a taxa de sucesso nos casos que são detectados de forma precoce?
9: Não temos em estatística registrado, mas temos muitos casos de sucesso acompanhados a nível da associação. Nós acompanhamos vários casos em que houve, sim, sucesso de pacientes que descobriram cedo e tiveram uma vida saudável. Nós temos, inclusive, na associação, um caso de uma sobrevivente de cancro que descobriu muito cedo, não teve que passar pelo processo de remoção da mama, teve que passar apenas pelo processo de radioterapia, porque também cada caso é um caso. E embora os casos de maior registro sejam os casos em que nós temos pacientes em regime de internamento hospitalar a fazer o tratamento e ainda de regime ambulatório que vão ao hospital ou serviço de oncologia para fazer a quimioterapia, em que a maioria delas, infelizmente, teve que passar pelo processo de remoção da mama, que é o estágio mais avançado do cancro.
8: O cancro da mama também pode ocorrer nos homens. Como é que é feito o diagnóstico?
9: Dos homens, em Moçambique, nós temos muitos poucos casos. A nível da associação, já acompanhamos apenas um caso. Não temos grandes registros de casos de cancro da mama em homens em Moçambique, em Maputo em específico, deixamos ser mais exata na resposta. Nós, como associação, nunca acompanhamos de perto muitos casos. Mas é o processo de fazer-se aquele, dependendo dos sintomas, fazer-se o processo de exames, que faz-se para casos de cancro da mama, também acontece nas mulheres.
8: Falava aqui que muitas vezes as mulheres têm de retirar a mama. Como é que depois é feito o acompanhamento a estas mulheres? Como é que elas depois voltam ao trabalho? Como é que é a vida delas em casa?
9: Acho que é um dos grandes desafios, mas também tem sido uma das partes mais bonitas deste processo, porque a associação tem apoio psicossocial a estas sobreviventes, a estas mulheres, onde nós garantimos que colocamos elas em contato com outras mulheres que tenham passado pelo processo de tratamento e que estejam hoje a levar uma vida mais ou menos normal. Temos ainda um detalhe importante: nós temos várias parcerias, tem várias organizações que fornecem próteses mamárias, por exemplo, para mulheres que tenham tido a cirurgia de remoção, onde ela consegue voltar a usar as suas roupas como usava normalmente antes do cancro e devolvendo um bocadinho a autoestima dessa mulher, porque respondendo à parte que corresponde a como é a vida dessas mulheres, é difícil, é complicado, é uma nova realidade que leva o seu tempo para incorporar. Quem tem uma parte do seu corpo removida, não se olha do mesmo jeito. E é aqui onde nós, como associação, tentamos dar este apoio psicossocial a nível individual e através dos grupos de terapia, que é com as outras sobreviventes, elas conseguem perceber que é possível, sim, ter uma vida mais ou menos normal. É possível ter uma nova vida.
8: O que é que ainda falta fazer em Moçambique para que as mulheres consultem mais, para que as mulheres estejam e os homens estejam mais atentos a esta doença?
9: Disseminação da informação e de certeza também melhoria nos serviços de atendimento para casos de suspeita de câncer da mama. Estes dois caminhos ainda são o nosso calcanhar daqueles em importando ter um. E devemos fazer um trabalho sem cessar, não somente em outubro, mas nos outros meses também. Claro, aproveitando a deixa de outubro para fazer um pouco mais de intensidade, mas de certeza que seria a disseminação de informação para zonas ainda mais e garantia de serviço de qualidade mínima nos hospitais próximos a cada uma destas comunidades, para garantir um diagnóstico preciso, um diagnóstico mais confiável.
8: Leila Liquidão, presidente da Associação Outubro Rosa em Moçambique, é o ponto final nesta rubrica Ciência. Nós, já sabe, estamos de regresso na próxima semana. Até lá, fique bem.
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1: Vamos então a algumas das notícias do dia. Em França, cerca de 500 mil de pessoas manifestaram-se no país em uma nova jornada de mobilização dos estudantes do ensino secundário, de acordo com os sindicatos estudantis. Já a polícia fala em 161 mil pessoas. A mobilização ocorre num contexto de fortes protestos iniciados em finais de setembro pelos alunos do ensino secundário que denunciam a falta de condições no ensino público. Em Moçambique, a plataforma Decide denunciou 43 casos de violência política contra membros da oposição desde maio e criticou o silêncio das instituições públicas. A ONG fala de assassínios e uso desproporcional da força policial, destacando os últimos dois casos que ocorreram em 9 de outubro, envolvendo simpatizantes do partido Anamola. Um dos seus membros foi assassinado na Zambézia e outro sequestrado em Maputo. E uma jovem de origem cabo-verdiana, residente no Reino Unido, Lauren Rose Teixeira, de 13 anos, é uma das finalistas do Prémio Internacional da Paz para as Crianças da Fundação Kids Rights. A nomeação reconhece o percurso de Lauren no ativismo antirracista, na promoção da diversidade na literatura infantil e no trabalho humanitário desenvolvido em Cabo Verde, nomeadamente através de iniciativas de doação de livros e de apoio a crianças em situação de vulnerabilidade. O Papa Leão XIV foi hoje internado ao fim da manhã no Hospital Gemelli, em Roma, para ser submetido a uma cirurgia de remoção de um nódulo pulmonar. As audiências do Papa estão assim canceladas até 20 de outubro. Leão XIV, de 71 anos, anunciou no domingo que iria ser operado nos próximos dias a um nódulo circunscrito ao pulmão que foi detectado numa fase muito inicial, um primeiro alerta de saúde após 17 meses de um pontificado de ritmo bastante intenso. E é o ponto final neste noticiário, neste jornal e nesta emissão. Muito obrigada pela sua companhia e até amanhã.

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1: Em comunicado, que adotou medidas alternativas para a continuidade dos voos, recorrendo a técnicos reformados para assegurar o serviço. Francisco Paulo, nosso correspondente, explica o que aconteceu.
2: Os técnicos de manutenção de aeronaves da TAG iniciaram no dia 11 de outubro o primeiro de quatro períodos de greve, após a administração da transportadora ter rejeitado a proposta de aumento salarial de 100%, contrapondo com uma oferta de apenas 20%. Segundo o líder do sindicato dos técnicos da TAG, Joaquim Martins, os trabalhadores recusaram a contraproposta da tutela por considerarem que o valor não repõe o poder de compra e mantém uma disparidade em relação aos salários dos pilotos.
3: Os técnicos de manutenção da TAG reclamam um aumento salarial porque acham que o custo de vida atual não satisfaz o valor que lhes é aferido no salário, por mais geral, além de outros problemas, do quanto ganha um piloto, um comandante.
2: Em nota enviada à imprensa nesta segunda-feira, a TAG anunciou que ativou um plano de contingência com a contratação de técnicos reformados para garantir a operação de voos até ao final da greve prevista para quinta-feira. Em relação à medida adotada pela transportadora, António Alberto, membro do sindicato, contesta por recorrer a reformados ao invés de negociar com os trabalhadores. Francisco Paulo, Luanda, RFI.
1: E na República Democrática do Congo, o antigo presidente Joseph Kabila anunciou na segunda-feira, a partir de Goma, a criação de um novo movimento político, apoiado pelo grupo rebelde M23. Catarina Falcão.
4: Joseph Kabila voltou a aparecer em público na segunda-feira em Goma, cidade controlada pelo grupo M23, para anunciar a sua nova iniciativa política. Apesar de não ter falado durante o anúncio formal da criação da Frente para a Refundação da Nação, ficou clara a sua aliança ao M23 contra o atual presidente, Félix Tshisekedi. Kabila esteve à frente dos destinos da República Democrática do Congo entre 2001 e 2019, tendo estado fora do país nos últimos anos. Em 2025, voltou a fazer manchetes ao dizer que a tirania de Félix Tshisekedi tinha de acabar e que estava disposto a desempenhar um papel importante nesse fim. Devido a essas declarações, Joseph Kabila foi condenado à morte por traição e crimes de guerra. Esta associação ao M23 acontece numa altura em que as forças que apoiam Félix Tshisekedi projetam já as próximas eleições de 2028, às quais, segundo a atual Constituição, o presidente não pode concorrer, já que já desempenhou 2 mandatos de 5 anos seguidos. O recurso dos apoiantes de Tshisekedi é agora tentar uma mudança constitucional de forma a que se possa candidatar novamente. Esta possibilidade gerou indignação em Kinshasa e noutras das principais cidades da República Democrática do Congo, com manifestações e contestação nas ruas entre junho e setembro. Estas manifestações foram fortemente reprimidas pelas forças da ordem. Durante essas manifestações terá morrido pelo menos uma pessoa e terá também sido assassinado um opositor do atual regime, segundo as Nações Unidas.
1: E o rei espanhol Filipe VI está de visita a Ceuta esta terça-feira e esta quarta desloca-se a Melilla, os dois enclaves espanhóis em território marroquino. Esta é uma visita inédita de um monarca de Espanha nos últimos 20 anos e acontece após a tentativa de entrada em Ceuta em julho passado de mais de 70 mil migrantes provenientes de Marrocos. Miguel Martins.
5: A visita começou com uma deslocação à Câmara de Ceuta, perante uma multidão entusiasta, seguiu-se na agenda uma visita a uma escola e uma etapa no cemitério para prestar homenagem a mais de uma centena de mortos quando mais de 70 mil migrantes, nos finais de julho, tentaram forçar a entrada em Ceuta, território de apenas 80 mil habitantes. Filipe VI deve depois tomar a palavra perante a sociedade civil da cidade autónoma. Em 2007, quando o rei da altura em Espanha, Juan Carlos, pai do monarca atual, se tinha deslocado a Ceuta, a visita tinha provocado uma crise diplomática com Marrocos. A deslocação ocorre a menos de 7 semanas das eleições antecipadas de 29 de novembro, onde a questão migratória promete ser um dos temas principais de campanha em Espanha. A visita promete ser um teste para as relações com Marrocos. Na sexta, o rei Mohamed VI tinha defendido a parceria com Espanha, afirmando ter havido registro de avanços importantes, incluindo na área da luta contra a imigração irregular, embora admitindo que atualmente ela estava perante desafios de envergadura.
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1: Na Rússia, o Kremlin admite um dia de cessar-fogo na Ucrânia para a realização de eleições, rejeitando a proposta de Volodymyr Zelensky de uma trégua de 60 dias. A posição russa surge depois de Donald Trump ter defendido que está na altura de a Ucrânia escolher um novo presidente. O analista político Germano Almeida alerta para as dificuldades de realizar eleições num país diariamente sujeito a ataques russos.
7: É saudável e é exigível, concordo, numa democracia, respeitar os mandatos. Numa democracia os mandatos expiram. E o mandato de Zelensky já teria expirado há mais de 3 anos, em maio de 2023, porque ele foi eleito em maio de 2019. Mas que eu saiba, Zelensky não pediu para ser invadido pelo maior país do mundo. E eu faço uma pergunta, como pode haver eleições na Ucrânia? Como é que pode haver eleições na Ucrânia? As pessoas têm que parar para pensar antes de lançar os temas e quando Trump lança essa questão, é de uma irresponsabilidade tremenda. Como é que pode haver eleições na Ucrânia? Quando todos os dias as cidades ucranianas estão atacadas pela Rússia. Como é que pode haver eleições na Ucrânia quando uma boa parte da população masculina entre os 18 e os 40 e tal anos está na linha da frente? Como é que pode haver eleições na Ucrânia quando 20% da Ucrânia está ocupada? Como é que pode haver eleições na Ucrânia? E, portanto, Zelensky, e bem, sempre que Trump lança essa provocação, que nos ajuda a reforçar a ideia que Trump é mesmo um ativo russo, o ex-presidente português Marcelo Rebelo de Sousa foi criticado por ter dito isso, tinha toda a razão. Trump é um ativo russo, é o seu comportamento, é o que está a acontecer nos últimos dias. Zelensky, e bem, disse, bom, querem eleições, 60 dias de estar fogo dos russos. Qual foi a reação do Kremlin? Só garantem estar fogo num dia. Portanto, o Kremlin ainda se diverte perversamente a responder.
1: As palavras do analista político Germano Almeida, que é o convidado de Naide Ribeiro, já a seguir ao nosso jornal. Em França, cerca de 500 mil de pessoas manifestaram-se em uma nova jornada de mobilização dos estudantes do ensino secundário, de acordo com a organização. Já a polícia fala em 161 mil pessoas em todo o país. A mobilização ocorre no contexto dos fortes protestos dos alunos do ensino secundário a denunciarem a falta de condições no ensino público.
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1: Segunda parte da nossa emissão, começamos com o convidado, trata-se do analista político Germano Almeida, a propósito do acordo assinado na semana passada entre Washington e Moscovo sobre o fornecimento de gasóleo russo ao país.
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8: A Rússia e a Ucrânia voltaram a trocar ataques durante a madrugada desta terça-feira numa ofensiva que provocou pelo menos 3 mortos e vários feridos em território ucraniano. A intensificação dos bombardeamentos acontece dias depois da assinatura de um acordo entre Washington e Moscovo que visa o fornecimento de gasóleo russo aos mercados americanos e globais a fim de ajudar a reduzir os preços dos combustíveis a menos de um mês das eleições midterms nos Estados Unidos. O analista político Germano Almeida diz que este acordo mostra que o presidente dos Estados Unidos, Donald Trump, é um ativo russo e sublinha que este pacto não terá qualquer impacto na redução do preço dos combustíveis.
7: É, enfim, uma fantasia de cálculo eleitoral. O objetivo de facto era esse, mas nem sequer isso terá como resultado. O resultado será pífio, na perspectiva em que, neste momento, a Rússia não tem assim grande disponibilidade para pôr no mercado, tendo em conta os ataques bem-sucedidos ucranianos que reduziram em 45% a capacidade da refinação russa e, por outro lado, as primeiras contas, digamos assim, daquilo que foi anunciado do acordo, mostra que a primeira fornecimento, se forem 300 mil litros de gasolina, estamos a falar de algo que é o consumo americano, por um dia pouco, não mais do que isso, terá um efeito pífio, se é que tem algum efeito, até agora não teve nenhum efeito, no preço dos combustíveis nos Estados Unidos, antes do acordo era 6,28 dólares e agora é 6,29, não há qualquer efeito. O efeito foi a guerra disparatada, errada, imprudente de Trump ao Irã, porque antes da guerra havia 3,47 de média na 28 de fevereiro e agora há 6,29. Portanto, a culpa dos combustíveis altos nos Estados Unidos não é dos ataques ucranianos à Rússia, é de Trump.
8: Donald Trump estará aqui na arte do deal, de mostrar que ainda tem capacidade de negociar depois daquilo que aconteceu no Irão?
7: Nem sequer isso. Está a tentar projetar a percepção para os incautos que depois de tanta coisa não acreditam nele, são cada vez menos. A presidência de Trump está no ponto mais baixo de aprovação. Os últimos dias são de algum desespero e de degradação do próprio comportamento desta administração, com esse acordo que, para lá de não ter efeitos como acabamos de explicar, é uma traição completa à Ucrânia, a pôr o clube no agressivo e não no agressor, uma traição à Europa, uma traição a si próprio, porque a política da administração de Trump é de pressão sobre a Rússia para parar a guerra com sanções precisamente ao petróleo e aos combustíveis fósseis russos. Com este acordo, a troco de basicamente nada, está a promover o regresso do petróleo russo aos mercados internacionais.
8: O Departamento do Tesouro dos Estados Unidos emitiu uma isenção temporária das sanções contra a Rússia, permitindo as vendas. Se a Rússia não conseguiu até agora obter o que ela pretendia, não é que era a Donetsk, este acordo vem, de certa forma, representa um balão de oxigênio para a Rússia, que estava com sanções. Os americanos poderão financiar esta guerra com a compra do diesel?
7: Os americanos estão a financiar a guerra russa à Ucrânia, é a aberração. Aliás, a Rússia está a ajudar o Irão e os americanos, com este acordo, estão a financiar a Rússia a poder ajudar o Irão. Portanto, se continuarmos o silogismo, podemos dizer que Trump é tão incompetente que faz um acordo que financia uma guerra contra os próprios Estados Unidos. Este grau de incompetência do presidente dos Estados Unidos.
8: Donald Trump, que disse ainda que Vladimir Zelensky não é legítimo para estar no poder. Zelensky será obrigado a realizar eleições quando se sabe que, neste momento, os deputados estão a trabalhar numa lei eleitoral que seja adaptada a um cessar-fogo e que se possa realizar eleições nessas condições.
7: É saudável e é exigível, concordo, numa democracia, respeitar os mandatos. Numa democracia os mandatos expiram. O mandato de Zelensky já teria expirado há mais de 3 anos, foi em maio de 2023, porque ele foi eleito em maio de 2019. Mas que eu saiba, Zelensky não pediu para ser invadido pelo maior país do mundo. E eu faço uma pergunta: como pode haver eleições na Ucrânia? Como é que pode haver eleições na Ucrânia? As pessoas têm que parar para pensar antes de lançar os temas e quando Trump lança essa questão, é de uma irresponsabilidade tremenda. Como é que pode haver eleições na Ucrânia? Quando todos os dias as cidades ucranianas estão atacadas pela Rússia, como é que pode haver eleições na Ucrânia quando uma boa parte da população masculina entre os 18 e os 40 e tal anos está na linha da frente? Como é que pode haver eleições na Ucrânia quando 20% da Ucrânia está ocupada? Como é que pode haver eleições na Ucrânia? E, portanto, Zelensky, e bem, sempre que Trump lança essa provocação, que nos ajuda a reforçar a ideia que Trump é mesmo um ativo russo, o ex-presidente português Marcelo de Sousa foi criticado por ter dito isso, e tem toda a razão. Trump é um ativo russo, é o seu comportamento, é o que está a acontecer nos últimos dias. Zelensky, e bem, disse, bom, querem eleições? 60 dias de cessar-fogo dos russos. Qual foi a reação do Kremlin? Só garantem cessar-fogo num dia. Portanto, o Kremlin ainda se diverte perversamente a responder.
8: Estes casos de enfraquecimento na luta contra a corrupção não vêm, de certa forma, manchar a imagem de Volodymyr Zelensky?
7: Eu acho que não. Zelensky teve sempre respostas imediatas a essa questão, quando teve gente na rua, numa prova que a Ucrânia é um país democrático, ao contrário do que é a Rússia, criticando a alteração proposta na lei relativamente à questão daquelas duas agências anticorrupção, que iriam estar sob a alçada de uma procuradoria que estaria sob a alçada do presidente, que era algo que é muito discutível num Estado de Direito. A Ucrânia, sabemos, é um país que antes mesmo da guerra tinha problemas e ainda tem problemas ao nível, enfim, dessa separação de poderes do Estado de Direito e o reforço das instituições. Na minha opinião, está a fazer um trabalho extraordinário de, enquanto está a ser invadido pelo maior país do mundo, fazer reformas no sentido de poder chegar a um ponto em que possa entrar na União Europeia e os passos estão a chegar dentro dele.
8: Este acordo poderá, de alguma forma, reforçar o apoio da população ucraniana a Volodymyr Zelensky?
7: Estamos numa fase um pouco contraditória relativamente a isso. Sobretudo o povo ucraniano tem tido uma resistência impressionante, muito para lá de qualquer antecipação ou previsão há quatro anos e meio. E isso é que é o mais importante. E porque é que eles têm essa resistência? Porque são super-homens? Não, são pessoas como nós. Mas já conhecem suficientemente os russos para perceberem que pior seria uma submissão à Rússia. E, portanto, é essa a questão. Do ponto de vista político, a Ucrânia, como país democrático, tem que fazer as suas escolhas democráticas. Acho normal, olhando para a história, que, uma vez terminando a guerra, Zelensky entenda que não faz sentido recandidatar, na perspectiva em que, enfim, aconteça o que acontecer, ficará para a história como o presidente da guerra, presidente que resistiu ao invasor russo, e, portanto, olhando até para outros momentos da história, por sorte, alguma coisa assim, alguém que tenha essa conotação, depois não faz muito sentido continuar numa lógica de paz. Percebo isso perfeitamente, isso é algo que os ucranianos têm que optar. Os dados de algumas sondagens cá na Ucrânia são um pouco contraditórios, dizem que Zelensky ainda tem bastante popularidade, mas há, aparentemente, neste momento, uma pequena maioria de ucranianos que pretende o que acha que Zelensky nem sequer sabia recandidatar.
8: Os Estados Unidos, a Ucrânia e a Europa deviam se reunir em Miami para retomar as tentativas de encerrar o conflito. O que é que este acordo representa para estas negociações e o que é que a Europa pode fazer?
7: Bom, mais uma vez, temos que tentar abstrair da espuma dos dias e tentar olhar para a situação e para a aberração. Tenho ficado muito impressionado nas últimas 48 horas com algumas análises que tenho visto nos Estados Unidos, alguns setores republicanos a concluir, pasmados, que nunca houve na história americana um presidente que tenha assumido assim o lado russo contra o lado europeu. Isso é muito evidente neste momento. Sabemos que há sempre muita gente muito disposta a ter uma latitude muito grande, desculpar Trump, mas fica muito difícil assim, não é? A política americana desta administração era de sanções à Rússia e fazem isso. A política europeia tem sido sanções à Rússia e, obviamente, que houve uma reação por parte de líderes europeus, Macron, Merz, Carlos Calas, no sentido de reforçar essas sanções e, portanto, por muito que se tente disfarçar e dizer que os Estados Unidos são os aliados, enquanto Trump estiver na Casa Branca, os Estados Unidos não podem ser vistos como aliados nesta questão. Esta administração já, no âmbito da Assembleia Geral da ONU, se recusou a votar resoluções que punham a Rússia como agressor. Esta administração promoveu o regresso de Putin ao G20. O Presidente dos Estados Unidos recebeu Putin no Alasca com uma passadeira vermelha e, portanto, podemos tentar não querer ver, mas os dados estão aí. Há um Presidente dos Estados Unidos, não é toda a administração, mas o Presidente dos Estados Unidos, objetivamente, como bem viu o ex-Presidente Marcelo Rebelo de Sousa há um ano, coisa assim, é um ativo russo.
8: O analista político Germano Almeida, ele que foi o nosso convidado nesta terça-feira.
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1: Vamos agora ao Magazine Ciência, hoje sobre o mês dedicado à prevenção do cancro da mama. Neide Ribeiro falou com Leia Liquidão, presidente da Associação Moçambicana Outubro Rosa.
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8: Assinala-se o Outubro Rosa, um mês dedicado à prevenção do cancro da mama, que continua a representar um importante problema de saúde pública em Moçambique. Leila Liquidão, presidente da Associação Moçambicana Outubro Rosa, refere que o cancro da mama é a segunda causa de morte no país e afirma que o diagnóstico tardio é o principal responsável.
9: Em Moçambique, o cancro da mama, segundo as últimas estatísticas, continua sendo a segunda maior causa de morte nas mulheres depois do cancro do colo do útero. Isto leva-nos a afirmar com mais certeza que ainda existe muito trabalho a ser feito acerca da prevenção, da conscientização da importância do diagnóstico precoce desta doença. Ainda é uma grande preocupação, ainda para nós ativistas, para profissionais de saúde, para a sociedade em geral, sobre a importância de quanto mais cedo nós soubermos da doença, melhor.
8: Quais é que são os fatores de risco? Em que idade é que mais se verifica esta doença?
9: Há algum tempo atrás já foi uma doença que se atribuía inclusive a mulheres de idade adulta e idade avançada. Contudo, hoje em dia, o que muitas vezes considerava fatores de risco está a ser ausente em alguns diagnósticos. O que eu quero dizer com isso? Há vários diagnósticos de cancro de mama em mulheres, em jovens, que não têm nenhum fator de risco. Supostamente são pessoas que levam a vida saudável, alimentação regrada. Então, os fatores de risco agora têm sido, sim, mencionados, porque faz parte daquilo que é a conscientização, mas já não é determinante maior para a pessoa ter ou não cancro da mama.
8: O que é que ainda faz com que as mulheres ou os homens não consultem, não façam a palpação?
9: Primeiro tabu. Nós estamos a falar de uma sociedade moçambicana na sua maioria tradicionalista. A ideia, a concepção de mensalmente tocar-se, a ideia de tocar-se ainda é um tabu. Depois do tabu tem a falta de conhecimento. A informação tem circulado sim por redes sociais, pelos canais televisivos, tem circulado por rádio e vários outros meios de comunicação, mas vamos nos lembrar que boa parte da população moçambicana ainda é semi-urbana ou rural. e não têm acesso a esta informação. Depois de não ter acesso à informação, nós ainda temos algum déficit a nível do sistema de saúde, onde as pequenas suspeitas, às vezes, ainda são levadas de ânimo leve, passo aqui a emprestar o termo, e o que acaba fazendo com que as pessoas fiquem mais relaxadas. Ou ainda, existem vários casos que nós acompanhamos em que houve um mau diagnóstico. No início parecia nada, tempos depois, meses depois, a pessoa descobriu que sim, realmente era cancro da mama. Então podemos falar como as principais razões: a falta de conhecimento, a falta de um sistema regular, um sistema fixo de diagnóstico e até ainda certo desleixo parte de nós, sociedade, em incorporar o toque à população. Muitos de nós ainda não acham importante, sempre deixam para depois, eu vou fazer, não incorporar este hábito no nosso cotidiano. E é esta parte que nós temos o dever de chamar a atenção, que é importante nós levarmos a palpação como uma forma de ajudar este processo de diagnóstico precoce do cancro da mama.
8: Qual é que é a importância do diagnóstico precoce?
9: Quanto mais cedo nós descobrimos o cancro, mais chances tem de cura, menores chances tem, por exemplo, de ser sujeito ou sujeita a uma cirurgia de remoção, até a tratamentos ainda mais agressivos. O que a gente tem acompanhado é que os cancros são descobertos em estágio avançado. E muitas vezes em estágio avançado já não há muito o que se possa fazer. Aí a pessoa terá sim que passar pelo processo da quimioterapia, radioterapia, remoção da mama e todo aquele leque de tratamentos para casos mais graves do cancro da mama.
8: E qual é que é a taxa de sucesso nos casos que são detectados de forma precoce?
9: Não temos em estatística registado, mas temos muitos casos de sucesso acompanhados a nível da associação. Nós acompanhamos vários casos em que houve, sim, sucesso de pacientes que descobriram cedo e tiveram uma vida saudável. Nós temos, inclusive, na associação, um caso de uma sobrevivente de cancro que descobriu muito cedo, não teve que passar pelo processo de remoção da mama, teve que passar apenas pelo processo de radioterapia, porque também cada caso é um caso. E embora os casos de maior registro sejam os casos em que nós temos pacientes em regime de internamento hospitalar a fazer o tratamento e ainda de regime ambulatório que vão ao hospital ou serviço oncologia para fazer a quimioterapia, em que a maioria delas, infelizmente, teve que passar pelo processo de remoção da mama, que é o estágio mais avançado do cancro.
8: O cancro da mama também pode ocorrer nos homens. Como é que é feito o diagnóstico?
9: Dos homens, em Moçambique, nós temos muitos poucos casos. A nível da associação, já acompanhamos apenas um caso. Não temos grandes registros de casos de cancro da mama em homens em Moçambique, em Maputo em específico, deixamos de ser mais exata na resposta. Nós, como associação, nunca acompanhamos de perto muitos casos. Mas é o processo de fazer-se aquele, dependendo dos sintomas, fazer-se o processo de exames, que faz-se para casos de cancro da mama, que também acontece nas mulheres.
8: Falava aqui que muitas vezes as mulheres têm de retirar a mama. Como é que depois é feito o acompanhamento a estas mulheres? Como é que elas depois voltam ao trabalho? Como é que é a vida delas em casa?
9: Acho que é um dos grandes desafios, mas também tem sido uma das partes mais bonitas deste processo, porque a associação tem apoio psicossocial a estas sobreviventes, a estas mulheres, onde nós garantimos que colocamos elas em contato com outras mulheres que tenham passado pelo processo de tratamento e que estejam hoje a levar uma vida mais ou menos normal. Temos ainda um detalhe importante: nós temos várias parcerias em várias organizações que fornecem próteses mamárias, por exemplo, para mulheres que tenham tido a cirurgia de remoção, onde ela consegue voltar a usar as suas roupas como usava normalmente antes do cancro e devolvendo um bocadinho a autoestima dessa mulher, porque respondendo à parte que corresponde a como é a vida dessas mulheres, é difícil, é complicado, é uma nova realidade que leva o seu tempo para incorporar. Quem tem uma parte do seu corpo removida, não se olha do mesmo jeito. E é aqui onde nós, como associação, tentamos dar este apoio psicossocial a nível individual e através dos grupos de terapia, que é com as outras sobreviventes, elas conseguem perceber que é possível, sim, ter uma vida mais ou menos normal. É possível ter uma nova vida.
8: O que é que ainda falta fazer em Moçambique para que as mulheres consultem mais, para que as mulheres estejam e os homens estejam mais atentos a esta doença?
9: Disseminação da informação e de certeza também melhoria nos serviços de atendimento para casos de suspeita de câncer da mama. Estes dois caminhos ainda são o nosso calcanhar de Aquiles, emprestando o termo, e devemos fazer um trabalho sem cessar, não somente em outubro, mas nos outros meses também, claro, aproveitando a deixa de outubro para fazer um pouco mais de intensidade, mas de certeza que seria a disseminação de informação para zonas ainda mais e garantia de serviço de qualidade mínima nos hospitais próximos a cada uma destas comunidades para garantir um diagnóstico preciso, um diagnóstico mais confiável.
8: Leila Liquidão, presidente da Associação Outubro Rosa em Moçambique, é o ponto final nesta rubrica Ciência. Nós, já sabe, estamos de regresso na próxima semana. Até lá, fique bem.
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1: Vamos então a algumas das notícias do dia em França.

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1: Em comunicado, que adotou medidas alternativas para a continuidade dos voos, recorrendo a técnicos reformados para assegurar o serviço. Francisco Paulo, nosso correspondente, explica o que aconteceu.
2: Os técnicos de manutenção de aeronaves da TAG iniciaram no dia 11 de outubro o primeiro de quatro períodos de greve, após a administração da transportadora ter rejeitado a proposta de aumento salarial de 100%, contrapondo com uma oferta de apenas 20%. Segundo o líder do sindicato dos técnicos da TAG, Joaquim Martins, os trabalhadores recusaram a contraproposta da tutela por considerarem que o valor não repõe o poder de compra e mantém uma disparidade em relação aos salários dos pilotos.
3: Os técnicos de manutenção da TAG reclamam um aumento salarial porque acham que o custo de vida atual não satisfaz o valor que lhes é aferido no salário, no geral, além de outros problemas, do quanto ganha um piloto, um comandante.
2: Em nota enviada à imprensa nesta segunda-feira, a TAG anunciou que ativou um plano de contingência com a contratação de técnicos reformados para garantir a operação de voos até ao final da greve, prevista para quinta-feira. Em relação à medida adotada pela transportadora, António Alberto, membro do sindicato, contesta por recorrer a reformados ao invés de negociar com os trabalhadores. Francisco Paulo, Luanda, RFI.
1: E na República Democrática do Congo, o antigo presidente Joseph Kabila anunciou na segunda-feira, a partir de Goma, a criação de um novo movimento político, apoiado pelo grupo rebelde M23. Catarina Falcão.
4: Joseph Kabila voltou a aparecer em público na segunda-feira em Goma, cidade controlada pelo grupo M23, para anunciar a sua nova iniciativa política. Apesar de não ter falado durante o anúncio formal da criação da Frente para a Refundação da Nação, ficou clara a sua aliança ao M23 contra o atual presidente, Félix Tshisekedi. Kabila esteve à frente dos destinos da República Democrática do Congo entre 2001 e 2019, tendo estado fora do país nos últimos anos. Em 2025, voltou a fazer manchetes ao dizer que a tirania de Félix Tshisekedi tinha de acabar e que estava disposto a desempenhar um papel

0: importante nesse fim. Devido a essas declarações, Joseph Kabila foi condenado à morte por traição e crimes de guerra. Esta associação ao M23 acontece numa altura em que as forças que apoiam Félix Tshisekedi projetam já as próximas eleições de 2028, às quais, segundo a atual Constituição, o presidente não pode concorrer, já que já desempenhou 2 mandatos de 5 anos seguidos. O recurso dos apoiantes de Tshisekedi é agora tentar uma mudança constitucional de forma a que se possa candidatar novamente. Esta possibilidade gerou indignação em Kinshasa e noutras das principais cidades da República Democrática do Congo, com manifestações e contestação nas ruas entre junho e setembro. Estas manifestações foram fortemente reprimidas pelas forças da ordem. Durante essas manifestações terá morrido pelo menos uma pessoa e terá também sido assassinado um opositor do atual regime, segundo as Nações Unidas.
1: E o rei espanhol Filipe VI está de visita a Ceuta esta terça-feira e esta quarta desloca-se a Melilla, os dois enclaves espanhóis em território marroquino. Esta é uma visita inédita de um monarca de Espanha nos últimos 20 anos e acontece após a tentativa de entrada em Ceuta em julho passado de mais de 70 mil migrantes provenientes de Marrocos. Miguel Martins.
2: A visita começou com uma deslocação à Câmara de Ceuta, perante uma multidão entusiasta, seguiu-se na agenda uma visita a uma escola e uma etapa no cemitério para prestar homenagem a mais de uma centena de mortos quando mais de 70 mil migrantes, nos finais de julho, tentaram forçar a entrada em Ceuta, território de apenas 80 mil habitantes. Filipe VI deve depois tomar a palavra perante a sociedade civil da cidade autónoma. Em 2007, quando o rei da altura em Espanha, Juan Carlos, pai do monarca atual, se tinha deslocado a Ceuta, a visita tinha provocado uma crise diplomática com Marrocos. A deslocação ocorre a menos de 7 semanas das eleições antecipadas de 29 de novembro, onde a questão migratória promete ser um dos temas principais de campanha em Espanha. A visita promete ser um teste para as relações com Marrocos. Na sexta, o rei Mohamed VI tinha defendido a parceria com Espanha, afirmando ter havido registro de avanços importantes, incluindo na área da luta contra a imigração irregular, embora admitindo que atualmente ela estava perante desafios de envergadura.
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1: Na Rússia, o Kremlin admite um dia de cessar-fogo na Ucrânia para a realização de eleições, rejeitando a proposta de Volodymyr Zelensky de uma trégua de 60 dias. A posição russa surge depois de Donald Trump ter defendido que está na altura de a Ucrânia escolher um novo presidente. O analista político Germano Almeida alerta para as dificuldades de realizar eleições num país diariamente sujeito a ataques russos.
4: É saudável e é exigível, concordo, numa democracia, respeitar os mandatos. Numa democracia os mandatos expiram. E o mandato de Zelensky já teria expirado há mais de 3 anos, em maio de 2023, porque ele foi eleito em maio de 2019. Mas que eu saiba, Zelensky não pediu para ser invadido pelo maior país do mundo. E eu faço uma pergunta, como pode haver eleições na Ucrânia? Como é que pode haver eleições na Ucrânia? As pessoas têm que parar para pensar antes de lançar os temas e quando Trump lança essa questão, é de uma irresponsabilidade tremenda. Como é que pode haver eleições na Ucrânia? Quando todos os dias as cidades ucranianas estão atacadas pela Rússia. Como é que pode haver eleições na Ucrânia quando uma boa parte da população masculina entre os 18 e os 40 e tal anos está na linha da frente? Como é que pode haver eleições na Ucrânia quando 20% da Ucrânia está ocupada? Como é que pode haver eleições na Ucrânia? E, portanto, Zelensky, e bem, sempre que Trump lança essa provocação, que nos ajuda a reforçar a ideia que Trump é mesmo um ativo russo, o ex-presidente português Marcelo Rebelo de Sousa foi criticado por ter dito isso, tinha toda a razão. Trump é um ativo russo, é o seu comportamento, é o que está a acontecer nos últimos dias. Zelensky, e bem, disse, bom, querem eleições, 60 dias de cessar-fogo dos russos. Qual foi a reação do Kremlin? Só garantem cessar-fogo num dia. Portanto, o Kremlin ainda se diverte perversamente a responder.
1: As palavras do analista político Germano Almeida, que é o convidado de Neide Ribeiro, já a seguir ao nosso jornal. Em França, cerca de 500 mil de pessoas manifestaram-se em uma nova jornada de mobilização dos estudantes do ensino secundário, de acordo com a organização. Já a polícia fala em 161 mil pessoas em todo o país. A mobilização ocorre no contexto dos fortes protestos dos alunos do ensino secundário a denunciarem a falta de condições no ensino público.
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1: Segunda parte da nossa emissão, começamos com o convidado. Trata-se do analista político Germano Almeida, a propósito do acordo assinado na semana passada entre Washington e Moscovo sobre o fornecimento de gasóleo russo ao país.
5: Convidado.
6: A Rússia e a Ucrânia voltaram a trocar ataques durante a madrugada desta terça-feira numa ofensiva que provocou pelo menos 3 mortos e vários feridos em território ucraniano. A intensificação dos bombardeamentos acontece dias depois da assinatura de um acordo entre Washington e Moscovo que visa o fornecimento de gasóleo russo aos mercados americanos e globais a fim de ajudar a reduzir os preços dos combustíveis a menos de um mês das eleições midterms nos Estados Unidos. O analista político Germano Almeida diz que este acordo mostra que o presidente dos Estados Unidos, Donald Trump, é um ativo russo e sublinha que este pacto não terá qualquer impacto na redução do preço dos combustíveis.
4: É, enfim, uma fantasia de cálculo eleitoral. O objetivo de facto era esse, mas nem sequer isso terá como resultado. O resultado será pífio, na perspectiva em que, neste momento, a Rússia não tem assim grande disponibilidade para pôr no mercado, tendo em conta os ataques bem-sucedidos ucranianos que reduziram em 45% a capacidade da refinação russa e, por outro lado, as primeiras contas, digamos assim, daquilo que foi anunciado do acordo, mostra que a primeira fornecimento, se forem 300 mil litros de gasolina, estamos a falar de algo que é o consumo americano por um dia pouco, não mais do que isso. Terá um efeito pífio, se é que tem algum efeito, até agora não teve nenhum efeito, no preço dos combustíveis nos Estados Unidos. Antes do acordo era 6,28 dólares e agora é de 6,29. Não há qualquer efeito. O efeito foi a guerra disparatada, errada, imprudente de Trump ao Irã, porque antes da guerra havia 3,47 de média na 28 de fevereiro e agora há 6,29. Portanto, a culpa dos combustíveis altos nos Estados Unidos não é dos ataques ucranianos à Rússia, é de Trump.
6: Donald Trump estará aqui na arte do deal de mostrar que ainda tem capacidade de negociar depois daquilo que aconteceu no Irão?
4: Nem sequer isso. Está a tentar projetar a percepção para os incautos que depois de tanta coisa não acreditam nele, são cada vez menos. A presidência de Trump está no ponto mais baixo de aprovação. Os últimos dias são de algum desespero e de degradação do próprio comportamento desta administração, com esse acordo que, para lá de não ter efeitos, como acabamos de explicar, é uma traição completa à Ucrânia, a pôr o culpo no agredido e não no agressor, uma traição à Europa, uma traição a si próprio, porque a política da administração de Trump era de pressão sobre a Rússia para parar a guerra com sanções precisamente ao petróleo e aos combustíveis fósseis russos. Com este acordo, a troco de basicamente nada, está a promover o regresso do petróleo russo aos mercados internacionais.
6: O Departamento do Tesouro dos Estados Unidos emitiu uma isenção temporária das sanções contra a Rússia, permitindo as vendas. Se a Rússia não conseguiu até agora obter o que ela pretendia, não é que era a Donetsk, este acordo vem, de certa forma, representa um balão de oxigênio para a Rússia, que estava com sanções. Os americanos poderão financiar esta guerra com a compra do diesel?
4: Estão a financiar a guerra russa à Ucrânia, é a aberração. Aliás, a Rússia está a ajudar o Irão e os americanos, com este acordo, estão a financiar a Rússia a poder ajudar o Irão. Portanto, se continuarmos o silogismo, podemos dizer que Trump é tão incompetente que faz um acordo que financia uma guerra contra os próprios Estados Unidos. Este grau de incompetência do presidente dos Estados Unidos.
6: Donald Trump, que disse ainda que Volodymyr Zelensky não é legítimo para estar no poder. Zelensky será obrigado a realizar eleições quando se sabe que, neste momento, os deputados estão a trabalhar numa lei eleitoral que seja adaptada a um cessar-fogo e que se possa realizar eleições nessas condições.
4: É saudável e é exigível, concordo, numa democracia, respeitar os mandatos. Numa democracia os mandatos expiram. E o mandato de Zelensky já teria expirado há mais de 3 anos, foi em maio de 2023, porque ele foi eleito em maio de 2019. Mas que eu saiba, Zelensky não pediu para ser invadido pelo maior país do mundo. E eu faço uma pergunta: como pode haver eleições na Ucrânia? Como é que pode haver eleições na Ucrânia? As pessoas têm que parar para pensar antes de lançar os temas e quando Trump lança essa questão, é de uma responsabilidade tremenda. Como é que pode haver eleições na Ucrânia, quando todos os dias as cidades ucranianas estão atacadas pela Rússia? Como é que pode haver eleições na Ucrânia quando uma boa parte da população masculina entre os 18 e os 40 e tal anos está na linha da frente? Como é que pode haver eleições na Ucrânia quando 20% da Ucrânia está ocupada? Como é que pode haver eleições na Ucrânia? E, portanto, Zelensky, e bem, sempre que Trump lança essa provocação, que nos ajuda a reforçar a ideia que Trump é mesmo um ativo russo, o ex-presidente português Marcelo Rebelo de Sousa foi criticado por ter dito isso, tinha toda a razão. Trump é um ativo russo, é o seu comportamento, é o que está a acontecer nos últimos dias. Zelensky, e bem, disse: bom, querem eleições? 60 dias de cessar-fogo dos russos. Qual foi a reação do Kremlin? Só garantem cessar-fogo num dia. Portanto, o Kremlin ainda se diverte perversamente a responder.
6: Estes casos de enfraquecimento na luta contra a corrupção não vêm, de certa forma, manchar a imagem de Volodymyr Zelensky?
4: Eu acho que não. Zelensky teve sempre respostas imediatas a essa questão, quando teve gente na rua numa prova que a Ucrânia é um país democrático, ao contrário do que é a Rússia, criticando a alteração proposta na lei relativamente à questão daquelas duas agências anticorrupção, que iriam estar sob a alçada de uma procuradoria que estaria sob a alçada do presidente, que era algo que é muito discutível num Estado de Direito. A Ucrânia, sabemos, é um país que antes mesmo da guerra tinha problemas e ainda tem problemas ao nível dessa separação de poderes do Estado de Direito e o reforço das instituições. Na minha opinião, está a fazer um trabalho extraordinário de, enquanto está a ser invadido pelo maior país do mundo, fazer reformas no sentido de poder chegar a um ponto em que possa entrar na União Europeia e os passos estão a chegar dentro dele.
6: Este acordo poderá, de alguma forma, reforçar o apoio da população ucraniana a Volodymyr Zelensky?
4: Estamos numa fase um pouco contraditória relativamente a isso, sobretudo o povo ucraniano tem tido uma resistência impressionante, muito para lá de qualquer antecipação ou previsão há 4 ou 4 anos e meio, e isso é que é o mais importante. E porque é que eles têm essa resistência? Porque são super-homens? Não, são pessoas como nós, mas já conhecem suficientemente os russos para perceberem que pior seria uma submissão à Rússia. E, portanto, é essa a questão. Do ponto de vista político, a Ucrânia, como país democrático, tem que fazer as suas escolhas democráticas. Acho normal, olhando para a história, que, uma vez terminando a guerra, Zelensky entenda que não faz sentido recandidatar, na perspectiva em que, enfim, aconteça o que acontecer, ficará para a história como o presidente da guerra, presidente que resistiu ao invasor russo, e, portanto, olhando até para outros momentos da história, por ser uma coisa assim, alguém que tenha essa conotação, depois não faz muito sentido continuar numa lógica de paz. Percebo isso perfeitamente, isso é algo que os ucranianos têm que optar. Os dados de algumas sondagens cá na Ucrânia são um pouco contraditórios, dizem que Zelensky ainda tem bastante popularidade, mas há, aparentemente, neste momento, uma pequena maioria de ucranianos que pretende, ou que acha, que Zelensky nem sequer se devia recandidatar.
6: Os Estados Unidos, a Ucrânia e a Europa deviam se reunir em Miami para retomar as tentativas de encerrar o conflito. O que é que este acordo representa para estas negociações e o que é que a Europa pode fazer?
4: Bom, mais uma vez, temos que tentar abstrair da espuma dos dias e tentar olhar para a situação e para a aberração. Tenho ficado muito impressionado nas últimas 48 horas com algumas análises que têm visto nos Estados Unidos, alguns setores republicanos a concluir, pasmados, que nunca houve na história americana um presidente que tenha assumido assim o lado russo contra o lado europeu. Isso é muito evidente neste momento. Sabemos que há sempre muita gente muito disposta a ter uma latitude muito grande, desculpa a Trump, mas fica muito difícil assim, não é? A política americana desta administração era de sanções à Rússia e fazem isso. A política europeia tem sido sanções à Rússia e, obviamente, que houve uma reação por parte de líderes europeus, Macron, Merz, Carlos Calas, no sentido de reforçar essas sanções e, portanto, por muito que se tente disfarçar e dizer que os Estados Unidos são os aliados, enquanto Trump estiver na Casa Branca, os Estados Unidos não podem ser vistos como aliados nesta questão. Esta administração já, no âmbito da Assembleia Geral da ONU, se recusou a votar resoluções que punham a Rússia como agressor. Esta administração promoveu o regresso de Putin ao G20. O Presidente dos Estados Unidos recebeu Putin no Alasca com uma passadeira vermelha e, portanto, podemos tentar não querer ver, mas os dados estão aí. Há um Presidente dos Estados Unidos, não é toda a administração, mas o Presidente dos Estados Unidos, objetivamente, como bem viu o ex-Presidente Marcelo Rebelo de Sousa há um ano, coisa assim, é um ativo russo.
6: O analista político Germano Almeida, ele que foi o nosso convidado nesta terça-feira.
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1: Vamos agora ao Magazine Ciência, hoje sobre o mês dedicado à prevenção do cancro da mama. Naide Ribeiro falou com Leia Liquidão, presidente da Associação Moçambicana Outubro Rosa.
5: Ciência.
6: Assinala-se o Outubro Rosa, um mês dedicado à prevenção do cancro da mama, que continua a representar um importante problema de saúde pública em Moçambique. Leila Liquidão, presidente da Associação Moçambicana Outubro Rosa, refere que o cancro da mama é a segunda causa de morte no país e afirma que o diagnóstico tardio é o principal responsável.
7: Em Moçambique, o cancro da mama, segundo as últimas estatísticas, continua sendo a segunda
5: segunda maior causa de morte nas mulheres, depois do cancro do colo do útero. Isto leva-nos a afirmar com mais certeza que ainda existe muito trabalho a ser feito acerca da prevenção, da conscientização da importância do diagnóstico precoce desta doença. Ainda é uma grande preocupação, ainda para nós ativistas, para profissionais de saúde, para a sociedade em geral, sobre a importância de quanto mais cedo nós soubermos da doença, melhor.
6: Quais é que são os fatores de risco? Em que idade é que mais se verifica esta doença?
5: É algum tempo atrás já foi uma doença que se atribuía inclusive a mulheres de idade adulta e idade avançada. Contudo, hoje em dia, o que muitas vezes considerava fatores de risco está a ser ausente em alguns diagnósticos. O que eu quero dizer com isso? Há vários diagnósticos de cancro de mama em mulheres, em jovens, que não têm nenhum fator de risco. Supostamente são pessoas que levam a vida saudável, alimentação regrada. Então, os fatores de risco agora têm sido, sim, mencionados, porque faz parte daquilo que é a conscientização, mas já não é determinante maior para a pessoa ter ou não cancro da mama.
6: O que é que ainda faz com que as mulheres ou os homens não consultem, não façam a palpação?
5: Primeiro tabu. Nós estamos a falar de uma sociedade moçambicana na sua maioria tradicionalista. A ideia, a concepção de mensalmente tocar-se, a ideia de tocar-se ainda é um tabu. Depois do tabu tem a falta de conhecimento. A informação tem circulado sim por redes sociais, pelos canais televisivos, tem circulado por rádio e vários outros meios de comunicação, mas vamos nos lembrar que boa parte da população moçambicana ainda é semi-urbana ou rural. E não tem acesso a esta informação. Depois de não ter acesso à informação, nós ainda temos algum déficit a nível do sistema de saúde, onde as pequenas suspeitas, às vezes, ainda são levadas de ânimo leve, passo aqui emprestar o termo, e o que acaba fazendo com que as pessoas fiquem mais relaxadas. Ou ainda, existem vários casos que nós já acompanhamos em que houve um mau diagnóstico. No início parecia nada, tempos depois, meses depois, a pessoa descobriu que sim, realmente era cancro da mama. Então, podemos falar como as principais razões: a falta de conhecimento, a falta de um sistema regular, um sistema fixo de diagnóstico e até ainda certo desleixo, parte de nós, sociedade, em incorporar o toque à palpação. Muitos de nós ainda não acham importante, sempre deixam para depois, eu vou fazer, não incorporar este hábito no nosso cotidiano. E é esta parte que nós temos o dever de chamar a atenção, que é importante nós levarmos a palpação como uma forma de ajudar este processo de diagnóstico precoce do cancro da mama.
6: Qual é que é a importância do diagnóstico precoce?
5: Quanto mais cedo nós descobrimos o cancro, mais chances tem de cura, menores chances tem, por exemplo, de ser sujeito ou sujeita a uma cirurgia de remoção, até tratamentos ainda mais agressivos. O que a gente tem acompanhado é que os cancros são descobertos em estágio avançado. E muitas vezes em estado avançado já não há muito o que se possa fazer. Aí a pessoa terá sim que passar pelo processo da quimioterapia, radioterapia, remoção da mama e todo aquele leque de tratamentos para casos mais graves do cancro da mama.
6: E qual é que é a taxa de sucesso nos casos que são detectados de forma precoce?
5: Não temos em estatística registrado, mas temos muitos casos de sucesso acompanhados a nível da associação. Nós acompanhamos vários casos em que houve, sim, sucesso de pacientes que descobriram cedo e tiveram uma vida saudável. Nós temos, inclusive, na associação, um caso de uma sobrevivente de cancro que descobriu muito cedo, não teve que passar pelo processo de remoção da mama, teve que passar apenas pelo processo de radioterapia, porque também cada caso é um caso. E embora os casos de maior registro sejam os casos em que nós temos pacientes em regime de internamento hospitalar a fazer o tratamento e ainda de regime ambulatório que vão ao hospital, ao serviço de oncologia, para fazer a quimioterapia, em que a maioria delas, infelizmente, teve que passar pelo processo de remoção da mama, que é o estágio mais avançado do cancro.
6: O cancro da mama também pode ocorrer nos homens. Como é que é feito o diagnóstico?
5: Dos homens em Moçambique, Moçambique nós temos muitos poucos casos. A nível da prevenção já acompanhamos apenas um caso. Não temos grandes registros de casos de cancro da mama em homens em Moçambique, em Maputo em específico, deixamos de ser mais exata na resposta. Nós, como associação, nunca acompanhamos de perto muitos casos. Mas é o processo de fazer-se aquele, dependendo dos sintomas, fazer-se o processo de exames, que faz-se para casos de cancro da mama, também acontece nas mulheres.
6: Falava aqui que muitas vezes as mulheres têm de retirar a mama. Como é que depois é feito o acompanhamento a estas mulheres? Como é que elas depois voltam ao trabalho? Como é que é a vida delas em casa?
5: Acho que é um dos grandes desafios, mas também tem sido uma das partes mais bonitas deste processo, porque a associação tem apoio psicossocial a estas sobreviventes, a estas mulheres, onde nós garantimos que colocamos elas em contato com outras mulheres que tenham passado pelo processo de tratamento e que estejam hoje a levar uma vida mais ou menos normal. Temos ainda um detalhe importante, nós temos várias parcerias em várias organizações que fornecem próteses mamárias, por exemplo, para mulheres que tenham tido a cirurgia de remoção, onde ela consegue voltar a usar as suas roupas como usava normalmente antes do cancro e devolvendo um bocadinho a autoestima dessa mulher, porque respondendo à parte que corresponde a como é a vida dessas mulheres, é difícil, é complicado, é uma nova realidade que leva o seu tempo para incorporar. Quem tem uma parte do seu corpo removida não se olha do mesmo jeito. E é aqui onde nós, como associação, tentamos dar este apoio psicossocial a nível individual e através dos grupos de terapia, que é com as outras sobreviventes, elas conseguem perceber que é possível, sim, ter uma vida mais ou menos normal. É possível ter uma nova vida.
6: O que é que ainda falta fazer em Moçambique para que as mulheres consultem mais, para que as mulheres estejam, e os homens estejam mais atentos a esta doença?
5: Disseminação da informação e de certeza também melhoria nos serviços de atendimento para casos de suspeita de cancro da mama. Estes dois caminhos ainda são o nosso calcanhar de Aquiles, emprestando o termo, e devemos fazer um trabalho sem cessar, não somente em outubro, mas nos outros meses também. Claro, aproveitando a deixa de outubro para fazer com um pouco mais de intensidade, mas de certeza que seria a disseminação de informação para zonas ainda mais e garantia de serviço de qualidade mínima nos hospitais próximos a cada uma destas comunidades para garantir um diagnóstico preciso, um diagnóstico mais confiável.
6: Leila Liquidão, presidente da Associação Outubro Rosa em Moçambique, é o ponto final nesta rubrica Ciência. Nós, já sabe, estamos de regresso na próxima semana. Até lá, fique bem.
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1: Vamos então a algumas das notícias do dia. Em França, cerca de 500 mil de pessoas manifestaram-se no país em uma nova jornada de mobilização dos estudantes do ensino secundário, de acordo com os sindicatos estudantis. Já a polícia fala em 161 mil pessoas. A mobilização ocorre num contexto de fortes protestos iniciados em finais de setembro pelos alunos do ensino secundário que denunciam a falta de condições no ensino público. Em Moçambique, a plataforma Decide denunciou 43 casos de violência política contra membros da oposição desde maio e criticou o silêncio das instituições públicas. A ONG fala de assassínios e uso desproporcional da força policial, destacando os últimos dois casos que ocorreram em 9 de outubro, envolvendo simpatizantes do partido Anamola. Um dos seus membros foi assassinado na Zambézia e outro sequestrado em Maputo. E uma jovem de origem cabo-verdiana, residente no Reino Unido, Lauren Rose Teixeira, de 13 anos, é uma das finalistas do Prémio Internacional da Paz para as Crianças da Fundação Kids Rights. A nomeação reconhece o percurso de Lauren no ativismo antirracista, na promoção da diversidade na literatura infantil e no trabalho humanitário desenvolvido em Cabo Verde, nomeadamente através de iniciativas de doação de livros e de apoio a crianças em situação de vulnerabilidade. O Papa Leão XIV foi hoje internado ao fim da manhã no Hospital Gemelli, em Roma, para ser submetido a uma cirurgia de remoção de um nódulo pulmonar. As audiências do Papa estão assim canceladas até 20 de outubro. Leão XIV, de 71 anos, anunciou no domingo que iria ser operado nos próximos dias a um nódulo circunscrito ao pulmão que foi detectado numa fase muito inicial, um primeiro alerta de saúde após 17 meses de um pontificado de ritmo bastante intenso. E é o ponto final neste noticiário, neste jornal e nesta emissão. Muito obrigada pela sua companhia e até amanhã.

0: em comunicado, que adotou medidas alternativas para a continuidade dos voos, recorrendo a técnicos reformados para assegurar o serviço. Francisco Paulo, nosso correspondente, explica o que aconteceu.
1: Os técnicos de manutenção de aeronaves da TAG iniciaram no dia 11 de outubro o primeiro de quatro períodos de greve, após a administração da transportadora ter rejeitado a proposta de aumento salarial de 100%, contrapondo com uma oferta de apenas 20%. Segundo o líder do sindicato dos técnicos da TAG, Joaquim Martins, os trabalhadores recusaram a contraproposta da tutela por considerarem que o valor não repõe o poder de compra e mantém uma disparidade em relação aos salários dos pilotos.
2: Os técnicos de manutenção da TAG reclamam um aumento salarial porque acham que o custo de vida atual não satisfaz o valor que lhes é aferido no salário, por mais geral, além de outros problemas, do quanto ganha um piloto, um comandante.
1: Em nota enviada à imprensa nesta segunda-feira, a TAG anunciou que ativou um plano de contingência com a contratação de técnicos reformados para garantir a operação de voos até ao final da greve prevista para quinta-feira. Em relação à medida adotada pela transportadora, António Alberto, membro do sindicato, contesta por recorrer a reformados ao invés de negociar com os trabalhadores. Francisco Paulo, Luanda, RFI.
0: E na República Democrática do Congo, o antigo presidente Joseph Kabila anunciou na segunda-feira, a partir de Goma, a criação de um novo movimento político, apoiado pelo grupo rebelde M23. Catarina Falcão.
3: Joseph Kabila voltou a aparecer em público na segunda-feira em Goma, cidade controlada pelo grupo M23, para anunciar a sua nova iniciativa política. Apesar de não ter falado durante o anúncio formal da criação da Frente para a Refundação da Nação, ficou clara a sua aliança ao M23 contra o atual presidente, Félix Tshisekedi. Kabila esteve à frente dos destinos da República Democrática do Congo entre 2001 e 2019, tendo estado fora do país nos últimos anos. Em 2025, voltou a fazer manchetes ao dizer que a tirania de Félix Tshisekedi tinha de acabar e que estava disposto a desempenhar um papel importante nesse fim. Devido a essas declarações, Joseph Kabila foi condenado à morte por traição e crimes de guerra. Esta associação ao M23 acontece numa altura em que as forças que apoiam Félix Tshisekedi projetam já as próximas eleições de 2028, às quais, segundo a atual Constituição, o presidente não pode concorrer, já que já desempenhou dois mandatos de 5 anos seguidos. O recurso dos apoiantes de Tshisekedi é agora tentar uma mudança constitucional de forma a que se possa candidatar novamente. Esta possibilidade gerou indignação em Kinshasa e noutras das principais cidades da República Democrática do Congo, com manifestações e contestação nas ruas entre junho e setembro. Estas manifestações foram fortemente reprimidas pelas forças da ordem. Durante essas manifestações terá morrido pelo menos uma pessoa e terá também sido assassinado um opositor do atual regime, segundo as Nações Unidas.
0: E o rei espanhol Filipe VI está de visita a Ceuta esta terça-feira e esta quarta desloca-se a Melilla, os dois enclaves espanhóis em território marroquino. Esta é uma visita inédita de um monarca de Espanha nos últimos 20 anos e acontece após a tentativa de entrada em Ceuta em julho passado de mais de 70 mil migrantes provenientes de Marrocos. Miguel Martins.
4: A visita começou com uma deslocação à Câmara de Ceuta perante uma multidão entusiasta. Seguiu-se na agenda uma visita a uma escola e uma etapa no cemitério para prestar homenagem a mais de uma centena de mortos quando mais de 70 mil migrantes, nos finais de julho, tentaram forçar a entrada em Ceuta, território de apenas 80 mil habitantes. Filipe VI deve depois tomar a palavra perante a sociedade civil da cidade autónoma. Em 2007, quando o rei da altura em Espanha, Juan Carlos, pai do monarca atual, se tinha deslocado a Ceuta, a visita tinha provocado uma crise diplomática com Marrocos. A deslocação ocorre a menos de 7 semanas das eleições antecipadas de 29 de novembro, onde a questão migratória promete ser um dos temas principais de campanha em Espanha. A visita promete ser um teste para as relações com Marrocos. Na sexta, o rei Mohamed VI tinha defendido a parceria com Espanha, afirmando ter havido registro de avanços importantes, incluindo na área da luta contra a imigração irregular, embora admitindo que atualmente ela estava perante desafios de envergadura.
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0: Na Rússia, o Kremlin admite um dia de cessar-fogo na Ucrânia para a realização de eleições, rejeitando a proposta de Volodymyr Zelensky de uma trégua de 60 dias. A posição russa surge depois de Donald Trump ter defendido que está na altura de a Ucrânia escolher um novo presidente. O analista político Germano Almeida alerta para as dificuldades de realizar eleições num país diariamente sujeito a ataques russos.
5: É saudável e é exigível, concordo, numa democracia, respeitar os mandatos. Numa democracia os mandatos expiram. E o mandato de Zelensky já teria expirado há mais de 3 anos, foi em maio de 2023, porque ele foi eleito em maio de 2019. Mas que eu saiba, Zelensky não pediu para ser invadido pelo maior país do mundo. E eu faço uma pergunta, como pode haver eleições na Ucrânia? Como é que pode haver eleições na Ucrânia? As pessoas têm que parar para pensar antes de lançar os temas e quando Trump lança essa questão, é de uma irresponsabilidade tremenda. Como é que pode haver eleições na Ucrânia? Quando todos os dias as cidades ucranianas estão atacadas pela Rússia. Como é que pode haver eleições na Ucrânia quando uma boa parte da população masculina entre os 18 e os 40 e tal anos está na linha da frente? Como é que pode haver eleições na Ucrânia quando 20% da Ucrânia está ocupada? Como é que pode haver eleições na Ucrânia? E, portanto, Zelensky, e bem, sempre que Trump lança essa provocação, que nos ajuda a reforçar a ideia que Trump é mesmo um ativo russo, o ex-presidente português Marcelo de Sousa foi criticado por ter dito isso, e tem toda a razão. Trump é um ativo russo, é o seu comportamento, é o que está a acontecer nos últimos dias. Zelensky, e bem, disse, bom, querem eleições, 60 dias de estar fogo dos russos. Qual foi a reação do Kremlin? Só garantem estar fogo num dia. Portanto, o Kremlin ainda se diverte perversamente a responder.
0: As palavras do analista político Germano Almeida, que é o convidado de Naide Ribeiro, já a seguir ao nosso jornal. Em França, cerca de 500 mil de pessoas manifestaram-se em uma nova jornada de mobilização dos estudantes do ensino secundário, de acordo com a organização. Já a polícia fala em 161 mil pessoas em todo o país. A mobilização ocorre no contexto dos fortes protestos dos alunos do ensino secundário a denunciarem a falta de condições no ensino público.
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0: Segunda parte da nossa emissão, começamos com o convidado, trata-se do analista político Germano Almeida, a propósito do acordo assinado na semana passada entre Washington e Moscovo sobre o fornecimento de gasóleo russo ao país.
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7: A Rússia e a Ucrânia voltaram a trocar ataques durante a madrugada desta terça-feira numa ofensiva que provocou pelo menos 3 mortos e vários feridos em território ucraniano. A intensificação dos bombardeamentos acontece dias depois da assinatura de um acordo entre Washington e Moscovo que visa o fornecimento de gasóleo russo aos mercados americanos e globais a fim de ajudar a reduzir os preços dos combustíveis a menos de um mês das eleições midterms nos Estados Unidos. O analista político Germano Almeida diz que este acordo mostra que o presidente dos Estados Unidos, Donald Trump, é um ativo russo e sublinha que este pacto não terá qualquer impacto na redução do preço dos combustíveis.
5: É, enfim, uma fantasia de cálculo eleitoral. O objetivo de facto era esse, mas nem sequer isso terá como o resultado. O resultado será pífio, na perspectiva em que, neste momento, você não tem assim grande disponibilidade para pôr no mercado, tendo em conta os ataques bem-sucedidos ucranianos que reduziram em 45% a capacidade da refinação russa e, por outro lado, as primeiras contas, digamos assim, daquilo que foi anunciado do acordo, mostra que a primeira fornecimento, se forem 300 mil litros de gasolina, estamos a falar de algo que é o consumo americano por um dia pouco, não mais do que isso. Terá um efeito pífio, se é que tem algum efeito, até agora não teve nenhum efeito, no preço dos combustíveis nos Estados Unidos. Antes do acordo era 6,28 dólares e agora é 6,29. Não há qualquer efeito. O efeito foi a guerra disparatada, errada, imprudente de Trump ao Irã, porque antes da guerra havia 3,47 de média na 28 de fevereiro e agora há 6,29. Portanto, a culpa dos combustíveis altos nos Estados Unidos não é dos ataques ucranianos à Rússia, é de Trump.
7: Donald Trump estará aqui na arte do deal de mostrar que ainda tem capacidade de negociar depois daquilo que aconteceu no Irão?
5: Nem sequer isso. Está a tentar projetar a percepção para os incautos que depois de tanta coisa não acreditam nele, são cada vez menos. A presidência de Trump está no ponto mais baixo de aprovação. Os últimos dias são de algum desespero e de degradação do próprio comportamento desta administração, com esse acordo que, para lá de não ter efeitos, como acabamos de explicar, é uma traição completa à Ucrânia, a pôr o clube no agressivo e não no agressor, uma traição à Europa, uma traição a si próprio, porque a política da administração de Trump era de pressão sobre a Rússia para parar a guerra com sanções precisamente ao petróleo e aos combustíveis fósseis russos, com neste acordo, a troco de basicamente nada, está a promover o regresso do petróleo russo aos mercados internacionais.
7: O Departamento do Tesouro dos Estados Unidos emitiu uma isenção temporária das sanções contra a Rússia, permitindo as vendas. Se a Rússia não conseguiu até agora obter o que ela pretendia, não é que era a Donetsk, este acordo vem, de certa forma, representa um balão de oxigênio para a Rússia, que estava com sanções. Os americanos poderão financiar esta guerra com a compra do diesel?
8: Os americanos estão a financiar a guerra russa à Ucrânia, é a aberração. Aliás, a Rússia está a ajudar o Irão e os americanos, com este acordo, estão a financiar a Rússia a poder ajudar o Irão. Portanto, se continuarmos o silogismo, podemos dizer que Trump é tão incompetente que faz um acordo que financia uma guerra contra os próprios Estados Unidos. Este grau de incompetência do Presidente dos Estados Unidos.
7: Donald Trump, que disse ainda que Vladimir Zelensky não é legítimo para estar no poder. Zelensky será obrigado a realizar eleições quando se sabe que neste momento os deputados estão a trabalhar numa lei eleitoral que seja adaptada a um cessar-fogo e que se possa realizar eleições nessas condições.
5: É saudável e é exigível, concordo, numa democracia, respeitar os mandatos. Numa democracia os mandatos expiram. E o mandato de Zelensky já teria expirado há mais de 3 anos. Foi em maio de 2023, porque ele foi eleito em maio de 2019. Mas que eu saiba, Zelensky não pediu para ser invadido pelo maior país do mundo. E eu faço uma pergunta, como pode haver eleições na Ucrânia? Como é que pode haver eleições na Ucrânia? As pessoas têm que parar para pensar antes de lançar os temas e quando Trump lança essa questão, é de uma irresponsabilidade tremenda. Como é que pode haver eleições na Ucrânia? Quando todos os dias as cidades ucranianas estão atacadas pela Rússia, como é que pode haver eleições na Ucrânia quando uma boa parte da população masculina entre os 18 e os 40 e tal anos está na linha da frente? Como é que pode haver eleições na Ucrânia quando 20% da Ucrânia está ocupada? Como é que pode haver eleições na Ucrânia? E, portanto, Zelensky, e bem, sempre que Trump lança essa provocação, que nos ajuda a reforçar a ideia que Trump é mesmo um ativo russo, o ex-presidente português Marcelo Rebelo de Sousa foi criticado por ter dito isso, e tinha toda a razão, Trump é um ativo russo, é o seu comportamento, é o que está a acontecer nos últimos dias. Zelensky, e bem, disse, bom, querem eleições, 60 dias de cessar-fogo dos russos. Qual foi a reação do Kremlin? Só garantem cessar-fogo num dia. Portanto, o Kremlin ainda se diverte perversamente a responder.
7: Estes casos de enfraquecimento na luta contra a corrupção não vêm, de certa forma, manchar a imagem de Volodymyr Zelensky?
5: Eu acho que não. Zelensky teve sempre respostas imediatas a essa questão. Quando teve gente na rua, numa prova que a Ucrânia é um país democrático, ao contrário do que é a Rússia, criticando a alteração proposta na lei relativamente à questão daquelas duas agências anticorrupção, que iriam estar sob a alçada de uma procuradoria que estaria sob a alçada do presidente, que era algo que é muito discutível num Estado de Direito. A Ucrânia, sabemos, é um país que antes mesmo da guerra tinha problemas e ainda tem problemas ao nível, enfim, dessa separação de poderes do Estado de Direito e o reforço das instituições, na minha opinião, está a fazer um trabalho extraordinário de, enquanto está a ser invadido pelo maior país do mundo, fazer reformas no sentido de poder chegar a um ponto em que possa entrar na União Europeia e os passos estão a chegar dentro dele.
7: Este acordo poderá, de alguma forma, reforçar o apoio da população ucraniana a Volodymyr Zelensky?
5: Estamos numa fase um pouco contraditória relativamente a isso, sobretudo o povo ucraniano tem tido uma resistência impressionante, muito para lá de qualquer antecipação ou previsão há 4 ou 4 anos e meio, e isso é que é o mais importante. E porquê é que eles têm essa resistência? Porque são super-homens? Não, são pessoas como nós. Mas já conhecem suficientemente os russos para perceberem que pior seria uma submissão à Rússia. E, portanto, é essa a questão. Do ponto de vista político, a Ucrânia, como país democrático, tem que fazer as suas escolhas democráticas. Acho normal, olhando para a história, que uma vez terminando a guerra, Zelensky entenda que não faz sentido recandidatar, na perspectiva em que, enfim, aconteça o que acontecer, ficará para a história como o presidente da guerra, presidente que resistiu ao invasor russo, e, portanto, olhando até para outros momentos da história, por ser uma coisa assim, alguém que tenha essa conotação, depois não faz muito sentido continuar numa lógica de paz. Percebo isso perfeitamente, isso é algo que os ucranianos têm que optar. Os dados de algumas sondagens que há na Ucrânia são um pouco contraditórios, dizem que Zelensky ainda tem bastante popularidade, mas há, aparentemente, neste momento, uma pequena maioria de ucranianos que pretende o que acha que Zelensky nem sequer se devia recandidatar.
7: Os Estados Unidos, a Ucrânia e a Europa deviam se reunir em Miami para retomar as tentativas de encerrar o conflito. O que é que este acordo representa para estas negociações e o que é que a Europa pode fazer?
5: Bom, mais uma vez, temos que tentar abstrair da espuma dos dias e tentar olhar para a situação e para a aberração. Tenho ficado muito impressionado nas últimas 48 horas com algumas análises que têm visto nos Estados Unidos, alguns setores republicanos a concluir, pasmados, que nunca houve na história americana um presidente que tenha assumido assim o lado russo contra o lado europeu. Isso é muito evidente neste momento. Sabemos que há sempre muita gente muito disposta a ter uma atitude muito grande, desculpar Trump, mas fica muito difícil assim, não é? A política americana desta administração era de sanções à Rússia e fazem isso. A política europeia tem sido sanções à Rússia e, obviamente, que houve uma reação por parte de líderes europeus, Macron, Merz, Kajakalas, no sentido de reforçar
8: essas sanções e, portanto, por muito que se tente disfarçar e dizer que os Estados Unidos são os aliados, enquanto Trump estiver na Casa Branca, os Estados Unidos não podem ser vistos como aliados nesta questão. Esta administração já, no âmbito da Assembleia Geral da ONU, se recusou a votar resoluções que punham a Rússia como agressor. Esta administração promoveu o regresso de Putin ao G20. O Presidente dos Estados Unidos recebeu Putin no Alasca com uma passadeira vermelha e, portanto, podemos tentar não querer ver, mas os dados estão aí. Há um Presidente dos Estados Unidos, não é toda a administração, mas o Presidente dos Estados Unidos, objetivamente, como bem viu o ex-Presidente Marcelo Rebelo de Sousa há um ano, coisa assim, é um ativo russo.
7: O analista político Germano Almeida, ele que foi o nosso convidado nesta terça-feira.
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0: Vamos agora ao Magazine Ciência, hoje sobre o mês dedicado à prevenção do cancro da mama. Naide Ribeiro falou com Leia Liquidão, presidente da Associação Moçambicana Outubro Rosa.
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7: Assinala-se o Outubro Rosa, um mês dedicado à prevenção do cancro da mama, que continua a representar um importante problema de saúde pública em Moçambique. Leila Liquidão, presidente da Associação Moçambicana Outubro Rosa, refere que o cancro da mama é a segunda causa de morte no país e afirma que o diagnóstico tardio é o principal responsável.
11: Em Moçambique, o cancro da mama, segundo as últimas estatísticas, continua sendo a segunda maior causa de morte nas mulheres depois do cancro do colo do útero. Isto leva-nos a afirmar com mais certeza que ainda existe muito trabalho a ser feito acerca da prevenção, da conscientização da importância do diagnóstico precoce desta doença. Ainda é uma grande preocupação, ainda para nós ativistas, para profissionais de saúde, para a sociedade em geral, sobre a importância de quanto mais cedo nós soubermos da doença, melhor.
7: Quais é que são os fatores de risco? Em que idade é que mais se verifica esta doença?
11: Há algum tempo atrás já foi uma doença que se atribuía inclusive a mulheres de idade adulta, de idade avançada. Contudo, hoje em dia, o que muitas vezes considerava fatores de risco está a ser ausente em alguns diagnósticos. O que eu quero dizer com isso? Há vários diagnósticos de cancro de mama em mulheres, em jovens, que não têm nenhum fator de risco. Supostamente são pessoas que levam a vida saudável, alimentação regrada. Então, os fatores de risco agora têm sido, sim, mencionados, porque faz parte daquilo que é a conscientização, mas já não é determinante maior para a pessoa ter ou não cancro da mama.
7: O que é que ainda faz com que as mulheres ou os homens não consultem, não façam a palpação?
11: Primeiro tabu. Nós estamos a falar de uma sociedade moçambicana na sua maioria tradicionalista. A ideia, a concepção de mensalmente tocar-se, a ideia de tocar-se ainda é um tabu. Depois do tabu tem a falta de conhecimento. A informação tem circulado sim por redes sociais, pelos canais televisivos, tem circulado por rádio e vários outros meios de comunicação, mas vamos nos lembrar que boa parte da população moçambicana ainda é semi-urbana ou rural. E não tem acesso a esta informação. Depois de não ter acesso à informação, nós ainda temos algum déficit a nível do sistema de saúde, onde as pequenas suspeitas, às vezes, ainda são levadas de ânimo leve, passo aqui emprestar o termo, e o que acaba fazendo com que as pessoas fiquem mais relaxadas. Ou ainda, existem vários casos que nós já acompanhamos em que houve um mau diagnóstico. No início parecia nada, tempos depois, meses depois, a pessoa descobriu que sim, realmente era cancro da mama. Então, podemos falar como as principais razões: a falta de conhecimento, a falta de um sistema regular, um sistema fixo de diagnóstico e até ainda certo desleixo parte de nós, sociedade, em incorporar o toque à participação. Muitos de nós ainda não acham importante, sempre deixam para depois, eu vou fazer. Não incorporar este hábito no nosso cotidiano. E é esta parte que nós temos o dever de chamar a atenção, que é importante nós levar levarmos à palpação como uma forma de ajudar este processo de diagnóstico precoce do cancro da mama.
7: Qual é que é a importância do diagnóstico precoce?
11: Quanto mais cedo nós descobrimos o cancro, mais chances tem de cura, menores chances tem, por exemplo, de ser sujeito ou sujeita a uma cirurgia de remoção até a tratamentos ainda mais agressivos. O que a gente tem acompanhado é que os cancros são descobertos em estágio avançado. E muitas vezes em estágio avançado já não há muito o que se possa fazer. Aí a pessoa terá sim que passar pelo processo da quimioterapia, radioterapia, remoção da mama e todo aquele leque de tratamentos para casos mais graves do cancro da mama.
7: E qual é que é a taxa de sucesso nos casos que são detectados de forma precoce?
11: Não temos em estatística registrado, mas temos muitos casos de sucesso acompanhados a nível da associação. Nós acompanhamos vários casos em que houve, sim, sucesso de pacientes que descobriram cedo e tiveram uma vida saudável. Nós temos, inclusive, na associação, um caso de uma sobrevivente de cancro que descobriu muito cedo, não teve que passar pelo processo de remoção da mama, teve que passar apenas pelo processo de radioterapia, porque também cada caso é um caso. E embora os casos de maior registro sejam os casos em que nós temos pacientes em regime de internamento hospitalar a fazer o tratamento e ainda de regime ambulatório que vão ao hospital ou serviço oncologia para fazer a quimioterapia, em que a maioria delas, infelizmente, teve que passar pelo processo de remoção da mama, que é o estágio mais avançado do cancro.
7: O cancro da mama também pode ocorrer nos homens. Como é que é feito o diagnóstico?
11: Dos homens em Moçambique, nós temos muitos poucos casos. A nível da associação já acompanhamos apenas um caso. Não temos grandes registros de casos de cancro da mama em homens em Moçambique, em Maputo em específico, deixamos ser mais exata na resposta. Nós, como associação, nunca acompanhamos de perto muitos casos. Mas é o processo de fazer-se aquele, dependendo dos sintomas, fazer o processo de exames que faz para casos de cancro da mama, também acontece nas mulheres.
7: Falava aqui que muitas vezes as mulheres têm de retirar a mama. Como é que depois é feito o acompanhamento a estas mulheres? Como é que elas depois voltam ao trabalho? Como é que é a vida delas em casa?
11: Acho que é um dos grandes desafios, mas também tem sido uma das partes mais bonitas deste processo, porque a associação tem apoio psicossocial a estas sobreviventes, a estas mulheres, onde nós garantimos que colocamos elas em contato com outras mulheres que tenham passado pelo processo de tratamento e que estejam hoje a levar uma vida mais ou menos normal. Temos ainda um detalhe importante, nós temos várias parcerias em várias organizações que fornecem próteses mamárias, por exemplo, para mulheres que tenham tido a cirurgia de remoção, onde ela consegue voltar a usar as suas roupas como usava normalmente antes do cancro e devolvendo um bocadinho a autoestima dessa mulher, porque respondendo à parte que corresponde a como é a vida dessas mulheres, é difícil, é complicado, é uma nova realidade que leva o seu tempo para incorporar. Quem tem uma parte do seu corpo removida não se olha do mesmo jeito. E é aqui onde nós, como associação, tentamos dar este apoio psicossocial a nível individual e através dos grupos de terapia que é com as outras sobreviventes, elas conseguem perceber que é possível, sim, ter uma vida mais ou menos normal. É possível ter uma nova vida.
7: O que é que ainda falta fazer em Moçambique para que as mulheres consultem mais, para que as mulheres estejam, e os homens estejam mais atentos a esta doença?
11: Disseminação da informação e de certeza também melhoria nos serviços de atendimento para casos de suspeita de cancro da mama. Estes dois caminhos ainda são o nosso calcanhar daqueles, emprestando o termo, e devemos fazer um trabalho sem cessar, não somente em outubro, mas nos outros meses também. Claro, aproveitando a deixa de outubro para fazer com um pouco mais de intensidade, mas de certeza que seria a disseminação de informação para zonas ainda mais e garantia de serviço de qualidade mínima nos hospitais próximos a cada uma destas comunidades, para garantir um diagnóstico preciso, um diagnóstico mais confiável.
7: Leila Liquidão, presidente da Associação Outubro Rosa em Moçambique, é o ponto final nesta rubrica Ciência. Nós, já sabe, estamos de regresso na próxima semana. Até lá, fique bem.
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0: Vamos então a algumas das notícias do dia. Em França, cerca de Meio milhão de pessoas manifestaram-se no país em uma nova jornada de mobilização dos estudantes do ensino secundário, de acordo com os sindicatos estudantis. Já a polícia fala em 161 mil pessoas. A mobilização ocorre num contexto de fortes protestos iniciados em finais de setembro pelos alunos do ensino secundário que denunciam a falta de condições no ensino público. Em Moçambique, a plataforma Decide denunciou 43 casos de violência política contra membros da oposição desde maio e criticou o silêncio das instituições públicas. A ONG fala de assassínios e uso desproporcional da força policial, destacando os últimos dois casos que ocorreram em 9 de outubro, envolvendo simpatizantes do partido Anamola. Um dos seus membros foi assassinado na Zambézia e outro

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1: Em comunicado, que adotou medidas alternativas para a continuidade dos voos, recorrendo a técnicos reformados para assegurar o serviço. Francisco Paulo, nosso correspondente, explica o que aconteceu.
2: Os técnicos de manutenção de aeronaves da TAG iniciaram no dia 11 de outubro o primeiro de quatro períodos de greve após a administração da transportadora ter rejeitado a proposta de aumento salarial de 100%, contrapondo com uma oferta de apenas 20%. Segundo o líder do sindicato dos técnicos da TAG, Joaquim Martins, os trabalhadores recusaram a contraproposta da tutela por considerarem que o valor não repõe o poder de compra e mantém uma disparidade em relação aos salários dos pilotos.
3: Os técnicos de manutenção da TAG reclamam um aumento salarial porque acham que o custo de vida atual não satisfaz o valor que lhes é aferido no salário, no geral, além de outros problemas, do quanto ganha um piloto, um comandante.
2: Em nota enviada à imprensa nesta segunda-feira, a TAG anunciou que ativou um plano de contingência com a contratação de técnicos reformados para garantir a operação de voos até ao final da greve, prevista para quinta-feira. Em relação à medida adotada pela transportadora, António Alberto, membro do sindicato, contesta por recorrer a reformados ao invés de negociar com os trabalhadores. Francisco Paulo, Luanda, RFI.
1: E na República Democrática do Congo, o antigo presidente Joseph Kabila anunciou na segunda-feira, a partir de Goma, a criação de um novo movimento político, apoiado pelo grupo rebelde M23. Catarina Falcão.
4: Joseph Kabila voltou

0: Ou a aparecer em público na segunda-feira, em Goma, cidade controlada pelo grupo M23, para anunciar a sua nova iniciativa política. Apesar de não ter falado durante o anúncio formal da criação da Frente para a Refundação da Nação, ficou clara a sua aliança ao M23 contra o atual presidente, Félix Tshisekedi. Kabila esteve à frente dos destinos da República Democrática do Congo entre 2001 e 2019, tendo estado fora do país nos últimos anos. Em 2025, voltou a fazer manchetes ao dizer que a tirania de Félix Tshisekedi tinha de acabar e que estava disposto a desempenhar um papel importante nesse fim. Devido a essas declarações, Joseph Kabila foi condenado à morte por traição e crimes de guerra. Esta associação ao M23 acontece numa altura em que as forças que apoiam Félix Tshisekedi projetam já as próximas eleições de 2028, às quais, segundo a atual Constituição, o presidente não pode concorrer, já que já desempenhou dois mandatos de 5 anos seguidos. O recurso dos apoiantes de Tshisekedi é agora tentar uma mudança constitucional de forma a que se possa candidatar novamente. Esta possibilidade gerou indignação em Kinshasa e noutras das principais cidades da República Democrática do Congo, com manifestações e contestação nas ruas entre junho e setembro. Estas manifestações foram fortemente reprimidas pelas forças da ordem. Durante essas manifestações terá morrido pelo menos uma pessoa e terá também sido assassinado um opositor do atual regime, segundo as Nações Unidas.
1: E o rei espanhol Filipe VI está de visita a Ceuta esta terça-feira e esta quarta desloca-se a Melilla, os dois enclaves espanhóis em território marroquino. Esta é uma visita inédita de um monarca de Espanha nos últimos 20 anos e acontece após a tentativa de entrada em Ceuta em julho passado de mais de 70 mil migrantes provenientes de Marrocos. Miguel Martins.
2: A visita começou com uma deslocação à Câmara de Ceuta, perante uma multidão entusiasta, seguiu-se na agenda uma visita a uma escola e uma etapa no cemitério para prestar homenagem a mais de uma centena de mortos quando mais de 70 mil migrantes, nos finais de julho, tentaram forçar a entrada em Ceuta, território de apenas 80 mil habitantes. Filipe VI deve depois tomar a palavra perante a sociedade civil da cidade autónoma. Em 2007, quando o rei da altura em Espanha, Juan Carlos, pai do monarca atual, se tinha deslocado a Ceuta, a visita tinha provocado uma crise diplomática com Marrocos. A deslocação ocorre a menos de 7 semanas das eleições antecipadas de 29 de novembro, onde a questão migratória promete ser um dos temas principais de campanha em Espanha. A visita promete ser um teste para as relações com Marrocos. Na sexta, o rei Mohamed VI tinha defendido a parceria com Espanha, afirmando ter havido registro de avanços importantes, incluindo na área da luta contra a imigração irregular, embora admitindo que atualmente ela estava perante desafios de envergadura.
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1: Na Rússia, o Kremlin admite um dia de cessar-fogo na Ucrânia para a realização de eleições, rejeitando a proposta de Volodymyr Zelensky de uma trégua de 60 dias. A posição russa surge depois de Donald Trump ter defendido que está na altura de a Ucrânia escolher um novo presidente. O analista político Germano Almeida alerta para as dificuldades de realizar eleições num país diariamente sujeito a ataques russos.
4: É saudável e é exigível, concordo, numa democracia, respeitar os mandatos. Numa democracia os mandatos expiram. E o mandato de Zelensky já teria expirado há mais de 3 anos, em maio de 2023, porque ele foi eleito em maio de 2019. Mas que eu saiba, Zelensky não pediu para ser invadido pelo maior país do mundo. E eu faço uma pergunta, como pode haver eleições na Ucrânia? Como é que pode haver eleições na Ucrânia? As pessoas têm que parar para pensar antes de lançar os temas e quando Trump lança essa questão, é de uma irresponsabilidade tremenda. Como é que pode haver eleições na Ucrânia? Quando todos os dias as cidades ucranianas estão atacadas pela Rússia. Como é que pode haver eleições na Ucrânia quando uma boa parte da população masculina entre os 18 e os 40 e tal anos está na linha da frente? Como é que pode haver eleições na Ucrânia quando 20% da Ucrânia está ocupada? Como é que pode haver eleições na Ucrânia? E, portanto, Zelensky, e bem, sempre que Trump lança essa provocação, que nos ajuda a reforçar a ideia que Trump é mesmo um ativo russo, o ex-presidente português Marcelo Rebelo de Sousa foi criticado por ter dito isso, e tem toda a razão. Trump é um ativo russo, é o seu comportamento, é o que está a acontecer nos últimos dias. Zelensky, e bem, disse, bom, querem eleições? 60 dias de cessar-fogo dos russos. Qual foi a reação do Kremlin? Só garantem cessar-fogo num dia. Portanto, o Kremlin ainda se diverte perversamente a responder.
1: As palavras do analista político Germano Almeida, que é o convidado de Naide Ribeiro, já a seguir ao nosso jornal. Em França, cerca de 500 mil de pessoas manifestaram-se em uma nova jornada de mobilização dos estudantes do ensino secundário, de acordo com a organização. Já a polícia fala em 161 mil pessoas em todo o país. A mobilização ocorre no contexto dos fortes protestos dos alunos do ensino secundário a denunciarem a falta de condições no ensino público.
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1: Segunda parte da nossa emissão, começamos com o convidado. Trata-se do analista político Germano Almeida, a propósito do acordo assinado na semana passada entre Washington e Moscovo sobre o fornecimento de gasóleo russo ao país.
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6: A Rússia e a Ucrânia voltaram a trocar ataques durante a madrugada desta terça-feira numa ofensiva que provocou pelo menos 3 mortos e vários feridos em território ucraniano. A intensificação dos bombardeamentos acontece dias depois da assinatura de um acordo entre Washington e Moscovo que visa o fornecimento de gasóleo russo aos mercados americanos e globais a fim de ajudar a reduzir os preços dos combustíveis a menos de um mês das eleições midterms nos Estados Unidos. O analista político Germano Almeida diz que este acordo mostra que o presidente dos Estados Unidos, Donald Trump, é um ativo russo e sublinha que este pacto não terá qualquer impacto na redução do preço dos combustíveis.
4: É, enfim, uma fantasia de cálculo eleitoral. O objetivo de facto era esse, mas nem sequer isso terá como resultado. O resultado será pífio, na perspectiva em que, neste momento, a Rússia não tem assim grande disponibilidade para pôr no mercado, tendo em conta os ataques bem-sucedidos ucranianos que reduziram em 45% a capacidade da refinação russa e, por outro lado, as primeiras contas, digamos assim, daquilo que foi anunciado do acordo, mostra que a primeira fornecimento, se forem 300 mil litros de gasolina, estamos a falar de algo que é o consumo americano por um dia pouco, não mais do que isso. Terá um efeito pífio, se é que tem algum efeito, até agora não teve nenhum efeito, no preço dos combustíveis nos Estados Unidos. Antes do acordo era 6,28 dólares e agora é 6,29. Não há qualquer efeito. O efeito foi a guerra disparatada, errada, imprudente de Trump ao Irã, porque antes da guerra havia 3,47 de média na 28 de fevereiro e agora há 6,29. Portanto, a culpa dos combustíveis altos nos Estados Unidos não é dos ataques ucranianos à Rússia, é de Trump.
6: Donald Trump estará aqui na arte do deal de mostrar que ainda tem capacidade de negociar depois daquilo que aconteceu no Irão?
4: Nem sequer isso. Está a tentar projetar a percepção para os incautos que depois de tanta coisa não acreditam nele, são cada vez menos. A presidência de Trump está no ponto mais baixo de aprovação. Os últimos dias são de algum desespero e de degradação do próprio comportamento desta administração, com esse acordo que, para lá de não ter efeitos, como acabamos de explicar, é uma traição completa à Ucrânia, a pôr o culto no agredido e não no agressor, uma traição à Europa, uma traição a si próprio, porque a política da administração de Trump era de pressão sobre a Rússia para parar a guerra com sanções precisamente ao petróleo e aos combustíveis fósseis russos. Com este acordo, a troco de basicamente nada, está a promover o regresso do petróleo russo aos mercados internacionais.
6: O Departamento do Tesouro dos Estados Unidos emitiu uma isenção temporária das sanções contra a Rússia, permitindo as vendas. Se a Rússia não conseguiu até agora obter o que ela pretendia, não é que era a Donetsk, este acordo vem, de certa forma, representa um balão de oxigênio para a Rússia, que estava com sanções. Os americanos poderão financiar esta guerra com a compra do diesel?
4: Estão a financiar a guerra russa à Ucrânia, é a aberração. Aliás, a Rússia está a ajudar o Irão e os americanos, com este acordo, estão a financiar a Rússia a poder ajudar o Irão. Portanto, se continuarmos o silogismo, podemos dizer que Trump é tão incompetente que faz um acordo que financia uma guerra contra os próprios Estados Unidos. Este grau de incompetência do presidente dos Estados Unidos.
6: Donald Trump, que disse ainda que Volodymyr Zelensky não é legítimo para estar no poder. Zelensky será obrigado a realizar eleições quando se sabe que neste momento os deputados estão a trabalhar numa lei eleitoral que seja adaptada a um cessar-fogo e que se possa realizar eleições nessas condições.
4: É saudável e é exigível, concordo, numa democracia, respeitar os mandatos. Numa democracia os mandatos expiram. O mandato de Zelensky já teria expirado há mais de 3 anos. Foi em maio de 2023, porque ele foi eleito em maio de 2019. Mas que eu saiba, Zelensky não pediu para ser invadido pelo maior país do mundo. E eu faço uma pergunta: como pode haver eleições na Ucrânia? Como é que pode haver eleições na Ucrânia? As pessoas têm que parar para pensar antes de lançar os temas e quando Trump lança essa questão, é de uma responsabilidade tremenda. Como é que pode haver eleições na Ucrânia quando todos os dias as cidades ucranianas estão atacadas pela Rússia? Como é que pode haver eleições na Ucrânia quando uma boa parte da população masculina entre os 18 e os 40 e tal anos está na linha da frente. Como é que pode haver eleições na Ucrânia quando 20% da Ucrânia está ocupada? Como é que pode haver eleições na Ucrânia? E, portanto, Zelensky, e bem, sempre que Trump lança essa provocação, que nos ajuda a reforçar a ideia que Trump é mesmo um ativo russo, o ex-presidente português Marcelo Rebelo de Sousa foi criticado por ter dito isso, tinha toda a razão. Trump é um ativo russo, é o seu comportamento, é o que está a acontecer nos últimos dias. Zelensky, e bem, disse, bom, querem eleições? 60 dias de cessar-fogo dos russos. Qual foi a reação do Kremlin? Só garantem cessar-fogo num dia. Portanto, o Kremlin ainda se diverte perversamente a responder.
6: Estes casos de enfraquecimento na luta contra a corrupção não vêm, de certa forma, manchar a imagem de Volodymyr Zelensky?
4: Eu acho que não. Zelensky teve sempre respostas imediatas a essa questão, quando teve gente na rua, numa prova que a Ucrânia é um país democrático, ao contrário do que é a Rússia, criticando a alteração proposta na lei relativamente à questão daquelas duas agências anticorrupção, que iriam estar sob a alçada de uma procuradoria que estaria sob a alçada do presidente, que era algo que é muito discutível num Estado de Direito. A Ucrânia, sabemos, é um país que antes mesmo da guerra tinha problemas e ainda tem problemas ao nível, enfim, dessa separação de poderes do Estado de Direito e o reforço das instituições. Na minha opinião, está a fazer um trabalho extraordinário de, enquanto está a ser invadido pelo maior país do mundo, fazer reformas no sentido de poder chegar a um ponto em que possa entrar na União Europeia e os passos estão a chegar dentro dele.
6: Este acordo poderá, de alguma forma, reforçar o apoio da população ucraniana a Volodymyr Zelensky?
4: Estamos numa fase um pouco contraditória relativamente a isso, sobretudo o povo ucraniano tem tido uma resistência impressionante, muito para lá de qualquer antecipação ou previsão há 4 ou 5 anos e meio, e isso é que é o mais importante. E porque é que tem essa resistência? Porque são super-homens? Não, são pessoas como nós. Mas já conhecem suficientemente os russos para perceberem que pior seria uma submissão à Rússia. E, portanto, é essa a questão. Do ponto de vista político, a Ucrânia, como país democrático, tem que fazer as suas escolhas democráticas. Acho normal, olhando para a história, que uma vez terminando a guerra, Zelensky entenda que não faz sentido recandidatar, na perspectiva em que, enfim, aconteça o que acontecer, ficará para a história como o presidente da guerra, presidente que resistiu ao invasor russo, e, portanto, olhando até para outros momentos da história, por ser uma coisa assim, alguém que tenha essa conotação, depois não faz muito sentido continuar numa lógica de paz. Percebo isso perfeitamente, isso é algo que os ucranianos têm que optar. Os dados de algumas sondagens que há na Ucrânia são um pouco contraditórios, dizem que Zelensky ainda tem bastante popularidade, mas há, aparentemente, neste momento, uma pequena maioria de ucranianos que pretende o que acha que Zelensky nem sequer se devia recandidatar.
6: Os Estados Unidos, a Ucrânia e a Europa deviam se reunir em Miami para retomar as tentativas de encerrar o conflito. O que é que este acordo representa para estas negociações e o que é que a Europa pode fazer?
4: Bom, mais uma vez, temos que tentar abstrair da espuma dos dias e tentar olhar para a situação e para a aberração. Tenho ficado muito impressionado nas últimas 48 horas com algumas análises que têm visto nos Estados Unidos, alguns setores republicanos a concluir, pasmados, que nunca houve na história americana um presidente que tenha assumido assim o lado russo contra o lado europeu. Isso é muito evidente neste momento. Sabemos que há sempre muita gente muito disposta a ter uma atitude muito grande, desculpar Trump, mas fica muito difícil assim, não é? A política americana desta administração era de sanções à Rússia e fazem isso. A política europeia tem sido sanções à Rússia e, obviamente, que houve uma reação por parte de líderes europeus, Macron, Merz, Carlos Calas, no sentido de reforçar essas sanções e, portanto, por muito que se tente disfarçar e dizer que os Estados Unidos são os aliados, enquanto Trump estiver na Casa Branca, os Estados Unidos não podem ser vistos como aliados nesta questão. Esta administração já, no âmbito da Assembleia Geral da ONU, se recusou a votar resoluções que punham a Rússia como agressor. Esta administração promoveu o regresso de Putin ao G20. O Presidente dos Estados Unidos recebeu Putin no Alasca com uma passadeira vermelha e, portanto, podemos tentar não querer ver, mas os dados estão aí. Há um Presidente dos Estados Unidos, não é toda a administração, mas o Presidente dos Estados Unidos, objetivamente, como bem viu o ex-Presidente Marcelo Rebelo de Sousa há um ano, coisa assim, é um ativo russo.
6: O analista político Germano Almeida, ele que foi o nosso convidado nesta terça-feira.
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1: Vamos agora ao Magazine Ciência, hoje sobre o mês dedicado à prevenção do cancro da mama. Neide Ribeiro falou com Leia Liquidão, presidente da Associação Moçambicana Outubro Rosa.
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1: A
6: Assinala-se o Outubro Rosa, um mês dedicado à prevenção do cancro da mama, que continua a representar um importante problema de saúde pública em Moçambique. Leila Liquidão, presidente da Associação Moçambicana Outubro Rosa, refere que o cancro da mama é a segunda causa de morte no país e afirma que o diagnóstico tardio é o principal responsável.
7: Em Moçambique, o cancro da mama, segundo as últimas estatísticas, continua sendo a segunda maior causa de morte nas mulheres, depois do cancro do colo do útero. Isto leva-nos a afirmar com mais certeza que ainda existe muito trabalho a ser feito acerca da prevenção, da conscientização da importância do diagnóstico precoce desta doença. Ainda é uma grande preocupação, ainda para nós ativistas, para profissionais de saúde, para a sociedade em geral, sobre a importância de quanto mais cedo nós soubermos da doença, melhor.
6: Quais é que são os fatores de risco? Em que idade é que mais se verifica esta doença?
7: Há algum tempo atrás já foi uma doença que se atribuía inclusive a mulheres de idade adulta e idade avançada. Contudo, hoje em dia, o que muitas vezes considerava fatores de risco está a ser ausente em alguns diagnósticos. O que eu quero dizer com isso? Há vários diagnósticos de cancro de mama em mulheres, em jovens, que não têm nenhum fator de risco. Supostamente são pessoas que levam a vida saudável, alimentação regrada. Então, os fatores de risco agora têm sido, sim, mencionados, porque faz parte daquilo que é a conscientização, mas já não é determinante maior para a pessoa ter ou não cancro da mama.
6: O que é que ainda faz com que as mulheres ou os homens não consultem, não façam a palpação?
7: Primeiro tabu. Nós estamos a falar de uma sociedade moçambicana na sua maioria tradicionalista. A ideia, a concepção de mensalmente tocar-se, a ideia de tocar-se ainda é um tabu. Depois do tabu tem a falta de conhecimento. A informação tem circulado sim por redes sociais, pelos canais televisivos, tem circulado por rádio e vários outros meios de comunicação, mas vamos nos lembrar que boa parte da população moçambicana ainda é semi-urbana ou rural. E não tem acesso a esta informação. Depois de não ter acesso à informação, nós ainda temos algum déficit a nível do sistema de saúde, onde as pequenas suspeitas, às vezes, ainda são levadas de ânimo leve, passo aqui emprestar o termo, e o que acaba fazendo com que as pessoas fiquem mais relaxadas. Ou ainda, existem vários casos que nós acompanhamos em que houve um mau diagnóstico. No início parecia nada, tempos depois, meses depois, a pessoa descobriu que sim, realmente era cancro da mama. Então, podemos falar como as principais razões: a falta de conhecimento, a falta de um sistema regular, um sistema fixo de diagnóstico e até ainda certo desleixo parte de nós, sociedade, em incorporar o toque à palpação. Muitos de nós ainda não acham importante, sempre deixam para depois, eu vou fazer, não incorporar este hábito no nosso cotidiano. E é esta parte que nós temos o dever de chamar a atenção, que é importante nós levarmos a palpação como uma forma de ajudar este processo de diagnóstico precoce do cancro da mama.
6: Qual é que é a importância do diagnóstico precoce?
7: Quanto mais cedo nós descobrimos o cancro, mais chances tem de cura, menores chances tem, por exemplo, de ser sujeito ou sujeita a uma cirurgia de remoção, até tratamentos ainda mais agressivos. O que a gente tem acompanhado é que os cancros são descobertos em estágio avançado. E muitas vezes em estágio avançado já não há muito o que se possa fazer. Aí a pessoa terá sim que passar pelo processo da quimioterapia, radioterapia, remoção da mama e todo aquele leque de tratamentos para casos mais graves do cancro da mama.
6: E qual é que é a taxa de sucesso nos casos que são detectados de forma precoce?
7: Não temos em estatística registrado, mas temos muitos casos de sucesso acompanhados a nível da associação. Nós acompanhamos vários casos em que houve, sim, sucesso de pacientes que descobriram cedo e tiveram uma vida saudável. Nós temos, inclusive, na associação, um caso de uma sobrevivente de cancro que descobriu muito cedo, não teve que passar pelo processo de remoção da mama, teve que passar apenas pelo processo de radioterapia, porque também cada caso é um caso. Embora os casos de maior registro sejam os casos em que nós temos pacientes em regime de internamento hospitalar a fazer o tratamento e ainda de regime ambulatório que vão ao hospital, ao serviço oncológico, para fazer a quimioterapia, em que a maioria delas, infelizmente, teve que passar pelo processo de cirurgia de remoção da mama, que é o estágio mais avançado do cancro.
6: O cancro da mama também pode ocorrer nos homens. Como é que é feito o diagnóstico?
7: Dos homens, em Moçambique, nós temos muitos poucos casos. A nível da associação, já acompanhamos apenas um caso. Não temos grandes registros de casos de cancro da mama em homens em Moçambique, em Maputo em específico, deixamos ser mais exata na resposta. Nós, como associação, nunca acompanhamos de perto muitos casos, mas é o processo de fazer-se aquele, dependendo dos sintomas, fazer-se o processo de exames, que faz-se para casos de cancro da mama, também acontece nas mulheres.
6: Falava aqui que muitas vezes as mulheres têm de retirar a mama. Como é que depois é feito o acompanhamento a estas mulheres? Como é que elas depois voltam ao trabalho? Como é que é a vida delas em casa?
7: Acho que é um dos grandes desafios, mas também tem sido uma das partes mais bonitas deste processo, porque a associação tem apoio psicossocial a estas sobreviventes, a estas mulheres, onde nós garantimos que colocamos elas em contato com outras mulheres que tenham passado pelo processo de tratamento e que estejam hoje a levar uma vida mais ou menos normal. Temos ainda um detalhe importante, nós temos várias parcerias, tem várias organizações que fornecem próteses mamárias, por exemplo, para mulheres que tenham tido a cirurgia de remoção, onde ela consegue voltar a usar as suas roupas como usava normalmente antes do cancro e devolvendo um bocadinho a autoestima dessa mulher, porque respondendo à parte que corresponde a como é a vida dessas mulheres, é difícil, é complicado, é uma nova realidade que leva o seu tempo para incorporar. Quem tem uma parte do seu corpo removida não se olha do mesmo jeito. E é aqui onde nós, como associação, tentamos dar este apoio psicossocial a nível individual e através dos grupos de terapia, que é com as outras sobreviventes, elas conseguem perceber que é possível, sim, ter uma vida mais ou menos normal. É possível ter uma nova vida.
6: O que é que ainda falta fazer em Moçambique para que as mulheres consultem mais, para que as mulheres estejam, e os homens estejam mais atentos a esta doença?
7: Disseminação da informação e de certeza também melhoria nos serviços de atendimento para casos de suspeita de cancro da mama. Estes dois caminhos ainda são o nosso calcanhar de Aquiles, importante o termo, e devemos fazer um trabalho sem cessar, não somente em outubro, mas nos outros meses também. Claro, aproveitando a deixa de outubro para fazer com um pouco mais de intensidade, mas de certeza que seria a disseminação de informação para zonas ainda mais e garantia de serviço de qualidade mínima nos hospitais próximos a cada uma destas comunidades, para garantir um diagnóstico preciso, um diagnóstico mais confiável.
6: Leila Liquidão, presidente da Associação Outubro Rosa em Moçambique, é o ponto final nesta rubrica Ciência. Nós, já sabe, estamos de regresso na próxima semana. Até lá, fique bem.
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1: Vamos então a algumas das notícias do dia. Em França, cerca de 500 mil de pessoas manifestaram-se no país em uma nova jornada de mobilização dos estudantes do ensino secundário, de acordo com os sindicatos estudantis. Já a polícia fala em 161 mil pessoas. A mobilização ocorre num contexto de fortes protestos iniciados em finais de setembro pelos alunos do ensino secundário que denunciam a falta de condições no ensino público. Em Moçambique, a plataforma Decide denunciou 43 casos de violência política contra membros da oposição desde maio e criticou o silêncio das instituições públicas. A ONG fala de assassínios e uso desproporcional da força policial, destacando os últimos dois casos que ocorreram em 9 de outubro, envolvendo simpatizantes do partido Anamola. Um dos seus membros foi assassinado na Zambésia e outro sequestrado em Maputo. E uma jovem de origem cabo-verdiana, residente no Reino Unido, Lauren Rose Teixeira, de 13 anos, é uma das finalistas do Prémio Internacional da Paz para as Crianças da Fundação Kids Rights. A nomeação reconhece o percurso de Lauren no ativismo antirracista, na promoção da diversidade na literatura infantil e no trabalho humanitário desenvolvido em Cabo Verde, nomeadamente através de iniciativas de doação de livros e de apoio a crianças em situação de vulnerabilidade. O Papa Leão XIV foi hoje internado ao fim da manhã no Hospital Gemelli, em Roma, para ser submetido a uma cirurgia de remoção de um nódulo pulmonar. As audiências do Papa estão assim canceladas até 20 de outubro. Leão XIV, de 71 anos, anunciou no domingo que iria ser operado nos próximos dias a um nódulo circunscrito ao pulmão que foi detectado numa fase muito inicial, um primeiro alerta de saúde após 17 meses de um pontificado de ritmo bastante intenso. E é o ponto final neste noticiário, neste jornal e nesta emissão. Muito obrigada pela sua companhia e até amanhã.

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1: Em comunicado, que adotou medidas alternativas para a continuidade dos voos, recorrendo a técnicos reformados para assegurar o serviço. Francisco Paulo, nosso correspondente, explica o que aconteceu.
2: Os técnicos de manutenção de aeronaves da TAG iniciaram no dia 11 de outubro o primeiro de quatro períodos de greve, após a administração da transportadora ter rejeitado a proposta de aumento salarial de 100%, contrapondo com uma oferta de apenas 20%. Segundo o líder do sindicato dos técnicos da TAG, Joaquim Martins, os trabalhadores recusaram a contraproposta da tutela por considerarem que o valor não repõe o poder de compra e mantém uma disparidade em relação aos salários dos pilotos.
3: Os técnicos de manutenção da TAG reclamam um aumento salarial porque acham que o custo de vida atual não satisfaz o valor que lhes é aferido no salário, no geral, além de outros problemas, do quanto ganha um piloto, um comandante.
2: Em nota enviada à imprensa nesta segunda-feira, a TAG anunciou que ativou um plano de contingência com a contratação de técnicos reformados para garantir a operação de voos até ao final da greve, prevista para quinta-feira. Em relação à medida adotada pela transportadora, António Alberto, membro do sindicato, contesta por recorrer a reformados ao invés de negociar com os trabalhadores. Francisco Paulo, Luanda, RFI.
1: E na República Democrática do Congo, o antigo presidente Joseph Kabila anunciou na segunda-feira, a partir de Goma, a criação de um novo movimento político, apoiado pelo grupo rebelde M23. Catarina Falcão.
4: Joseph Kabila voltou a aparecer em público na segunda-feira em Goma, cidade controlada pelo grupo M23, para anunciar a sua nova iniciativa política. Apesar de não ter falado durante o anúncio formal da criação da Frente para a Refundação da Nação, ficou clara a sua aliança ao M23 contra o atual presidente, Félix Tshisekedi. Kabila esteve à frente dos destinos da República Democrática do Congo entre 2001 e 2019, tendo estado fora do país nos últimos anos. Em 2025, voltou a fazer manchetes ao dizer que a tirania de Félix Tshisekedi tinha de acabar e que estava disposto a desempenhar um papel importante nesse fim. Devido a essas declarações, Joseph Kabila foi condenado à morte por traição e crimes de guerra. Esta associação ao M23 acontece numa altura em que as forças que apoiam Félix Tshisekedi projetam já as próximas eleições de 2028, às quais, segundo a atual Constituição, o presidente não pode concorrer, já que já desempenhou dois mandatos de 5 anos seguidos. O recurso dos apoiantes de Tshisekedi é agora tentar uma mudança constitucional de forma a que se possa candidatar novamente. Esta possibilidade gerou indignação em Kinshasa e noutras das principais cidades da República Democrática do Congo, com manifestações e contestação nas ruas entre junho e setembro. Estas manifestações foram fortemente reprimidas pelas forças de ordem. Durante essas manifestações terá morrido pelo menos uma pessoa e terá também sido assassinado um opositor do atual regime, segundo as Nações Unidas.
1: E o rei espanhol Filipe VI está de visita a Ceuta esta terça-feira e esta quarta desloca-se a Melilla, os dois enclaves espanhóis em território marroquino. Esta é uma visita inédita de um monarca de Espanha nos últimos 20 anos e acontece após a tentativa de entrada em Ceuta em julho passado de mais de 70 mil migrantes provenientes de Marrocos. Miguel Martins.
5: A visita começou com uma deslocação à Câmara de Ceuta, perante uma multidão entusiasta, seguiu-se na agenda uma visita a uma escola e uma etapa no cemitério para prestar homenagem a mais de uma centena de mortos quando mais de 70 mil migrantes, nos finais de julho, tentaram forçar a entrada em Ceuta, território de apenas 80 mil habitantes. Filipe VI deve depois tomar a palavra perante a sociedade civil da cidade autónoma. Em 2007, quando o rei da altura em Espanha, Juan Carlos, pai do monarca atual, se tinha deslocado a Ceuta, a visita tinha provocado uma crise diplomática com Marrocos. A deslocação ocorre a menos de 7 semanas das eleições antecipadas de 29 de novembro, onde a questão migratória promete ser um dos temas principais de campanha em Espanha. A visita promete ser um teste para as relações com Marrocos. Na sexta, o rei Mohamed VI tinha defendido a parceria com Espanha, afirmando ter havido registro de avanços importantes, incluindo na área da luta contra a imigração irregular, embora admitindo que atualmente ela estava perante desafios de envergadura.
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1: Na Rússia, o Kremlin admite um dia de cessar-fogo na Ucrânia para a realização de eleições, rejeitando a proposta de Volodymyr Zelensky de uma trégua de 60 dias. A posição russa surge depois de Donald Trump ter defendido que está na altura de a Ucrânia escolher um novo presidente. O analista político Germano Almeida alerta para as dificuldades de realizar eleições num país diariamente sujeito a ataques russos.
7: É saudável e é exigível, concordo, numa democracia, respeitar os mandatos. Numa democracia, os mandatos expiram. E o mandato de Zelensky já teria expirado há mais de 3 anos, em maio de 2023, porque ele foi eleito em maio de 2019. Mas que eu saiba, Zelensky não pediu para ser invadido pelo maior país do mundo. E eu faço uma pergunta: como pode haver eleições na Ucrânia? Como é que pode haver eleições na Ucrânia? As pessoas têm que parar para pensar antes de lançar os temas. E quando Trump lança essa questão, é de uma irresponsabilidade tremenda. Como é que pode haver eleições na Ucrânia? Quando todos os dias as cidades ucranianas estão atacadas pela Rússia. Como é que pode haver eleições na Ucrânia quando uma boa parte da população masculina entre os 18 e os 40 e tal anos está na linha da frente? Como é que pode haver eleições na Ucrânia quando 20% da Ucrânia está ocupada? Como é que pode haver eleições na Ucrânia? E, portanto, Zelensky, e bem, sempre que Trump lança essa provocação, que nos ajuda a reforçar a ideia que Trump é mesmo um ativo russo, o ex-presidente português Marcelo Rebelo de Sousa foi criticado por ter dito isso, e tem toda a razão. Trump é um ativo russo, é o seu comportamento, é o que está a acontecer nos últimos dias. Zelensky, e bem, disse, bom, querem eleições? 60 dias de cessar-fogo dos russos. Qual foi a reação do Kremlin? Só garantem cessar-fogo num dia. Portanto, o Kremlin ainda se diverte perversamente a responder.
1: As palavras do analista político Germano Almeida, que é o convidado de Naide Ribeiro, já a seguir ao nosso jornal. Em França, cerca de 500 mil de pessoas manifestaram-se em uma nova jornada de mobilização dos estudantes do ensino secundário, de acordo com a organização. Já a polícia fala em 161 mil pessoas em todo o país. A mobilização ocorre no contexto dos fortes protestos dos alunos do ensino secundário a denunciarem a falta de condições no ensino público.
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1: Segunda parte da nossa emissão, começamos com o convidado. Trata-se do analista político Germano Almeida, a propósito do acordo assinado na semana passada entre Washington e Moscovo sobre o fornecimento de gasóleo russo ao país.
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8: A Rússia e a Ucrânia voltaram a trocar ataques durante a madrugada desta terça-feira numa ofensiva que provocou pelo menos 3 mortos e vários feridos em território ucraniano. A intensificação dos bombardeamentos acontece dias depois da assinatura de um acordo entre Washington e Moscovo que visa o fornecimento de gasóleo russo aos mercados americanos e globais a fim de ajudar a reduzir os preços dos combustíveis a menos de um mês das eleições midterms nos Estados Unidos. O analista político Germano Almeida diz que este acordo mostra que o presidente dos Estados Unidos, Donald Trump, é um ativo russo e sublinha que este pacto não terá qualquer impacto na redução do preço dos combustíveis.
7: É, enfim, uma fantasia de cálculo eleitoral. O objetivo de facto era esse, mas nem sequer isso terá como resultado. O resultado será pífio, na perspectiva em que, neste momento, a Rússia não tem assim grande disponibilidade para pôr no mercado, tendo em conta os ataques bem-sucedidos ucranianos que reduziram em 45% a capacidade da refinação russa e, por outro lado, as primeiras contas, digamos assim, daquilo que foi anunciado do acordo, mostra que a primeira fornecimento, se forem 300 mil litros de gasolina, estamos a falar de algo que é o consumo americano por um dia pouco, não mais do que isso. Terá um efeito pífio, se é que tem algum efeito, até agora não teve nenhum efeito, no preço dos combustíveis nos Estados Unidos. Antes do acordo era 6,28 dólares e agora é de 6,29. Não há qualquer efeito. O efeito foi a guerra disparatada, errada, imprudente de Trump ao Irã, porque antes da guerra havia 3,47 de média na 28 de fevereiro e agora há 6,29. Portanto, a culpa dos combustíveis altos nos Estados Unidos não é dos ataques ucranianos à Rússia, é de Trump.
8: Donald Trump estará aqui na arte do deal de mostrar que ainda tem capacidade de negociar depois daquilo que aconteceu no Irão?
7: Nem sequer isso. Está a tentar projetar a percepção para os incautos que depois de tanta coisa não acreditam nele, são cada vez menos. A presidência de Trump está no ponto mais baixo de aprovação. Os últimos dias são de algum desespero e de degradação do próprio comportamento desta administração, com esse acordo que, para lá de não ter efeitos, como acabamos de explicar, é uma traição completa à Ucrânia, a pôr a culpa no agressivo e não no agressor, uma traição à Europa, uma traição a si próprio, porque a política da administração de Trump era de pressão sobre a Rússia para parar a guerra com sanções, precisamente ao petróleo e aos combustíveis fósseis russos. Com este acordo, a troco de basicamente nada, está a promover o regresso do petróleo russo aos mercados internacionais.
8: O Departamento do Tesouro dos Estados Unidos emitiu uma isenção temporária das sanções contra a Rússia, permitindo as vendas. Se a Rússia não conseguiu até agora obter o que ela pretendia, não é que era a Donetsk, este acordo vem, de certa forma, representa um balão de oxigênio para a Rússia, que estava com sanções. Os americanos poderão financiar esta guerra com a compra do diesel?
7: Estão a financiar a guerra russa à Ucrânia, é a aberração. Aliás, a Rússia está a ajudar o Irão e os americanos, com este acordo, estão a financiar a Rússia a poder ajudar o Irão. Portanto, se continuarmos o silogismo, podemos dizer que Trump é tão incompetente que faz um acordo que financia uma guerra contra os próprios Estados Unidos, este grau de incompetência do presidente dos Estados Unidos.
8: Donald Trump que disse ainda que Volodymyr Zelensky não é legítimo para estar no poder. Zelensky será obrigado a realizar eleições quando se sabe que neste momento os deputados estão a trabalhar numa lei eleitoral que seja adaptada a um cessar-fogo e que se possa realizar eleições nessas condições.
7: É saudável e é exigível, concordo, numa democracia, respeitar os mandatos. Numa democracia os mandatos expiram. E o mandato de Zelensky já teria expirado há mais de 3 anos. Foi em maio de 2023, porque ele foi eleito em maio de 2019. Mas que eu saiba, Zelensky não pediu para ser invadido pelo maior país do mundo. E eu faço uma pergunta, como pode haver eleições na Ucrânia? Como é que pode haver eleições na Ucrânia? As pessoas têm que parar para pensar antes de lançar os temas e quando Trump lança essa questão, é de uma irresponsabilidade tremenda. Como é que pode haver eleições na Ucrânia? Quando todos os dias as cidades ucranianas estão atacadas pela Rússia, como é que pode haver eleições na Ucrânia quando uma boa parte da população masculina entre os 18 e os 40 e tal anos está na linha da frente? Como é que pode haver eleições na Ucrânia quando 20% da Ucrânia está ocupada? Como é que pode haver eleições na Ucrânia? E, portanto, Zelensky, e bem, sempre que Trump lança essa provocação, que nos ajuda a reforçar a ideia que Trump é mesmo um ativo russo, o ex-presidente português Marcelo Rebelo de Sousa foi criticado por ter dito isso, tinha toda a razão. Trump é um ativo russo, é o seu comportamento, é o que está a acontecer nos últimos dias. Zelensky, e bem, disse, bom, querem eleições? 60 dias de cessar-fogo dos russos. Qual foi a reação do Kremlin? Só garantem cessar-fogo num dia. Portanto, o Kremlin ainda se diverte perversamente a responder.
8: Estes casos de enfraquecimento na luta contra a corrupção não vêm, de certa forma, manchar a imagem de Volodymyr Zelensky?
7: Eu acho que não. Zelensky teve sempre respostas imediatas a essa questão, quando teve gente na rua, numa prova que a Ucrânia é um país democrático, ao contrário do que é a Rússia, criticando a alteração proposta na lei relativamente à questão daquelas duas agências anticorrupção, que iriam estar sob a alçada de uma procuradoria que estaria sob a alçada do presidente, que era algo que é muito discutível num Estado de Direito. A Ucrânia, sabemos, é um país que antes mesmo da guerra tinha problemas e ainda tem problemas ao nível, enfim, dessa separação de poderes do Estado de Direito e o reforço das instituições, na minha opinião, está a fazer um trabalho extraordinário de, enquanto está a ser invadido pelo maior país do mundo, fazer reformas no sentido de poder chegar a um ponto em que possa entrar na União Europeia e os passos estão a chegar dentro dele.
8: Este acordo poderá, de alguma forma, reforçar o apoio da população ucraniana a Volodymyr Zelensky?
7: Estamos numa fase um pouco contraditória relativamente a isso, sobretudo o povo ucraniano tem tido uma resistência impressionante, muito para lá de qualquer antecipação ou previsão há 4 ou 4 anos e meio, e isso é que é o mais importante. E porque é que eles têm essa resistência? Porque são super-homens? Não, são pessoas como nós, mas já conhecem suficientemente os russos para perceberem que pior seria uma submissão à Rússia. E, portanto, é essa a questão. Do ponto de vista político, a Ucrânia, como país democrático, tem que fazer as suas escolhas democráticas. Acho normal, olhando para a história, que uma vez terminando a guerra, Zelensky entenda que não faz sentido recandidatar, na perspectiva em que, enfim, aconteça o que acontecer, ficará para a história como o presidente da guerra, presidente que resistiu ao invasor russo, e, portanto, olhando até para outros momentos da história, por ser uma coisa assim, alguém que tenha essa conotação, depois não faz muito sentido continuar numa lógica de paz. Percebo isso perfeitamente, isso é algo que os ucranianos têm que optar. Os dados de algumas sondagens cá na Ucrânia são um pouco contraditórios, dizem que Zelensky ainda tem bastante popularidade, mas há aparentemente neste momento uma pequena maioria de ucranianos que pretende o que acha que Zelensky nem sequer sabia recandidatar.
8: Os Estados Unidos, a Ucrânia e a Europa deviam se reunir em Miami para retomar as tentativas de encerrar o conflito. O que é que este acordo representa para estas negociações e o que é que a Europa pode fazer?
7: Bom, mais uma vez, temos que tentar abstrair da espuma dos dias e tentar olhar para a situação e para a aberração. Ficado muito impressionado nas últimas 48 horas com algumas análises que têm visto nos Estados Unidos, alguns setores republicanos a concluir, pasmados, que nunca houve na história americana um presidente que tenha assumido assim o lado russo contra o lado europeu. Isso é muito evidente neste momento. Sabemos que há sempre muita gente muito disposta a ter uma atitude muito grande, desculpa a Trump, mas fica muito difícil assim, não é? A política americana desta administração era de sanções à Rússia e fazem isso. A política europeia tem sido sanções à Rússia e, obviamente, que houve uma reação por parte de líderes europeus, Macron, Merz, Carlos Calas, no sentido de reforçar essas sanções e, portanto, por muito que se tente disfarçar e dizer que os Estados Unidos são os aliados, enquanto Trump estiver na Casa Branca, os Estados Unidos não podem ser vistos como aliado nesta questão. Esta administração já, no âmbito da Assembleia Geral da ONU, se recusou a votar resoluções que punham a Rússia como agressor. Esta administração promoveu o regresso de Putin ao G20. O Presidente dos Estados Unidos recebeu Putin no Alasca com uma passadeira vermelha e, portanto, podemos tentar não querer ver, mas os dados estão aí. Há um Presidente dos Estados Unidos, não é toda a administração, mas o Presidente dos Estados Unidos, objetivamente, como bem viu o ex-Presidente Marcelo Rebelo de Sousa há um ano, coisa assim, é um ativo russo.
8: O analista político Germano Almeida, ele que foi o nosso convidado nesta terça-feira.
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1: Vamos agora ao Magazine Ciência, hoje sobre o mês dedicado à prevenção do cancro da mama. Naide Ribeiro falou com Leia Liquidão, presidente da Associação Moçambicana Outubro Rosa.
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8: Assinala-se o Outubro Rosa, um mês dedicado à prevenção do cancro da mama, que continua a representar um importante problema de saúde pública em Moçambique. Leila Liquidão, presidente da Associação Moçambicana Outubro Rosa, refere que o cancro da mama é a segunda causa de morte no país e afirma que o diagnóstico tardio é o principal responsável.
10: Em Moçambique, o cancro da mama, segundo as últimas estatísticas, continua sendo a segunda maior causa de morte nas mulheres depois do cancro do colo do útero. Isto leva-nos a afirmar com mais certeza que ainda existe muito trabalho a ser feito acerca da prevenção, da conscientização da importância do diagnóstico precoce desta doença. Ainda é uma grande preocupação, ainda para nós ativistas, para profissionais de saúde, para a sociedade em geral, sobre a importância de quanto mais cedo nós soubermos da doença, melhor.
8: Quais é que são os fatores de risco? Em que idade é que mais se verifica esta doença?
10: Há algum tempo atrás já foi uma doença que se atribuía inclusive a mulheres de idade adulta e idade avançada. Contudo, hoje em dia, o que muitas vezes considerava fatores de risco está a ser ausente em alguns diagnósticos. O que eu quero dizer com isso? Há vários diagnósticos de cancro de mama em mulheres, em jovens, que não têm nenhum fator de risco. Supostamente são pessoas que levam a vida saudável, alimentação regrada. Então, os fatores de risco agora têm sido, sim, mencionados, porque faz parte daquilo que é a conscientização, mas já não é determinante maior para a pessoa ter ou não cancro da mama.
8: O que é que ainda faz com que as mulheres ou os homens não consultem, não façam a palpação?
10: Primeiro tabu. Nós estamos a falar de uma sociedade moçambicana na sua maioria tradicionalista. A ideia, a concepção de mensalmente tocar-se, a ideia de tocar-se ainda é um tabu. Depois do tabu tem a falta de conhecimento. A informação tem circulado sim por redes sociais, pelos canais televisivos, tem circulado por rádio e vários outros meios de comunicação, mas vamos nos lembrar que boa parte da população moçambicana ainda é semi-urbana ou rural. e não têm acesso a esta informação. Depois de não ter acesso à informação, nós ainda temos algum déficit a nível do sistema de saúde, onde as pequenas suspeitas, às vezes, ainda são levadas de ânimo leve, passo aqui emprestar o termo, e o que acaba fazendo com que as pessoas fiquem mais relaxadas. Ou ainda, existem vários casos que nós acompanhamos em que houve um mau diagnóstico. No início parecia nada, tempos depois, meses depois, a pessoa descobriu que sim, realmente era cancro da mama. Então, podemos falar como as principais razões, a falta de conhecimento, a falta de um sistema regular, um sistema fixo de diagnóstico e até ainda certo desleixo, parte de nós, sociedade, em incorporar o toque à participação. Muitos de nós ainda não acham importante, sempre deixam para depois, eu vou fazer, não incorporar este hábito no nosso cotidiano. E é esta parte que nós temos o dever de chamar a atenção, que é importante nós levarmos a palpação como uma forma de ajudar este processo de diagnóstico precoce do cancro da mama.
8: Qual é que é a importância do diagnóstico precoce?
10: Quanto mais cedo nós descobrimos o cancro, mais chances tem de cura, menores chances tem, por exemplo, de ser sujeito ou sujeita a uma cirurgia de remoção, até a tratamentos ainda mais agressivos. O que a gente tem acompanhado é que os cancros são descobertos em estágio avançado. E muitas vezes em estado avançado já não há muito o que se possa fazer. Aí a pessoa terá sim que passar pelo processo da quimioterapia, radioterapia, remoção da mama e todo aquele leque de tratamentos para casos mais graves do cancro da mama.
8: E qual é que é a taxa de sucesso nos casos que são detectados de forma precoce?
10: Não temos em estatística registrado, mas temos muitos casos de sucesso acompanhados a nível da associação. Nós acompanhamos vários casos em que houve, sim, sucesso de pacientes que descobriram cedo e tiveram uma vida saudável. Nós temos, inclusive, na associação, um caso de uma sobrevivente de cancro que descobriu muito cedo, não teve que passar pelo processo de remoção da mama, teve que passar apenas pelo processo de radioterapia, porque também cada caso é um caso. E embora os casos de maior registro sejam os casos em que nós temos pacientes em regime de internamento hospitalar a fazer o tratamento e ainda de regime ambulatório que vão ao hospital, ao serviço de oncologia, para fazer a quimioterapia, em que a maioria delas, infelizmente, teve que passar pelo processo de remoção da mama, que é o estágio mais avançado do cancro.
8: O cancro da mama também pode ocorrer nos homens. Como é que é feito o diagnóstico?
10: Dos homens, em Moçambique, nós temos muitos poucos casos. A nível da associação, já acompanhamos apenas um caso. Não temos grandes registros de casos de cancro da mama em homens em Moçambique, em Maputo em específico, deixamos ser mais exata na resposta. Nós, como associação, nunca acompanhamos de perto muitos casos. Mas é o processo de fazer-se aquele, dependendo dos sintomas, fazer-se o processo de exames, que faz-se para casos de cancro da mama, também acontece nas mulheres.
8: Falava aqui que muitas vezes as mulheres têm de retirar a mama. Como é que depois é feito o acompanhamento a estas mulheres? Como é que elas depois voltam ao trabalho? Como é que é a vida delas em casa?
10: Acho que é um dos grandes desafios, mas também tem sido uma das partes mais bonitas deste processo, porque a associação tem apoio psicossocial a estas sobreviventes, a estas mulheres, onde nós garantimos que colocamos elas em contato com outras mulheres que tenham passado pelo processo de tratamento e que estejam hoje a levar uma vida mais ou menos normal. Temos ainda um detalhe importante, nós temos várias parcerias em várias organizações que fornecem próteses mamárias, por exemplo, para mulheres que tenham tido a cirurgia de remoção, onde ela consegue voltar a usar as suas roupas como usava normalmente antes do cancro e devolvendo um bocadinho a autoestima dessa mulher, porque respondendo à parte que corresponde a como é a vida dessas mulheres, é difícil, é complicado, é uma nova realidade que leva o seu tempo para incorporar. Quem tem uma parte do seu corpo removida, não se olha do mesmo jeito. E é aqui onde nós, como associação, tentamos dar este apoio psicossocial a nível individual e através dos grupos de terapia, que é com as outras sobreviventes, elas conseguem perceber que é possível, sim, ter uma vida mais ou menos normal. É possível ter uma nova vida.
8: O que é que ainda falta fazer em Moçambique para que as mulheres consultem mais, para que as mulheres estejam, e os homens estejam mais atentos a esta doença?
10: Disseminação da informação e de certeza também melhoria nos serviços de atendimento para casos de suspeita de câncer da mama. Estes dois caminhos ainda são o nosso calcanhar daqueles emprestando o termo e devemos fazer um trabalho sem cessar, não somente em outubro, mas nos outros meses também. Claro, aproveitando a deixa de outubro para fazer com um pouco mais de intensidade, mas de certeza que seria a disseminação de informação para zonas ainda mais e garantia de serviço de qualidade mínima nos hospitais próximos a cada uma destas comunidades para garantir um diagnóstico preciso, um diagnóstico mais confiável.
8: Leila Liquidão, presidente da Associação Outubro Rosa em Moçambique, é o ponto final nesta rubrica Ciência. Nós, já sabe, estamos de regresso na próxima semana. Até lá, fique bem.
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1: Vamos então a algumas das notícias do dia. Em França, cerca de 500 mil de pessoas manifestaram-se no país em uma nova jornada de mobilização dos estudantes do ensino secundário, de acordo com os sindicatos estudantis. Já a polícia fala em 161 mil pessoas. A mobilização ocorre num contexto de fortes protestos iniciados em finais de setembro pelos alunos do ensino secundário que denunciam a falta de condições no ensino público. Em Moçambique, a plataforma Decide denunciou 43 casos de violência política contra membros da oposição desde maio e criticou o silêncio das instituições públicas. A ONG fala de assassínios e uso desproporcional da força policial, destacando os últimos dois casos que ocorreram em 9 de outubro, envolvendo simpatizantes do partido Anamola. Um dos seus membros foi assassinado na Zambézia e outro sequestrado em Maputo. E uma jovem de origem cabo-verdiana, residente no Reino Unido, Lauren Rose Teixeira, de 13 anos, é uma das finalistas do Prémio Internacional da Paz para as Crianças da Fundação Kids Rights. A nomeação reconhece o percurso de Lauren no ativismo antirracista, na promoção da diversidade na literatura infantil e no trabalho humanitário desenvolvido em Cabo Verde, nomeadamente através de iniciativas de doação de livros e de apoio a crianças em situação de vulnerabilidade. O Papa Leão XIV foi hoje internado ao fim da manhã no Hospital Gemelli, em Roma, para ser submetido a uma cirurgia de remoção de um nódulo pulmonar. As audiências do Papa estão assim canceladas até 20 de outubro. Leão XIV, de 71 anos, anunciou no domingo que iria ser operado nos próximos dias a um nódulo circunscrito ao pulmão que foi detectado numa fase muito inicial, um primeiro alerta de saúde após 17 meses de um pontificado de ritmo bastante intenso. E